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0: ficou difícil.
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puxa essa aqui, ó. É nessa que o sanfoneiro paga o cachê, hein? Ó, ó. Chapéu bonito, cabelo também, tá nos trinques. Simbora assim, ó.

O Vitor vai quebra-cabeça, mas uma hora dá certo. Aê!

Existe uma teoria que se chama 90-10, onde uma pessoa tem 90% daquilo que você procura em alguém, só que você foca naqueles 10% que falta. Aí você sai pra rua, se aventura, e realmente você encontra aqueles 10%, mas não se deu conta que perdeu os 90%. Era uma vez um cara que tinha um amor foda na mão. Tinha quase tudo, mas o quase tudo pra ele.

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0: Muito obrigado.
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Ela não vai pro rodeio pra ver montaria. Ela não vai pro rodeio pra beber cachaça. 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Sabe o que é que ela quer?

0: eu acho que você tem que mandar aquela mensagem. Mas manda o que está no seu coração.
1: Porque se fosse eu falaria mais ou menos assim.
2: Ei, boa noite. Antes de te bloquear, eu só vim te dizer que a partir de hoje pode tocar o terror, fazer o que quiser fazer. A boca é sua, curte sua farra. Sinto mais nada.
0: Não, apaga.
2: Oi, boa noite. Só vim pedir.

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3: Alô Goiás, alô Brasil, bom dia, são 4h05, é segunda-feira e estamos chegando sim, com alegria e alto astral no seu rádio.
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3: E tá no ar,

0: É o Galo cantando e a gente chegando. São 4h05. Bom dia, bom dia, bom dia, bom dia, bom dia, bom dia, bom dia.
1: Bom dia.
0: Bom dia, gente boa.
1: Bom dia.
0: Bom dia, bom dia, boa gente.
1: Bom dia.
0: Simbora, bora. Segundona, 14 de setembro de 2026. Por aqui, seu bom e velho amigo, amigo dos amigos, Cadu Alves. Feliz da vida, contente no amor.

0: Boa, por estarmos juntos em mais uma edição do nosso maravilhoso Café com Leite, o nosso cafezinho com leite de todos os dias no ar, até logo mais às 8 da manhã com o melhor da música sertaneja, uma programação feita com muito carinho para você começar bem o dia, para você começar bem a semana, com alegria e alto astral, muita energia boa e positiva. Olha, a partir de agora tá aí o nosso WhatsApp na sua disposição para você usar e abusar. Senta o dedo, chegando, com tudo, cutuca. 98480-8453 é para você mandar o seu beijo, o seu abraço, o seu alô, o seu recado. Lembrando que a sua participação, como sempre digo, é fundamental para o andamento do nosso programa. E é só para começar o nosso café com leite aí, ó, Leandro e Leonardo, ponto fraco. São 4 horas e 7 minutos na rádio mais querida do Brasil.
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0: São 4 e 8.

0: Tá aí, clássico da música sertaneja, Golpe de Mestre, João Carreira e Pardinho. Teve também Christian Ralph, Vitor e Léo e Chitãozinho e Chororó. E começamos muitíssimo bem o nosso programa com a moda boa de Leandro e Leonardo, Ponto Fraco. Agora 4 horas e 22 minutos. Esse é o nosso programa, é o nosso Café com Leite. É o programa mais gostoso, mais animado e diferenciado do Brasil. E o nosso WhatsApp tá aí na sua disposição. Tá na hora de você mandar o seu bom dia, desejar uma semana especial para quem você quiser. Afinal de contas, segundo, né, amigo? Né, amiga? São 4h22 e a gente já vai dar aquela espiadinha, aquela curiada nos primeiros recadinhos do dia. Muito bom dia pro Matheus Borges, tá ligado na nossa programação? Lá em Cristalina, é o Matheus do Transporte Escolar. Grande Matheus, uma semana abençoada para você aí, meu querido. Tião de Lusiânia, fala comigo, Tião, bom dia.
1: Bom dia, meu amigo Cadu, aqui é Tião Lusiânia, bom dia, os ouvintes Serra Dourada, que tem uma segunda-feira iluminada para todo mundo. Tchau, obrigado.
0: É isso aí, Tião, tamo junto sempre. Alô, Jorge Tavares, não perde um só programa, e o Jorge Tavares está lá em São Bartolomeu, não é isso, Jorge? Bom dia, querido.
2: Bom dia, meu amigo Cadu Alves, bom dia para todos os ouvintes da Madrugada Café com Leite da Serra Dourada, nosso amigo Cadu Alves. Bom dia para Antônio Márcio do Campo Alegre, Goiás. Tenhamos todos uma abençoada segunda-feira e uma semana de paz, saúde e bênção para todos nós ouvintes, né? Tenham todos um bom dia, de 0 a 100, para não esquecer de ninguém. Aqui é o Jorge Tavares, São Bartolomeu.
0: Falou e disse, nosso amigo Jorge Tavares, mandando aquele abraço especial, aquele bom dia de 0 a 100, para não esquecer de ninguém, né, Jorge? Olha, bom dia para o Elivaldo em Cocos, Bahia, abraçando com muito carinho o amigo Lázaro, na cidade boa de Rubiataba. Valdivino, em Campo Alegre. Como é que você tá, Valdivino? Tudo certo aí, amigo?
3: Bom dia, Cadu Alves. Bom dia, ouvindo a Serra Dourada, Valdivino. É a segunda-feira abençoada para nós todo mundo, a Valdivino da Campo Alegre.
0: É isso, Valdivino. A segunda-feira já está abençoada. Olha, um abraço pro Leomar Pires, no Distrito Federal, e também pro primo Elson Paixão, em Cristalina. Tá aí o alô, o recado, né? A participação do amigo Leomar Pires no Distrito Federal. Agora é com ele, é o Valdemir de São Miguel. Fala comigo, Valdemir.
4: Bom dia, meu amigo Cadu, aqui é o Valdemir da Casa de Carne Guanabara. Manda logo nosso amigo Ailton Mototaco, mais esposa de Luciene, meu amigo Pedão Chapa, Jair Draguarina, Chiquinho da Rua 17, Goianinho Rei do Laço, Vandei do Milho Verde em Crixá, Sargento Tavares no Tocantins, meu amigo Peixinho, minha amiga Lúcia, minha amiga Judes, minha amiga Dinê, Zé Bonitinho Capone, Joaquim Portela, Renatinho Caçambeiro, Coelho, minha amiga Paola na rodoviária, meu amigo Valdeci lá na beira do Baião, meu amigo Chico da Vetraz, Osimar Tolentino lá na Fazenda Bacaba, meu amigo Chico lá na Vila Martins. Uma boa semana e uma ótima segunda-feira abençoada a todos vocês na Serra Dourada. Tchau e obrigado.
0: Olha, mandar um abraço para nossa amiga querida Lúcia em Porangatu. Fala comigo, Lúcia, bom dia.
5: Bom dia, Cadu. Bom dia para você e para todos os seus ouvintes. De 0 a 100, para não esquecer ninguém. Que todos nós possamos ter excelente, abençoada segunda-feira produtiva na presença de nosso Senhor. Fique todos com Deus.
0: É isso, Lúcia. E a Lúcia já começou bem o dia, né? Tomando água, hidratando. É isso aí, Lúcia. Vamos, querida. Saúde e paz sempre. Walter em Cristalina. Tudo certo aí, Walter. Abraçando aí, ó. Zé Alberto Caçambeiro, Zé Bonitinha, Marcinha Pinheiro, Renatinho Caçambeiro, Carequinha do Boteco. E pra todos os motores aí, ó, que tá na puxada firme e forte do Tomate em Cristalina. Valeu, Walter. Tamo junto. Tamo às ordens, meu querido. Edivânia Moura. Bom dia, Edivânia.
6: Bom dia, Cadu Alves. Que é baixinha, estou lá, garota, pra si. Manda logo pra nós, estamos no meu trabalho na BCA. Deus abençoe que todos tenham uma ótima semana, uma ótima segunda-feira. Abençoada por Deus. Manda logo também pro Renatinho Caçambeiro. Tchau,
0: valeu, Edivânia. Submejo para você uma semana maravilhosa, especial, diferenciada e abençoada. Chegando aqui,

0: com os nossos recados, a nossa amiga Maria Marques. Bom dia, Maria Marques. Bom dia,
1: meu amigo, uma boa segunda-feira abençoada para você, sua família, o Coelho mais a esposa, Zé Bonitinho, Renato, Carequinha, o Peixinho, a Lúcia, a Dinê, Gueni Reglaço, o Zé de Minas Gerais. Eu quero cantar os parabéns hoje para minha princesa de mamãe. Hoje é aniversário dela. Desejo tudo de bom para minha filha. E Jesus abençoe ter cantado os parabéns para o Goianinho também. Jesus abençoe por tudo. Fica com Deus.
0: É isso, Maria Marques. Parabéns para ela. Muita paz, sorte, saúde, sucesso, felicidade sempre. Bênçãos e mais bênçãos sempre na vida da filhona aí. Uma salva de palmas para ela, né? Começando bem o dia, mais uma primavera, mais uma data bonita e abençoada. Parabéns, parabéns, parabéns! E quem já tá na puxada do guincho? Quem? Nosso amigo Gleibe em Caipônia. Ô Gleibe, como é que você tá, meu querido? Como é que foi o final de semana? Tranquilo, suave, muito descanso? Segundou, hein? Agora, meu amigo, é descer a bota, passar a marcha e vida que segue. Grande Gleibe, na cidade bonita e maravilhosa de Caiapônia. Não esquece não, hein, Gleibe? Puxa o guincho, Gleibe. Alô, professor Idalícia, bom dia, querida. Um beijo nesse coração. Já tá aí com um cafezinho, queijinho, aquele queijinho derretidinho, do jeito que a moçada gosta. Hã? Ei, professor Idalícia. Amiga querida, ouvinte fiel e de qualidade da nossa maravilhosa e gostosa Serra Dourada. Fiotão e Lusiânia, fala comigo.
2: Bom dia, meu amigo Cadu Alves. Você tá, meu irmão? Você tem a boa segunda-feira. Deus te proteja e te ilumine. Cadu Alves, depois você manda um alô pra nós aqui na Fazenda Caetano, Recanto Sertanejo. Manda um alô pra Dinaí Moreira. Depois você manda um alô lá na Fazenda Piancó. Tchê, Rony, Rodrigo. Manda um alô aí pra nós aqui, meu amigo. Um abraço. Deus te abençoe, te proteja, meu irmão.
0: Amém.
2: Manda um modão pra mim aí, se tiver na sua programação aí. Irmã Freitas, Canoeira do Araguaia.
0: Rapaz, as meninas, sou fã de Rena, daqui a pouquinho a gente sapeca com uma delas aqui, tá bom, Fiotão? Forte abraço pra você, amigo querido. Alô, Roberto Santos, em Lusiânia, cê tá bom ou não, Robertão? Positivo? Bora começar o dia com o pé direito, segunda-feira maravilhosa e abençoada. Olha, são 4:30, Brasil, 4:30. Daqui a pouquinho eu venho com o recadinho do Emerson Teles, da Idalina, da Rita Maria, da Aparecida em Chaveslândia, do João Cambreia, da Edilene Moreira, do João Paulo em Camaçari, Bahia e muito mais. Enquanto isso, vai participando aí, vai interagindo com a gente. Através do nosso WhatsApp é o nosso 62-98480-8453.
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0: E para você não perder a hora, confira, 4:30, Reage Brasil.
4: Brasil!
0: Não perca o compromisso, não, são 4:30. O Brasil inteiro ligado.

0: Tá aí, Rio Negro e Solimões, depois de você, aqui na programação da Serra Dourada. Liderança absoluta, primeiro lugar em todo lugar. Que moda boa, hein? Cê tá doido? Olha a hora, minha gente, são 4 horas e 33 minutos, 4h33.
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0: A 4h35.
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0: 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Apaixonada por Goiás, é bom ouvir primeiro lugar em todo lugar. 4h36, chegando João Paulo e Daniel aos trancos e barrancos. Canta galo, que tá na hora. Galo cantou, a hora chegou. São 4h36.

0: aos trancos e barrancos, a gente vai seguindo a vida, né? A vida é assim, é aos trancos e barrancos. Não é tudo maravilha não, amigo. Tem os espinhos, né? Tem os espinhos da vida, tem as pedras que a gente encontra, mas a gente, com alegria, com alto astral e com muita fé, a gente vai vencendo todas essas barreiras aí. Tá aí a música boa do João Paulo e Daniel, aos trancos e barrancos, são 4h39. Bora lá dar uma espiadinha no nosso WhatsApp. Você já mandou o seu recado? Ainda não? Por quê? O que que tá acontecendo? A gente quer saber onde é que você tá. A gente quer saber o que você tá fazendo. Tá descansando? Tá se arrumando pro trabalho? Já tá trabalhando? Enfim, conta pra gente. Conta pra Serra Dourada. Vai no nosso WhatsApp aí, ó, 98480-8453. Deixa eu falar com o Emerson Teles, na cidade de Itapaci. Ele que não perde nenhuma edição do nosso programa, né, Emerson? Bom dia, garoto!
1: Ô, meu amigo Cadu, bom dia! Mandou um alô também pro nosso grande amigo Zé Humberto Caçambeiro, ou também pro Francinaldo, um alô também pra você, pra Graça Tavares, pro Ronildo Rodrigues, e toca a moda boa pra nós, com o de Paulo e Paulino, de Serra Dourada, apaixonada pro Goiás.
0: Aê! Esse aí é positivo sempre, né? Sempre fazendo aquela melodia no finalzinho do recado, né, Emerson? Ouvinte Serra Dourada é ouvinte diferenciado. Bom dia pra Idalina em Cristalina. Oi, Idalina, bom dia, minha amiga querida.
2: Bom dia, Cadu Alves, aqui é a Idalina da Cristalina, da Vila Andrade. Manda um bom dia pra mim, Cadu. Boa segunda-feira, fica com Deus, um abraço.
0: Valeu, Idalina, pra você o nosso beijo todo especial, é o beijo gostoso do novo dia. Abra os braços aí, Idalina, e receba o nosso beijo. De novo, é sempre bom ganhar beijo, né, Idalina? Olha, bom dia pra Aparecida em Chaveslândia, bom dia Aparecida, João Cambré em Cristalina, Edilene Moreira em Cristalina, bom dia, Edilene.
3: Bom dia, Cadu. Abençoado seja nossa semana por nosso Senhor.
0: Amém.
3: Jesus Cristo, que nos dê uma semana de paz e de saúde. Abençoa você, sua família, todos os ouvintes, e meu esposo José, que já está na luta de todos os dias. Que Deus te proteja e te dê um bom dia.
0: Aô, seu José, que seja um dia abençoado aí no seu trabalho, amigo querido arrojado. É a Edilene Moreira e o seu Zé, né? Lá em Cristalina, família bonita, bonita, abençoada. Sempre acreditando em dias melhores, né? Isso, Edilene. E essa segunda-feira, pode ficar tranquila, amiga, porque essa segunda-feira já tá abençoada. Alô, João Paulo, em Camaçari, Bahia. Fala comigo, João Paulo.
4: Bom dia, Cadu. Aqui é a Daiane.
0: É a Daiane. Camaçari,
4: Bahia. Estamos aqui conectados, ligados na Serra Dourada. Manda um beijo pra gente, João Paulo e Joaninha. Boa semana. Deus abençoe.

0: Amém, amém. A gente chama João Paulo, aí entra a voz de mulher. Eita, nós! É a vida, né? Então, um grande abraço aí pra essa família maravilhosa, essa família abençoada aí da nossa amiga querida Daiane. Forte abraço pra vocês aí em Camaçari, Bahia. Renatinho Caçambeiro, como é que você tá, meu parceiro?
1: Bom dia, Cadu, Zé Maria, escuta a Serra da Laranja, Caçambeiro, botando toalha, bora embora. Tô em Xangai, Valdênio, Coelho, Maria Marques, Lúcio, Soninho, Marcinho Pinheiro, Baixinha, Soninha, Valéria, Pedão Chapa, Peixinho, Valdeir, Joaquim Portela, Zé do Mendinho, Carequinha, Metraza, Zé Humberto, tá bom, Tião, tá bom, os caçambeiros, tá saindo do Ziane aqui, galera imensa aí, arrochando o carro, bora que bora. Semana abençoada a todo mundo. Tchau,
0: é obrigado. Isso aí, Renatinho, gente finíssima toda a vida, guerreiro valente do dia, fera do volante. Alô, Edson Oliveira, tá em Cristalina, valeu, Edson. Zé Francisco, em São Simão. Fala comigo, Zé.
2: Bom dia, Cadu Alves. Ô, Cadu Alves de guerra. Zé Francisco, aqui de São Simão, né? Cadu, se você puder, passa um alô para um irmão meu. Dá um alô lá na fazenda Retirinha, rapaz. Município de Tuiutaba. Após o cabo descobriu que ele está... É só ouvindo também. Olha aí que coisa boa.
0: Demais, aí.
2: Você viu o galo cantando, né? Um abraço, fique com Deus.
0: É isso aí, Zé Francisco, um grande abraço. O galo cantou aí, o galo canta de cá. Ei, galão, descansou esse final de semana. Ah, garganta tá só ouro, né, galão? Ó, afinadíssimo. Valeu, José Francisco, em São Simão. Uma segunda-feira abençoada pra você e toda a família. Elson Paixão em Cristalina. Valeu, Elson. Mar em Cristalina, né? Tá mandando beijos e abraços aí, ó, pra todos nós da Serra Dourada. Como é que é, Mari? Tá frio aí, é? Olha o que li errado aqui. Promoção. Ah, entra numa fria aí. Viajei aqui agora, hein, Mari? Cê tá doido? Abraço aí pra Mar em Cristalina. Desejando aí, ó, uma semana especial pra todos da Serra Dourada. Tá vendo aí, Mari? É o Zé Risadinha já olhando eu ali de banda e já me desconcertando. Já fazendo eu dar aquela trupicada, né, Zé Risadinha? Eu achei que você não vinha hoje, achei que você ia dormir até mais tarde, ia aparecer mais tarde. Mas ele é implacável. Tá na cola da gente, né, Zé Risadinha? Não perde uma escorregada. Abraço pra Osila em Minas Sul. Bom dia, Osila. Abraço pra Zaida em Cristalina. Oi, Zaida, como é que você tá, menina?
3: E aí, amigo Cadu? Bom dia, criança. Bom dia, tudo bem, Cadu? Espero que sim, meu queridão. E aí, como é que foi seu final de semana? Foi abençoado? Eu creio que foi, porque você é um menino abençoado, né? Gleibe, manda um beijão especial para todos os amigos ali da Serra Dourada, porque Serra Dourada é bom ouvir. Especial Marcinha Pinheiro, Gleibe do Guincho, Marcelo Vascaíno, William, seu Zé Bonitinho, Celinha, Mari, meu Deus, a Francisca, a Leidiane, a Alessandra, criança, bom dia, pessoal, que Deus abençoe todos vocês, e em especial, todos mesmo, e você, Cadu, eu vou te contar um negócio, não tem jeito, você é diferenciado, parabéns, você é um menino excelente, um menino de excelência, de um caráter lindo. Muito, muito obrigada por nos alegrar as nossas madrugadas. Bom dia, criança!
0: Valeu, Zaida! Obrigado pelas palavras, querida. A gente fica feliz e agradecido pelo carinho. Aí, ó, já ganhei meu dia. Isso é coisa boa. E aí, Zé Risadinha? Agora você não ri, né? O negócio deu bom pro meu lado, como é que faz? Eu tô de olho em você, Zé Risadinha. É igual a Marcinha. Diz que a Marcinha tá preparando uma pra mim lá. Eu só não sei o que é. Mas vou ficar ligeiro com a Marcinha, né? Ei, Marcinha. Com a Marcinha, todo gato no escuro é pardo. Né, Marcinha? Aliás, a Marcinha fez a festa aí nesse final de semana aí, ó. É, mexeu com caldo. É, caldo de mocotó, caldo de um camarão. Ela fez previsões aí, né? O pessoal passava lá perto da casa dela lá, ela fazia previsões pra quem era de Sagitário, de Capricórnio. É, Zé Risadinha, a Marcinha aí tá atirando pra todo lado, né? Fazer um extra. Quem não arrisca não petisca, né, Marcinha?

0: Será que hoje, segundo ela, faz previsões aí pra gente? Hã? Simpatia, ela sabe de altas simpatias lá que resolve o sistema, hein? Vou pedir a Marcinha pra fazer uma simpatia pra mim, pra ver se a gente consegue um cascaio. É, uma graninha, um extra. Será que tem uma simpatia assim aí, Marcinha? Olha, Rita Maria tá em São Miguel. Bom dia, Rita, Auripa. Ó, tá na Tataíra ouvindo a gente. É isso, Auripa? Tá mandando beijos e abraços aí, ó, pro marido Antônio. Bom, já falamos demais, já espumamos o canto da boca. Vamos de moda, que o povo gosta de moda, né? Ó que ponteadinho gostoso esse do Silveira e Barrinha, ó. Alegria no Sertão. São 4h48, Brasil.
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1: E olha a hora, minha gente amiga, são 4h51, Belmonte, Amaraí, Morena Cheirosa. E Morena Cheirosa. 4h51, bom dia. Uma excelente semana, Morena Cheirosa.

0: Tá aí, clássico da nossa música sertaneja, Belmonte Amaraí, aqui na programação da Serra Dourada. Essa é maravilhosa, hein? Ó, ai, morena cheirosa. São 4h54, pessoal, ó. A Marcinha mandou pra gente aqui a simpatia pra atrair dinheiro e prosperidade, hein? Daqui a pouquinho a gente vai ler essa simpatia aí. E eu vou fazer. Faça comigo também, que a Marcinha manja aí das simpatias.
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0: Bruno Marrone, garçom, 4h55. Bom dia, bom dia, bom dia, bom dia, bom dia.
1: Bom dia.
0: 4h55.

0: 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Bruno e Marrone, garçom, aqui no Café com Leite, são 4h58. Bom dia, bom dia.
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0: Anota aí, ó, esse é o endereço da felicidade. Trio Parada Douras, 4h58. É moda no peito? Se não, eu deito. São 4h58.

0: Tá aí, deliciosa saudade, um clássico da nossa música sertaneja. É o trio que não é moleza. Aí, meu amigo, aí é Parada Dura, Endereço da Felicidade. Teve também Bruno e Marrone, Belmonte e Amaraí e Silveira e Barrinha, Alegria no Sertão. Um breve intervalo e eu volto já.
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1: Olá, gente, bom dia, 5:02, olha a hora, são 5:02. É o Brasil inteiro ligado aqui, ó, na Serra Dourada. Primeiro lugar em todo lugar. 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
1: Muito bom dia. A minha felicidade é arrancar um sorriso seu. São 5:03, é segunda-feira, é começo de semana. Deixa eu mandar um abraço para ela, nossa amiga querida Marcinha Pinheiro. Maestro, faça uma abertura boa para Marcinha Pinheiro, porque esse final de semana ela pintou 7 e borrou 8, né? Lá em Cristalina. A Marcinha Pinheiro agora é Mãe Marcinha. Ei, Marcinha. Marcinha mexeu com bolo mole, Marcinha fez a brusqueta, Marcinha fez a sambiquira, a Marcinha fez pastel, né? E fez também rapadura. Ela mesma fez a rapadura e vendeu. Então, essa semana, a Marcinha se arrisca agora no momento espiritual, né? Então, é isso. Então, a Marcinha faz aí a leitura de baralho cigano, consulta de tarô, orientação amorosa, né? Direcionamento profissional. E ela passou aqui uma simpatia pra gente. Então, o que que acontece? Daqui a pouquinho a gente vai divulgar essa simpatia. E confesso pra você, fiz essa simpatia uma vez e apareceu a grana, viu? Apareceu a foia. Então, logo mais a gente passa essa simpatia aí. Né, Marcinha? Ei, Marcinha. São 5:04. A gente tem que se virar nos 30 pra fazer a foia aparecer, né, Marcinha? Olha, bom dia pro Carequinha no Boteco, na Cidade Boa de Itapaci. Fala comigo, Carequinha, bom dia.
4: Bom dia, meu amigo Cadu Alves. Aqui quem fala é o Rei da Cocada. O famoso Carequinha no Boteco, Teco Teco, com 2T no final. Manda aquela dor especial para minha esposa, minha sobrinha Tica, a Deuselita, o Peixinho, Maria Marques, Renatica Sambeira, Dilso Queiroz, Antônio Guardi, Setor Oporto. Nosso amigo Cinei, sua esposa, seu filho Otávio, supermercado Floresta Itapaci, a Maria, o Zé Costa da Fazenda Meia, o Marão do Zé Domingo. E manda pra nós o modão do Amado Batista. Tchau, obrigado.
1: É isso aí, cara, aqui uma semana abençoada pra você, meu querido Adailton, na cidade de Itapaci. Quero abraço, Adailton. Francinaldo em Itapaci. Bom dia, Francinaldo.
5: Bom dia, meu amigo Ricardo Alves. Aqui é o Francinaldo da cidade de Itapaci. Tamo por cá, meu parceiro Ricardo Alves. Já na escuta do programa Café com Leite nessa... excelente segunda-feira de início de semana. Cardo, meu parceiro, gostaria que você tocasse para nós a música com Teodoro e Sampaio, Vestido de Seda. Quero oferecer para minha mãe Luzia, meu parceiro Cardo Alto, na escuta do programa Café com Leite, já aqui na quadra do café. Quero oferecer também para meu colega o Emerson Teles, ele que é o ouvinte fiel, número 1 do programa Café com Leite, também está na escuta do Café com Leite já também. Quero oferecer também para minha colega Cirlene, também está na escuta do programa também. E também, meu parceiro Cardo Alto, quero oferecer também para minha amiga Marcinha Pinheiro, lá de Cristalina também, que não perde o seu programa Café com Leite. Valeu, minha grande amiga Marcinha Pinheiro. Um abraço para você, minha colega. E quero oferecer também, meu parceiro Cardo Alves, para meu irmão Francisco também, que não perde o seu programa Café com Leite. E enfim, meu parceiro Cardo Alves, para toda a equipe aí da Rede Serra Dourada, ok, meu amigo Cardo Alves? Tenha um bom dia de segunda-feira. Segundou, meu parceiro Cardo Alves.
1: É isso aí, Francinaldo. Gente finíssima, gente boníssima, companheiro da gente, né? Ouvinte fiel e de qualidade, super fã da nossa maravilhosa Serra Dourada. É o Francinaldo, na cidade de Itapaci. Meu amigo, que você tenha aí uma semana especial, diferenciada, abençoada, uma semana cheia, rica de muita saúde. Olha, são 5:06 e chegou pra gente aqui, ó, no PV da Serra Dourada. Cadu, não vou me identificar, mas eu gostaria que vocês me passassem aí o PV da Marcinha, porque eu precisava fazer uma previsão com ela. E agora, hein, Marcinha, como é que nós faz, hein, querida? Hã? Será que nós racha 50-50? Hã? É uma mão lava a outra? Ei, Marcinha, mas não vai arrumando só confusão, hein, Marcinha? É verdade, Marcinha, tem gente assim, aí ó, já mandou aqui no PV, ó. Prepara uma simpatia boa aí, Marcinha. Bom dia pro DJ Felipe na cidade de Itapaci. Zé Carlos Bittencourt em Brumado, Bahia. Aquele abraço. Quem mais? Ailton Moto Táxi já tá firme e forte aí na estrada, né? Isso é o Tão, lá em São Miguel. Vanusa em Paraúna. Bom dia, Vanusa. Aí o esposo Antônio César e a mãe Eva na cidade boa de Paraúna. Tarcísio.

O Júnior em Brasília, bom dia Tarcísio, Jane em São Simão, bom dia Jane, quem mais? Tem o nosso amigo Luiz Antônio, lá em Caldas Novas, nos dando a honra e o carinho da audiência, aquele abraço Luizão, é fera da segurança da SKP dobrado lá, né amigo? Se bora bora, que a moda é boa, é Bruno Reis e Marco Viola, Mulher Avião, cadê o galo? Tô sentindo falta do galo, bora trabalhar galo! Galo cantou, a hora chegou, são 5:01.

0: Essa é a dupla paixão do Brasil, Egino e Geno, chegando e cantando, tô ficando com ela. Olha a hora, são 5:12, 5:12 na rádio mais querida do Brasil, na sua melhor companhia.
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0: Bom dia, 5:12.

0: A Ronaldo Viola, João Carvalho e a Princesa Morena, aqui no programa Café com Leite da Serra Dourada. Teve também o Almir Sater e o trio da Vitória, Medo de Amar. Pra que medo de amar? Se amar é tão bom, né? Eita, vai amando aí. A vida tem que ser vivida com muito amor. São 5h24, deixa eu mandar bom dia pra Nilva, lá em São Simão. Tudo certo aí, Nilva? Ismael em Cristalina, na Fazenda Rio Branco. Abraçando aí a dona Dirce, a professora Weasley, Anezão Pereira na Tirada do Leite. É moçada bonita, né? Domingão querido, Ismael em Cristalina. Gilmar Vieira em Itaguaçu. Bom dia, Gilmar. Fala comigo, meu amigo.
1: Bom dia, meu amigo Cadu Alves. Mando um bom dia aqui pro Gilmar, pra Nilva, pra todos aqui da padaria Santo Divígio. E para todos aqui de Itaguaçu, aqui região. E para todos aí da Serra Dourada, do programa Café com Leite, com nosso amigo Cadu Alves. Bom dia!
0: Aô, Gilmarzão, gente finíssima, amigão do peito e ouvinte fiel. Valeu, Gilmar. É o Gilmar Vieira, lá da cidade de Itaguaçu. Obrigado aí pela sintonia, pela amizade, pela companhia, viu, Gilmar? Alô, Zé Carlos Bittencourt, em Brumado, Bahia. Aquele abraço, Zé Carlos. Muito bom dia também pro Renatinho Caçambeiro, que tá ouvindo o nosso programa. É desse naipe aí, viu, Renatinho? É desse naipe aí. Já já ela deixa aí a simpatia de como ganhar dinheiro. E a simpatia não é muito difícil de fazer não, né, Marcinha? Solange em Cristalina. Bom dia, Solange. Pra você o nosso abraço e o nosso beijo gostoso de um novo dia. Pra começar bem o dia assim, ó. Direto nesse coração maravilhoso. Um beijo pra você e pra toda a família. Que seja uma família abençoadíssima nesse início de semana. Jamerson em Cristalina. Como é que você tá, Jamerson? Tá tudo certo, né, Jamerson? Com fé e esperança e perseverança, a gente chega lá, né, amigo? Adriano em São Miguel, pra esposa Natália, na Fazenda Joema, né? Mandando um alô especial aí pra madrinha Marilene e o padrinho Geraldo. Geraldão, lá em Araguaçu. Tocantins, Sônia, em Aciara, tá lá ouvindo o nosso programa, né, Sônia? Bom dia!
2: Serra Dourada, passa a música de Renan e Raí, qualquer um pra mim de Renan e Raí.
0: Ah.
2: É Sônia que tá falando de Aciara.
0: Tá certo, Sônia, já já nós sapecam aqui do Renan e Raí. Ela é fã da dupla Renan e Raí, né? Mas quem não é? Eu também, de fato, sou fã de Renan e Raí. Valdete, em São Simão, fala comigo, Valdete!
3: Alô, que é Valdete, quero que você ofereça uma música para Celinho em São Simão. E Sonho de São Simão. Qualquer música que quiser pôr. E Deus abençoe todo mundo da Serra Dourada. Amém. E um beijão nesse coração.
0: Valeu, Valdete. Um abraço pra você, querida. E um beijo também. É o beijo gostoso do novo dia, sim, ó. Direto nesse coração maravilhoso, Valdete. Valdete, amiga querida. E a Marcinha Pinheiro também participando da nossa programação, né? A Marcinha não dorme, ela tá 24 horas sintonizada na Serra Dourada. Fala comigo, Marcinha.
4: Bom dia, Cadu, tudo bem? Que Deus abençoe a nossa segunda-feira, a nossa semana. Passando para deixar um abraço para todos os amigos ouvintes do grupo lá da Serra Dourada. Não vou citar o nome porque são muitos, né? Mas vou citar alguns. O Antônio de Xangai, que tá sumido, o Coelho, né? Tô preocupada com ele, sem tempo que eles não participam. Vou mandar um abraço também pro Renatinho Caçambeiro, Antônio Marcos Campo Alegre, a Zaida, a Alessandra, a Liliane, Daiane.

0: Dani, Cláudia, Leide, Antena Max, Marcelão Vascaíno, Claudilene. Ah, são muitos, né? Todos que estão na escuta. Não posso. Se eu for falar, né, Cadu, é muita gente, vai muito tempo, né? Vou passar os 40, os 30 segundos, né? Então, abraços, ficam tudo com Deus, Marcinha Pinheiro. Cadu, mais tarde eu te mando áudio aí, qual é a simpatia, tá? Pra ganhar dinheiro.
1: Tá certo, fica Marcinha. Vou anotar aqui direitinho, viu? Eu e o Zé Risadinha. Zé Risadinha também quer pegar essa simpatia aí, né, Zé? Zé Risadinha rodou esse final de semana de norte a sul, de leste a oeste, do Iapoque ao Chuí pra fazer um extra e não conseguiu, né, Zé Risadinha? Mas também fica rindo todo mundo, aí ninguém paga, ninguém contribui, né, Zé Risadinha? Tem que ser mais comportado, tem que ser mais flexível, é, versátil. Você fica só rindo, é. Ele arma a cilada, a gente cai e ele fica rindo. Aí não dá, né, Zé Risadinha? Aí fica difícil do pessoal ajudar você, amigo. Olha, são 5h28. Milionário José Rico chegando e cantando Sonhei com Você. São 5h28. Ai, ai, essa é a rádio que tanto amo e tanto adoro.
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1: A mais gostosa. 5h28, Brasil.

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24: Bom dia, 5h37. Estamos de volta. Aqui, Serra Dourada, primeiro lugar em todo lugar. Sempre com você. Seja bem-vindo.
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24: Opa, tô por aqui porque a minha felicidade é arrancar um sorriso seu. São 5h38. Bom dia pra ela, né? Que mandou pra gente aqui, ó. A simpatia de como ganhar dinheiro. Ei, Marcinha Pinheiro, né?

0: A gente foi firme e forte e ela liberou pra gente aí o segredo de como ganhar dinheiro. Então anota aí, ó. Anota aí. Manda um abraço aí pro nosso amigo Luiz Antônio, né? Que é fera da segurança lá de Caldas Novas. Ele perguntou pra gente aqui, Cadu, que hora que a Marcinha vai passar aí o segredo e a simpatia? Agora, Luizão, anota aí, ó.
1: Agora, a simpatia pra ganhar dinheiro, faça igual eu.
0: Anota aí, Luizão. E também o nosso amigo Bruno, né? Em Bela Vista de Goiás. João da Cobra também. Ô, João, atenção, anota aí, ó, simpatia.
1: Levanta cedo, toma um banho e vá trabalhar. Bom dia, Cadu.
0: Bom dia, Marcinha. Rapaz, não existe uma simpatia melhor do que essa, né? Ó, bora, simbora. Vida que segue, amigo. Levanta cedo, firme o golpe, chacoalha a roseira, manda um boquinha pra dentro, dá uma mordida no biscoituro e é vida que segue. Não é isso, Jamerson? Jamerson também concorda, ó. Cadu, a simpatia para ganhar dinheiro é fácil, Cadu. É só bater o ponto de manhã cedo no serviço, principalmente na segunda. Ei, Jamerson danado! Alô, Edilson José em São Simão. Aquele abraço, Edilson. Mas é, não tem outro jeito, né, gente? Ó, é pé na estrada. Aparecida Cândida, tá na cidade de Itaguaçu. É a Cida e o Zezinho. Família bonita e abençoada, coisa boa. Abraço pro Valdeir, na cidade de Itapaci. Valdeir também faz a simpatia pra ganhar o dinheiro, não faz, Valdeir? Ó, firme e forte no trabalho todo dia. Não é essa simpatia, Valdeir? É motorista do caminhão de coleta de Itapaci, guerreiro valente, acreditando sempre em dias melhores e, claro, com Deus no comando e no coração, né, Valdeir? Então, forte abraço pra você, meu amigo querido. Olha, são 5h40, gente, o Galo não quer cantar. Você tá de ressaca hoje, segundona, Galo? Não pode, Galo. Me ajuda pra eu te ajudar, Galo. Galo cantou, a hora chegou. São 5h40. Simbora sim, ó. É moda no peito, senão eu deito. É Jean Giovanni, sua vez. 5h40. 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Serra Dourada. Bom dia, bom dia, bom dia, bom dia, bom dia. Bom dia.

0: Mercedita, Carlos César e Cristiano, agora 5h47, lembrando que já já às 6 horas da manhã teremos a nossa reflexão e a nossa oração do novo dia. E você não pode perder. Reflexão e oração preparada com muito carinho para você aí, o melhor ouvinte do mundo. 5h47.
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0: Pranto do Adeus, Gilberto e Gilmar, agora 5h47, não vá perder o compromisso, hein? Porque quem ouve a Serra Dourada não perde a hora, são

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0: 5h57, deixa eu abraçar com muito carinho o nosso amigo Valdeir, na cidade de Itapaci, motorista de caminhão aí da coleta de Itapaci, né? Tá lá firme e forte para mais um dia. Aquele abraço, amigo querido Valdeir, Zé Humberto Caçambeiro, Ituiutaba, Minas Gerais, ouvindo o nosso programa, não é isso, Zé? Fala comigo, garotão, tá sempre ligado aí na programação da nossa maravilhosa Serra Dourada, primeiro lugar em todo lugar, não é isso, Zé?
1: Bom dia, meu amigo Eduardo, tô rindo aqui, achei que era uma simpatia. Você estava falando sério da Marcinha Pinheiro e uma simpatia boa para ganhar dinheiro?
0: É,
1: ah,
0: ué.
1: Não, mas essa aí não dá certo, não.
0: Dá, então, rapaz.
1: Vou fazer a simpatia, não. Marcinha Pinheiro, gente boa, hein? Ô, Cadu, vamos mandar um alô aí pro meu amigo Ricardo. Ricardo tá aqui na Fazenda Buriti 2, já incomodando os bezerros, né? Sotões de Xangai, Renatinho Caçambeiro, Jean Caçambeiro, Dona Lúcia, Dona Maria Marques, né? Para todos os seus ouvintes, estão sintonizados aí na Rádio Serra Dourada, essa rádio que é bom ouvir, aqui que

0: quem fala, Zé Humberto Caçambeiro, da cidade de Itiutaba, Minas Gerais.
1: Valeu, Zé Humberto. Vamos que vamos, amigo. Semana tá começando, vai dar tudo certo. Tamo na estrada, tamo na atividade. Deus vai nos abençoando sempre. Professora Leone em Cocalzinho. Bom dia, professora Leone. José Davi e Vânia Tavares, casal bonito e apaixonado em Cristalina, né? Também ligados aí na programação da Serra Dourada. Edilson Queirões, bom dia, Edilson. Fala comigo, meu querido.
2: Bom dia, Cadu Alves. Meu nome aqui pra nós na Fazenda Barneão. Jiquirinho Queiroz, Roberto Queiroz, Poelho, Maria Queiroz. Sou demais na série dos Doros, aqui em Botec, Tec, Tec. Renatinho Caçambeiro, Patainê, Untapaci.
1: Valeu, Edilson. Forte abraço. Seja bem-vindo à programação e a gente agradece aí o carinho da sua audiência. Solange em Cristalina. Bom dia, Solange. Será que é um recadinho dela? É o passarinho cantando, ó. Todos os dias ela manda esse áudio pra gente, né? Olha que beleza. É pra começar bem o dia. É a existência do nosso bom Deus, né? Tá aí, ó. Impossível não começar o dia ao som dos passarinhos, né? Das criaturinhas do nosso bom Deus, o Criador de todas as coisas. Valeu, Solange, um beijo nesse coração maravilhoso e uma segunda-feira abençoadíssima. Léo na Fazenda Jatobá, tá por lá o Léo, a Cida e o Artuzinho, né? Na Fazenda Jatobá, coisa boa, a gente fica feliz aí pelo carinho da turma, da família. Flávia em Minas Sul, Flávia em Minas Sul, amanheceu no trabalho no Hospital Municipal de Minas Sul, mas como é que é esse negócio aí, Flávia? Flávia, querido, uma segunda-feira maravilhosa e abençoada pra você, tá? Grande abraço, vai tá tudo certo, é Deus no comando sempre, sempre. Júlio César, na cidade de Itarumã. Alô, alô, Júlio. Cuida, cuida, meu querido. Olha, 5h59. Daqui a pouquinho, às 6 horas, teremos a nossa reflexão da manhã. E na sequência tem o quê? Tem a nossa oração maravilhosa e abençoada. Agora são elas, mineirinhas. Só quero te dizer... Olha a hora, um minuto faltando para as 6. Bom dia, bom dia. Bom dia, Goiás. Bom dia, Brasil.
3: Bom dia.

0: A Iapônia, terra boa, terra querida, né, isso, Liliane? E o galo dela? Eu não sei não, hein? Eu tô achando que esse galo seu aí tá desregulado, não tá não, Liliane? Ou ele engoliu um grilo? Olha o galo dela aqui, ó. Você tá doido, Liliane? Ah, eu vou ficar com o Zé, o galo velho nosso aqui mesmo, ó, ó, ó. Galo cantou, a hora chegou. São 6:02. Dá uma regulada nesse galo aí, Liliane. Volto já, segura aí.
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Tá aí as menininhas, só quero te dizer, aqui no programa Café com Leite. Olha, mandar um grande abraço aqui pra nossa amiga Leiliane, na cidade boa de...

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1: E na reflexão desta segunda-feira, desse início de semana, vai especial para o Valpone, Ricardo e família em Nova Glória, Nego em Cocalzinho, Sinésia Nogueira e família em Itarumã, Maria Amélia e família em Cristalina, Marcinha Pinheiro em Cristalina, Mari, família e amigos em Cristalina, Valdeir na cidade de Itapaci, José Humberto Caçambeiro em família em Ituiutaba, Minas Gerais, Zezinho e família em Paraúna, Jamerson em Cristalina, Nilva em São Simão, Leiliane em Caiapônia, Renatinho Caçambeiro e família e amigos em Cristalina, Gilmar Vieira em Itaguaçu, Ailton Mototáxi em São Miguel, Carequinha do Boteco na cidade de Itapaci, e a Jane em São Simão e Francinaldo e família em Itapaci. Quando você não consegue mais enxergar a felicidade. Talvez você esteja vivendo dias em que acordar não traz expectativa nenhuma. Você olha ao redor e não encontra motivos para sorrir. Aquilo que antes fazia você feliz já não provoca nada. As pessoas perguntam se está tudo bem e você responde sim. Mesmo quando por dentro está desmoronando. Mas escute isso com atenção. Você que está ouvindo essa emissora. Você que está com o rádio ligado. Aonde quer que você esteja. Você não deixou de ser capaz de sentir felicidade. Você está cansado de sentir dor. E existe uma diferença enorme entre essas duas coisas. Às vezes, a vida fica tão pesada que a gente começa a acreditar que nunca mais vai mudar. O hoje parece eterno, o amanhã parece vazio. E a mente começa a contar mentiras, dizendo que não existe saída. Mas existe. Existe algo que a dor não consegue prever. O que ainda pode acontecer. O que ainda pode acontecer? Você ainda não conheceu todas as pessoas que podem amar você. Ainda não viveu todos os momentos que podem transformar sua história. Ainda não viu todos os lugares onde pode encontrar paz. Ainda não descobriu quem você pode se tornar depois dessa fase. Porque é apenas uma fase. Então, se hoje você não consegue enxergar uma razão para sorrir, não se cobre felicidade. Só não desista de chegar ao dia em que ela voltar. Você não precisa resolver a sua vida inteira hoje. Precisa apenas atravessar esse dia. E se estiver pesado demais, não atravesse sozinho. Fale com alguém. Procure ajuda. Deixe alguém saber que você não está bem. Porque você pode estar vivendo o pior momento da sua história, mas o pior momento não precisa ser o final da sua história. Talvez você não consiga enxergar a luz agora,

tudo bem, sem problema. Apenas continue. Às vezes, a esperança começa simplesmente quando decidimos ficar para ver o que vem depois. É apenas uma fase. É apenas um momento. Nada mais que isso. E isso vai estar no seu coração como uma experiência vivida. Oração de uma nova semana. Senhor, meu Deus e meu Pai, começamos uma nova semana e colocamos cada dia em Tuas mãos. Vá à nossa frente, Senhor, iluminando nossos caminhos, guiando nossas decisões e nos livrando de todo mal. Abençoa nossa família, o nosso trabalho, os nossos sonhos e tudo aquilo que estamos buscando conquistar. Se houver alguém ouvindo esta oração com um coração preocupado, cansado, sem esperança, renova suas forças. Mostra que nenhuma dificuldade é maior do que o teu poder, Senhor. Abra as portas que precisam ser abertas. Fecha aquelas que não são para nós e coloca pessoas certas em nosso caminho. Que nesta semana, Senhor, tenhamos paz para enfrentar os desafios, sabedoria para tomar decisões e fé para não desistir. E que não faltem motivos para agradecer. Uma boa notícia, uma oportunidade, uma resposta, um livramento ou simplesmente a certeza de que o Senhor esteve conosco em cada momento. Que esta nova semana seja de proteção, de bênçãos, de conquistas e de grandes testemunhos. Entregamos tudo em Tuas mãos, confiando que o melhor ainda está por vir. Em nome de Jesus. Amém e amém.

0: Pois é, meus amigos, que seja uma semana abençoada, uma semana diferenciada, uma semana de boas notícias, né? Uma semana de muita fé, de muita esperança, de muita paz, de muita perseverança. E lembre-se, nosso bom Deus, o nosso Senhor, que é Senhor de todos os senhores, Jesus Cristo, está sempre à nossa frente, nos abençoando, nos livrando de todo mal e nos cercando com os seus anjos. Pense nisso e comece bem essa nova semana. Tô sentindo aqui, ó. Tô sentindo que vai ser a melhor semana da sua vida. Receba ou não receba? Eu recebo. Todos nós recebemos, né, amigo? Semana boa, abençoada? É com nós mesmo. São 6h20. Bom dia, Brasil! Serra Dourada. E esse é o nosso programa. Que é danado de bom.
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0: Muito bom dia para você que tá em casa, para você que tá no trabalho, para você que tá no sítio, na chácara, na fazenda, para você que tá aí, ó, trabalhando, descansando, enfim, aonde quer que você esteja, com quem você estiver, receba o nosso abraço do tamanho do Brasil. Bom dia para Maria Amélia, em Cristalina. Fala comigo, Maria Amélia.
2: Bom dia, Capitão. Bom dia, Maria Amélia, meu amigo. Você tá bem? Nunca mais falei com você, meu amigo. Tá na cidade, fiquei um dia lá na cidade. Eu tô na roça. Abraço meus filhos, meus netos, meu marido João, minha nora Cláudia, meu genro. Todos vocês da Serra Dourada, né, com a Cleta, Nelina, Teté, Adriana. Todos vocês da Serra Dourada, meu amigo. Fique com bem. Fique com Deus. Um abraço para todos vocês da Serra Dourada. Serra Dourada é boa ouvir, a rádio é mais top do Brasil.
0: Valeu, Maria Amélia. Um beijo nesse coração, querida. Uma semana abençoada. Viu aí, galo, velho? O galo lá, ó, da Maria Amélia, cantou bonito, hein? Chamou um sepo racha. E aí, galo? Vai ficar aí quietinho? Aô, galo arrojado. Esse aí tá com o peitão cheio. Cantou bonito, hein? Ó. 6h21, galo, galo, canta, a hora chega chegando, 6h21, bom dia pra quem, pra Cinese Nogueira, na cidade de Itarumã. Fala, Cinésia, cuida, mulher.
3: Bom dia, Cadu, sou Cinésia, manda um abraço pra você na rádio, meu filho, Cinésia Itarumã, pro Raimundo Flamenguista, pra Nilza, cuida, cuida.
0: É isso aí, Cinésia, semana abençoada pra você, amiga querida, Valpone Ricardo, lá em Nova Glória, também ligado na programação da Serra Dourada, não é isso, Valpone?
4: Bom dia, meu amigo Cadu Alves, bom dia, meus amigos e ouvintes da Serra Dourada FM, nossa semana seja iniciada com a bênção e proteção do nosso Senhor Jesus Cristo, que é o Valpone Ricardo, Corpo São Domingos, município de Nova Glória, mais um dia estamos por aqui, firme e forte na tirada do leite, eu e meu parceiro Douglas Faria. Quero deixar meu abraço aqui de 0 a 1000 para não esquecer de ninguém do Brasil. Valeu, tchau, obrigado, com Deus, até mais, meu amigo.
0: Valeu, Valpone, seja sempre bem-vindo à nossa programação, amigão. Abraço para Ana Tita e Minas Sul, tá ouvindo o nosso programa, né? Tá mandando bom dia aí, ó, pra irmã Chiquinha. Tá aí a família bonita e abençoada da amiga querida Ana Tita, em Minas Sul. Tá lá acompanhando o nosso programa. São 6h21, tem Rio Negro e Solimões, Lençol Gelado, 6h22.

Bom dia, Serra Dourada, liderança absoluta, primeiro lugar em todo lugar. São 6h31, bom dia, boa semana.

0: Tá aí, Jorge Matheus, para nunca dizer adeus, aqui no programa Café com Leite. Teve também do Duque Dalvan, Guilherme Santiago e a moda boa do Rio Negro e Solimões. É a moda pancada, né? Lençol gelado. Olha a hora, são 6h35, 6 horas e 35 minutos. 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
15: Que beleza, de volta às 6:41.
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15: Sim, bora, bora.
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15: Olha, 6:41, deixa eu mandar um grande abraço aqui pra nossa boiadeirinha, que já tá aqui fazendo parte do nosso programa, festando com a gente. Então toca o berrante, seu moço. Porque a Júlia Rafaela vai falar agora, vai mandar o recadinho dela, né? Toca o berrante! Aô, Goiás danado de mão!
17: Meu amigo Cadu, manda um beijo, um abraço pro vovô Gavião.
15: Vovô Gavião, quem mais?
17: Pro papai.
15: Papai.
17: Paulinho Rezende.
15: É o Paulinho, quem mais?
17: Pra vovó Batista.
15: Ah...
17: Pra todo mundo que eu gosto muito.
15: O mundo inteiro, então, né, Júlia?
17: Um beijo da boiadeirinha.
15: Eita, não.
17: Tio Rafael. Tchau, obrigado.
15: Obrigado você pela audiência, meu anjo. Olha, uma semana linda, maravilhosa, especial e abençoada pra você, tá? O nosso beijo nesse coraçãozinho aí, ó. É o coraçãozinho dela, né? Ó! Eita, coisa boa! Um abraço pra toda a família aí, da nossa amiga querida Júlia Rafaela, né? É a boiadeirinha. Rapaz, essa menina aí, eu vou te contar, viu? Você tá doido? Aí tem coragem... E bota muito marmanjo no bolso. Ah, se não. Olha, muito bom dia. Pra quem? Pro Daniel em Caiapônia. Bom dia, Dani. Fala comigo.
18: Cadu, bom dia, bom dia. Avisa pra Marcinha Pinheiro aí que os pão dela tá pronto. Ela encomendou uns pão comigo ontem. Já pode me buscar. Já tá no ponto. Já.
15: Aí, Marcinho, ó, os pão lá, tá no ponto, hein? Tá bem assadinho, do jeito que você gosta.

0: festa. Tá aí o nosso amigo Daniel em Caiapone, ouvinte fiel e de qualidade da nossa Serra Dourada, liderança absoluta. Olha, mandar um abraço aí pro nosso amigo Gleibe. É o Gleibe do Guincho, na cidade boa de Caiapônia. Pensa num caboclo, gente finíssima. Pensou, agora você dobra, agora você triplica. Que o homem é pedra 90. Ih, ela chegou por aqui, Gleibe, ó.
1: Bom dia, Gleibe, Judete. Hoje eu tô toda revigorada. Fiz já meus exercícios. Pena que o Guincho não tava aqui pra me puxar junto com você, mas eu espero que você esteja puxando o Guincho, viu, Gleibe? Gleibe, uma semana abençoada pra você, tá? E qualquer coisa, chama no PV pra gente puxar o Guincho. Beijos, Gleibe. Yuhu, yupi.
0: Yupi, Gleibe, Gleibe. E o beijo pro Gleibe, Judete, daquele jeito estralado, como é que é? Ai, meu Deus do céu, Nossa Senhora da Badia. Valeu, Gleibe, aquele abraço, querido. Que seja uma semana maravilhosa, abençoada e diferenciada. Olha, bom dia, professor Marcos em Cristalina. Tamo junto, professor Marcos. A Sandra, Sandrinha, lá na cidade de Itajá, também acompanhando a gente, né? Claudiron em Goianésia. Valeu, Claudiron. Gilza em Cristalina, lá na Fazenda São Paulo, município de Cristalina. Abraçando o filho Diego. A Nora Carol na Fazenda São Roque. E o maridão Braz, que tá firme e forte lá, ó, na tirada do leite. Ô, Braz, aquele abraço. Chacoaia a roseira daí, que nós chacoaia de cá. Viviane, na cidade de Itapaci. Bom dia, Viviane.
2: Bom dia, Cadu. Tudo bem?
0: Tudo.
2: Uma excelente semana para você e para todos nós.
0: E para você também, danadinha. O nosso abraço, o nosso beijo gostoso. É o beijo do novo dia, nesse coração aí, ó. É o beijo estralado, o beijo mais gostoso do Brasil. Eita, nós. Brasil. Abraço pro Marcelão em Santa Maria, no Distrito Federal. Abraçando aí quem? A todos que estão ouvindo aí a nossa programação, né? E a toda a família. Isso aí, Marcelão. Keilinha, lá de São Simão. Bom dia, Keilinha. Fica na sua, Zé Risadinha, que a Keilinha agora vai falar.
3: Ô, Cadu, tô com saudade de você, Cadu, e do Risadinha. Cadu, manda um abraço lá pra... pra Márcia, pro Delvan, lá da PAI, o pessoal lá da PAI e os do projeto. E para todos aqui de São Simão, que é o Vite Fiel. Cadu, manda um abraço pra minha família, Cadu. É isso aí, Cadu. Você sabia, Cadu, que o Pimentinha esteve aqui em São Simão, Goiás?
0: Isso é bom demais, Kelinha. Então, um abraço pra você, querida. Beijo nesse coração aí, ó. Pra todos da PAI, esse projeto lindo, maravilhoso, que a gente sabe como é que é, né? Pessoal lá recebendo o nosso abraço, o nosso carinho, o nosso muitíssimo obrigado. Valeu, Keilinha! Olha, muito bom dia pra Maria do Socorro, na cidade de Itapaci. Abraço pro Júlio César, não é isso, Júlio César? Na cidade de Itarumã. Cuida, cuida, cuida, Júlio César. E tem também o nosso amigo Clóvis, né? Tá ouvindo o nosso programa na cidade de Anápolis, Nego em Cocalzinho. Fala comigo, Nego!
4: Bom dia, Cadu Arvo. Olha o Nego aqui do bar de Cocalzinho. Diga, o bar do Nego, rapaz, estamos por aqui, só ouvindo os modão. Ei, mas esse galinho tá ruim, hein? Nossa Senhora, tá igual o meu aqui, ô Cadu. Tá igualzinho o meu aqui. Um abração pra você, um bom dia, um bom trabalho, uma boa segunda-feira pra nós todos, né? Estamos por aqui, ô Cadu Arvo. Só ouvindo aqueles modão aqui. Seus aqui, que eu levanto 4 horas da manhã, 3 horas, 4 horas e fico ouvindo. Arrasa Serra Dourada aqui, adoro o trabalho de seus aqui. Lembro, sei que vocês não esquecem da gente, é de bando mais da conta. Um abraço, tchau, tchau.
0: Valeu, Nego, aquele abraço, querido, uma semana maravilhosa e abençoada. Você falando em galo, eu lembrei aqui, ó, do galo da Leiliane, em Caiapone. O galo dela é diferenciado, hein? O galo dela canta junto com o grilo, ó, o galo dela aí, ó. Ei, Leiliane, tem que dar mi pro galo aí cantar afinado. Eita, nós estamos parecendo aqueles bichinhos de feira que a gente compra, que a gente aperta, não tem? Uma caixinha cheia de barulhinho, a gente

0: aperta um botãozinho lá e... coisa boa. O importante é que cantou, né, Liliane? Sim, bora, bora. Agora 11, faltando mais 7. Darli, Darli, no paraíso, na rádio mais gostosa, mais alegre do Brasil.
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0: Puxa o guincho, Gleibe. Puxa o guincho, Gleibe. Gildete. Tá de tocaia. Eita, moda boa. Segura aí.

0: Tá aí a música de Darli e Darleno, Paraíso, aqui na programação da nossa Serra Dourada. Primeiríssimo lugar em audiência. Apaixonada por Goiás. É a rádio que faz a diferença na sua vida. Olha, manda um grande abraço pra quem? Pra nossa comunicadora Grace Guimarães, né? Lá de Caiapônia. E ela quer saber, Gleibe. Que é Gildete? Tá querendo, Gleibe. Gildete, por gentileza, nos dê o tostão da sua voz.
1: Bom dia, Gleibe, Gildete. Hoje eu tô toda revigorada. Uau. Fiz já meus exercícios. Pena que o guincho não tava aqui pra me puxar junto com você, mas eu espero que você esteja puxando o guincho, viu, Gleibe? Gleibe, uma semana abençoada pra você, tá? E qualquer coisa, chama no PV pra gente puxar o guincho. Beijos, Gleibe. Yuhu, yupi.
0: E yupi ainda, hein, Gleibe? Tá cheio da moral, garotão. César Menotti Fabiano, é lado esquerdo. Olha a hora, são 6h54, já tem o programa eleitoral da propaganda gratuita, viu? E a gente se faz 7h25. 6h54. Me enrolei tudo agora. Sentador!

0: Que dá medo, a gente tem medo não, a gente vai com tudo. Principalmente o amigo Gleibe, ele tem medo de nada não, né? Ei, Gleibe, olha aí a música do César Menas Fabiano, lado esquerdo. Eu vou repetir o que eu falei antes, que nem eu entendi. Vou repetir. Pessoal, daqui a pouquinho, às 7 da manhã, teremos aí o horário reservado à propaganda eleitoral. Você viu que eu embolei tudo, ficou parecendo cebola em salada de fruta? Pois é, daqui a pouquinho, às 7 horas, teremos o horário reservado à propaganda eleitoral, às 7 horas. E a gente volta às 7h25. Temos 4 minutinhos? Dá tempo de mais uma? Então sapeca essa aí, ó. Ao moda boa! É moda no peito, senão eu deito, seu moço. Andorinha Machucada, Zezé de Camargo e Luciano. Olha a hora, são 6h56. Bom dia, bom dia, bom dia, bom dia.
1: Bom dia.

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0: E já estamos de volta, 7h25. Ó, eu aí, ó. A minha felicidade é arrancar um sorriso seu, é simples assim, do Zé Risadinha. Eu já arranquei o sorriso dele, né, Zé Risadinha? Quem é que não arranca um sorriso do Zé Risadinha? Um sorriso não, uma gargalhada, né? É só você dar uma escorregada, uma vacilada, ele marca a presença. É isso, amigo Gleibe. Ah, o Gleibe do Guincho. Ei, Gleibe, aquele abraço, querido. Que tos é risadinha, já riu demais hoje, hein? Olha, abraço pro Constantino na Fazenda Bela Vista. Ô, Constantino, aquele abraço, amigo. Uma excelente e abençoada semana. Olha, abraço pro Maurão Pedreiro, lá em Cristalina. E o filho Kaique, né? Lá no bairro JK. Tá aí, ó, Maurão, tá precisando de um pedreiro bom? Chama o Maurão, que ele dá um jeito aí na situação. Marquinho em São Simão, aquele abraço, Marquinho e Regiana, lá no Hospital das Bicicletas, pra mãe Yolanda. Manda os parabéns pra minha mãe Yolanda, que é Marquinho de São Simão, da Bicicletaria Hospital das Bicicletas. É aniversário dela, Marquinho, é? Se for, bom, tá na cara que é de ser, né? Porque tá parabéns. Então tá aí, ó. Parabéns, então, pra dona Yolanda pelo aniversário. Felicidade, muita paz, sorte, saúde, sucesso. Se não for, meu amigo, foi bola fora, hein, Cadu? Mas parabéns aí, parabéns, né? Eita, coisa boa. Então tem bolo hoje aí, Marquinhos, pra nós? Hã? Bolo mole da Marcinha Pinheiro. Ô, oh, Marcinha Pinheiro faz um bolo mole gostoso, viu? Pensa. Parabéns, Yolanda. Paz, sorte, saúde, bênçãos e mais bênçãos aí na sua vida sempre. Olha, muito bom dia para dona Lúcia, que tá lá em Chaveslândia, né, em Minas Gerais. Tudo certo aí, dona Lúcia? Fala comigo, querida.
1: Bom dia, Cadu Alves, meu amigo. Tudo bem? Como é que você está? Tudo bem com você?
0: Supimba,
1: uma ótima manhã abençoada de segunda-feira para você. Uma boa semana para você. Aqui é dona Lúcia Mendes, de Chaveslândia, Minas Gerais. Tô aqui ligadinha no seu programa, que é líder de audiência, bom de ouvir, nota mil, é só ouro, né, Cadu? Por favor, mande uma luzinha lá pro Márcio, meu genro, que tá trabalhando na fazenda Barra Bonita, na Tirada do Leite, e para todos os ouvintes que estão ligadinhos ouvindo Café com Leite, tá bom, Cadu? Com Deus aí, tchau.
0: Valeu, querida, um beijo direto nesse coração, assim, ó, é aquele beijo estralado gostoso do novo dia, né? É o beijo das 7h28. Abraço pro amigo Constantino, fala comigo, Constantino, mandei um alô pra ele, eu não observei que ele mandou o áudio, né? Ah, o áudio é tudo, né?
2: Fala, meu amigo, bom dia, bom, como é que você tá? Oh, manda um alô aí pro Gleibe do Guincho aí. E solta o Gildete do Gleibe aí de novo. Tô falando aqui da Caiapônia, Fazenda Bela Vista. Manda um alô pra ele aí, o Gleibe do Guincho.
0: Pode ser assim, ó, Constantino, ó.
3: Bom dia, Gleibe, Gildete. Hoje eu tô toda revigorada. Fiz já meus exercícios. Pena que o

0: Guincho não estava aqui para me puxar junto com você, mas eu espero que você esteja puxando o guincho, viu, Gleibe? Gleibe, uma semana abençoada para você, tá? E qualquer coisa, chama no PV para a gente puxar o guincho. Beijos, Gleibe! Yuhu, yupi!
1: Esse yupi no final aí fechou com chave de ouro o regadinho da Gildete, né? Lá no Almoxerifá. Aí o Gleibe toca o berrante de acordo! Feliz da vida, né? Recebendo aí um recadinho da Gildete. Aí o Gleibe trabalha até mais animado, só. Vamos de música boa! 7h28, Renata e Rafael, quando eu amo! Quando eu amo!

0: Chora, eu choro. Renato e Rafael aqui na Serra Dourada. Primeiríssimo lugar em audiência. Primeiro lugar em todo lugar. 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É a promoção entrando na fria com a Serra Dourada. 7h31, volto já e rapidinho, segura aí. É um coicinho de puiga que a gente nem vê.
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3: Olá, torcedor! Olá, torcedora! Bom dia! Uma excelente segunda-feira! Ótima semana pra você, viu? Hoje tem bola rolando pela Série B do Campeonato Brasileiro para Goiás e Vila Nova. Mas calma, não é uma reedição do clássico da última quinta-feira, quando o Vila venceu por 2-0. O Goiás joga em Ribeirão Preto contra o Botafogo. E o Vila Nova, também fora de casa, enfrenta a equipe do Avaí em Florianópolis. Do jogo do Goiás, às 7h30 da noite, Verdão tentando se recuperar na Série B, uma vez que perdeu as duas últimas partidas, para o Fortaleza por 1-0 e para o Vila Nova por 2-0. E o Vila tentando embalar ainda mais na competição, depois que venceu por 2-0 o Goiás no Onésio Brasileiro Alvarenga. O jogo do Vila contra o Avaí, às 9h30 da noite, em Florianópolis, no estádio da Ressacada. 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
27: E já estamos de volta.
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27: Olha, são 7h39. Deixa eu mandar um grande abraço para essa turma que tá ouvindo a gente aqui, ó. É Ulisses Soares em Cocalzinho. Aquele abraço, Ulisses. A Linda Bastos em Aciara, bom dia, linda. Ana Maria em Minas Sul, bom dia, Ana Maria. Que você tem aí uma semana maravilhosa e abençoada, né? A Eliana Marques está em São Miguel do Araguaia, participando aí da super promoção, entrando na fria com a Serra Dourada. Bom, no comecinho do programa, a gente falou que a Marcinha ia passar a simpatia pra quê? Pra ganhar dinheiro, né? É, pra descolar uma graninha extra. Então, quem tá acompanhando? Tá... o nosso amigo Marquinho, em São Simão, Maurão, em Cristalina, a turma

0: lá do grupo Amigos da Serra Dourada, né? A Ronilda tá lá com papelinho, a caneta na mão para poder anotar a simpatia. Ana Maria de Minasu também. Adriana também tá querendo uma estrinha, né, Adriana? Então anota aí, ó, a simpatia que a Marcinha vai passar agora. E a simpatia não é difícil, não, não é verdade? Simpatia fácil. Então tá aí, ó, a simpatia moçada toda aí com o papelinho na mão e a caneta para poder anotar. Gente, dá certo mesmo, viu? Não tem outro jeito. Vai lá, Marcinha, diz.
1: Agora, a simpatia pra ganhar dinheiro, faça igual eu. Levanta cedo, toma um banho e vá trabalhar. Bom dia, Cadu.
0: É verdade, não tem outro jeito, né? Agora tem também a Judete que passa a simpatia. A simpatia da Judete também é boa. Vai, Judete. Qual que é?
2: Gente, a simpatia para ganhar dinheiro é essa, gente. É fácil, é levantar cedo, tomar aquela aguinha gostosa, aquele cuscuzinho com café e botar o pé na estrada, gente. Não tem dificuldade. É assim que a gente ganha dinheiro. Fica a dica. Gleibe, abraço, beijos.
0: Aô, é isso aí, ó. Não tem outro jeito. Meteu o pé na estrada e vamos que vamos. É vida que segue. Deus no comando sempre, nos abençoando. Aí sim, aí o papel vem, né? Olha, abraço pra Nelita em São Miguel. Abraço, Nelita. Abraço também pra quem? Pra Gorete em Cristalina. Gleide Vira em Caiapônia. Tem também o Júlio César na cidade de Itarumã. Gostou aí da simpatia aí, Júlio César? Então vamos que vamos, amigo. Vida que segue, a vida não para. Professor Marcos também anotou a simpatia. Maria de Socorro em Itapaci, a Sandra na cidade de Itajá, a Viviane em Itapaci também anotou a simpatia. Todo mundo gostou da simpatia aí, viu, Marcinha? É desse jeito mesmo. 7h41, Daniel e Henrique e Juliano, só dá você na minha vida. E músicas assim, toca aqui, ó.

0: na minha vida, só dá você na minha vida, Daniel e Henrique Juliano, agora 7h44, abraço para Maria José em São Simão, tá lá ligadinho no nosso programa, né Maria José? Edmilson Carneiro, Novo Gama, bom dia Edmilson, fala comigo garoto.
1: Bom dia, Cadu, cuida Cadu, cuida, segundou Cadu, o vice-serra dourada é bonito.

0: demais. Tudo de bom, Serra Dourada, Cadu, tô por cá, tô curtindo, segundo, cuida, cuida.
1: É isso aí, Edmilson, cuida, cuida, amigo. Se a gente não cuidar, quem que cuida? Ninguém, né? Então a gente tem que cuidar firme e forte aí, ó, principalmente no início da semana. Alô, Antônio Marques, em Campo Alegre, aquele abraço, Antônio Marques. Selma Maria tá em Senador Canedo, tá aqui pertinho da gente, né? Ouvindo aí a programação Serra Dourada pelo nosso app. Cadu, estou ouvindo a programação Serra Dourada pelo app, o nosso aplicativo. Deusoride Leite em Montevidio, bom dia, Deusoride. Thales em Crixás, como é que você tá, Thales? Tudo certo, amigo? 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É bom ouvir, é igual o nosso amigo Gleibe, né? E aí, Gleibe, você tá ouvindo a gente por onde? Pelo app, Cadu. App é igual a Judete, né? Gosta também do app. Aplicativo. Eita, nós! 7h46, Brasil!
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1: E você também tá ouvindo a gente no app? Ícaro e Gilmar, imagina você, 7h46.

Imagina você, Ícaro e Gilmar, agora 7h51, um abraço pro amigo Jamerson em Cristalina. Cadu, eu tenho uma simpatia infalível pra ganhar grana, pra ganhar dinheiro, ó. Garra firme aqui, ó, na bitoneira, tá lá, firme e forte na bitoneira, tá lá fazendo massa.

0: Grande garoto, gente finíssima, trabalhador guerreiro, não é isso, Jamerson? Ô, Jamerson, essa bitoneira é a de 150 ou de 400, meu querido rapaz? Mas aí roda bonita, hein? Cê tá doido?
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0: Carlos e Jader, separados, 7h51.
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simplesmente maravilhosa. Carlos e Jader, separados aqui no programa Café com Leite, agora 7h54. Abraço para o amigo Tarcísio Júnior em Brasília, Jana em São Simão, Francinaldo na cidade de Itabaci. Deixa eu mandar um abraço e um beijo carinhoso para ela, nossa amiga Adriana Martins, lá na cidade de Itaguaçu, né, Dri? Beijo nesse coração maravilhoso. É o beijo gostoso do novo dia. Você tem aí uma segunda-feira abençoada, mega abençoada. Boca Fotógrafo em Seara, aquele abraço, Boca. José Vitor em Itajá, Maria Elza na cidade de Itapaci. Pedrinho em São Miguel, aquele abraço, Pedrinho, lá no PA Rio Araguaia, Sítio Azulão do Rio Encantado. Gente, por hoje é só. Vamos embora, galo véi. Vamos arpar? Isso é risadinha. Tá na hora da gente cascar fora. Cowboy doidão! Eita, nós! Balançamos Goiás agora, hein? De ponta a ponta. Gente, nosso Café com Leite volta amanhã, terça-feira, a partir das 4 da manhã, ao vivo.

com o melhor da música sertaneja, com alegria autoastral, né? E a sua participação sempre aqui no nosso programa, que é líder absoluto em audiência, primeiro lugar em todo lugar. Vem aí a Grazi Tavares, comandando com alegria e autoastral o seu Manhã Show. Pra você, um grande abraço, beijo nesse coração. Uma semana abençoada pra todo mundo. Fica com Deus, cuide-se bem. E até lá, se Deus quiser e assim nos permitir. Tchau, valeu!

Oi, tudo bem? Excelente manhã de segunda-feira pra você, que seja maravilhosa. Nossa, Manhã Show tá começando, então vem comigo que aqui só tem coisa boa.

E aí, tá tudo bem com você? Como é que começou essa semana por aí? Eu desejo que você tenha uma semana maravilhosa, abençoada, recheada de coisas boas pra você e pra sua família, viu? Tá só começando. 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Daqui a pouquinho já tem pergunta do dia. Você vem participar deixando seu áudio até 30 segundos. E pode também mandar sua sugestão de pergunta caso tenha. Combinados? Então bora lá, começando muito bem com Morena de Goiânia. 8 e 2, bom dia pra você.

Agora é 8:08, chegando Rick Renner. Quero mandar um abraço pra minha amiga Marlene Pereira em Itapaci, que tá sempre ligada com a gente. Um dia maravilhoso.

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1: Bom dia, muito bom dia pra você, minha amiga. Bom dia pra você, meu amigo. Segundona, dia 14 de setembro, estamos aqui com a graça de Deus, com a lua nova entrando, aliás, já entrou em Escorpião, né? Às 3 horas e 44 minutos, beleza? Beleza, é isso aí. Bom, logo após o signo de peixes, eu vou responder para a minha querida Selimon, ou Selimon, né? Ela, tô me sentindo muito sozinha, sem vontade de nada, pessoas não falam comigo. Qual simpatia, oração boa? Ô Celi, espera aí, querida, logo após peixes eu passo pra você, tá? Porque agora é a vez de Camila Ravanelli trazer o horóscopo do seu signo. Bom dia, Camila!
2: Alô, João, muito bom dia para você, bom dia para o nosso ouvinte. Segunda-feira, que tenhamos uma semana excelente, abençoada, né? Cheia de coisas boas e surpresas boas, né? Agora vamos lá, vamos saber o que os astros prepararam para a gente hoje com o horóscopo do João Bidu. Alô, você do signo de Áries! Hoje sua organização e dedicação podem impulsionar sua produtividade, trazendo bons resultados no trabalho. Cuidado ao lidar com o dinheiro compartilhado, tá? Porque oportunidades e riscos caminham juntos. No amor, amanhã traz altos e baixos, mas à tarde uma atração intensa promete agitar o seu dia. Hoje a sua cor é azul claro e os palpites são 15, 32 e 31. Touro. Oi, Touro! As conexões e parcerias favorecem seu sucesso. Aproveite para ampliar o seu networking. A sorte fica ao seu lado, trazendo boas oportunidades por contatos, estudos e também viagens. No amor, emoções fortes e química intensa prometem um dia cheio de paixão e possibilidades de romance, hein? Sua cor hoje é magenta e os palpites são 39, 30 e 18. Gêmeos! Alô, gêmeos! A lua na sua casa 6 traz força e foco no trabalho, apenas evite conflitos com a chefia. No dinheiro, sua determinação pode trazer boas conquistas financeiras. No amor, mesmo com a cabeça agitada, você fica disposta a conquistar alguém ou surpreender quem você gosta com momentos especiais e leves. Hoje a sua cor é vermelho e os palpites são 1, 3 e 48.
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4: Já tá na hora da nossa tão esperada pergunta do dia. Então convido você a participar, responder aqui no 629-8480-8453. Inclusive, se você tiver alguma sugestão de pergunta do dia, envia pra gente também, que pode ser a próxima, tá? A pergunta de hoje foi enviada por uma amiga ouvinte e ela contou pra gente que ela e o maridão dela têm 18 anos de casados. É, tempinho bom, né? Bacana.

0: Enfim, eles nunca, nesse tempo todo, fizeram uma viagem sozinhos, só os dois. E agora que eles vão completar esse período de casado de 18 anos, eles querem fazer uma viagem só os dois. Só que, por outro lado, ela fica meio assim com o coração apertadinho de deixar as meninas, né, de deixar as filhas sem levar para essa viagem. O que que você acha? Você acha que isso seria egoísmo da parte do casal ou não? O casal realmente precisa desses momentos só os dois? Conta pra gente sua opinião, até 30 segundos, que é o 20, que é o nosso conselho, tá bom? Então capricha no recado, vem participar. Enquanto você responde e deixa sua opinião, bora ouvir quem já tá participando. José Davi e a esposa Vânia Tavares estão em Cristalina ouvindo a gente. Um beijo, um bom dia. Tem mensagem de voz chegando, deixa eu ouvir.
1: Bom dia, Serra Dourada.
0: Oi.
1: Bom dia, Graça.
0: Tudo bem?
1: Que Deus abençoe a locutora de Crixás, a locutora do Brasil, a voz bonita, que Deus abençoe vocês e dê um bom dia.
0: Amém.
1: A todos vocês, os locutores da rádio e todos participantes da rádio em todos os lugares do Crixás região. Que Deus abençoe você, Graça.
0: Amém.
1: Por tudo, por sua voz maravilhosa que você tem.
0: Obrigada.
1: Humilde com todo mundo, que Deus te abençoe. Aqui a gente fala é Ivanilton.
0: Um beijo pra você, Ivanito. Obrigada pelo carinho, tá? Um abração aí pra toda a família. Heraldo.
2: Bom dia, Graça Tavares. Como é que você tá, Graça?
0: Tudo bem? Eu tô bem.
2: Aqui tá tudo bom, graças a Deus. Dia abençoado pra todos nós. Solzinho já tá um pra cada um, Graça.
0: Eita.
2: Graça, hoje eu quero desejar os parabéns para meus primos Milda e Antônio, a tia Neuza, também para meus sobrinhos netos Helena e Luca. Quero desejar a eles que Deus abençoe e que dê saúde.
0: Amém.
2: Tudo de bom na vida deles. Tá
0: a
2: bom, Graça? Serra Dourada, é bom ouvir.
0: Sempre bom ouvir. Cláudio.
3: Bom dia, Graça. Tudo bom com você, Graça?
0: Oi, meu amigo.
3: Passando para desejar uma ótima segunda-feira, uma ótima semana para você e sua família.
0: Amém.
3: Tudo de bom.
0: Para nós.
3: Você merece isso e muito mais. Você é uma pessoa que está nos nossos corações. Todo dia de manhã, se não ouvir a sua voz, o dia não tem graça.
0: Oh, meu Deus.
3: E não tem alegria.
0: Que bom bonitinho. Dia, um beijo pra você, Cláudio. Obrigada pelo carinho, pela companhia de todos os dias, tá? Uma semana maravilhosa por aí. Raimundinho tá em Cristalina, ligado com a gente também. Um abraço. A Leoneia em Itapaci, já participando da promoção. Boa sorte. Jaqueline.
4: Bom dia, Graça. Tudo
0: bom
4: bem?
0: Dia, tudo bem?
4: Jesus ilumina sempre você, Graça.
0: Amém.
4: Você e sua família. Tô só ouvindo a Serra Dourada. Tô aqui ligadinho, ouvindo
0: sempre,
4: você,
0: né?
4: E arrumar na casa. Beijo no seu coração, fica com Deus.
0: Obrigada.
4: Você é a melhor, Graça.
0: Eita, com tanto carinho, gente, não dou conta disso não. Um abração aí pra toda a família, viu, Jaque? Bom trabalho pra você. Sinésia tá em Tarumã, ligada também, bom dia. A Mari em Cristalina, bom dia, Grazi. Uma semana de muitas bênçãos para todos nós, amém, que assim seja. Dayama, estou em Cristalina, participando também da promoção Entrando Numa Fria, boa sorte. Adriana Martins está em Taguaçu, bom dia para a rainha do rádio. Que Jesus abençoe seu, grandemente o seu dia. Fala, eita, que eu amo. Ai, meu Deus do céu, vocês gostam do que não presta, né, ô Adriana? Oi!
5: Tá bem?
0: Oi, gente!
5: Eu sou Gael.
0: Gael!
5: Eu tô saindo da Bahia agora.
0: Não acredito.
5: E cadê o Pimentinha? Eu
0: menino.
5: Tô com saudade dele. Cadê o Pimentinha?
0: Ai, meu Deus! Um abraço, Gael. Um beijo pra você, pra toda a família. Por isso você tava sumido, menino. Tava com saudade de você. Não some, não. Tava viajando, né? Agora tá voltando. Devido ao período eleitoral, a gente não pode mencionar nomes de candidatos, tá bom? Só por esse motivo. Mas eu mando aí um abraço pra você, pra toda a família. Obrigada aí por lembrar da gente. E volta logo, que a gente tá morrendo de saudade de você aqui, viu? Um abração pra toda a família. Daqui a pouquinho, mais recados. Então vem participar e vem responder nossa pergunta do dia. O Vinte contou pra gente o seguinte: que vai completar 18 anos de casado e que nunca fez uma viagem sozinha com o marido. Agora eles querem viajar os dois pra comemorar. Você acha isso egoísmo, deixar os filhos fora dessa viagem ou não? Você acha que o casal realmente precisa desses momentos, hein? Conta pra gente.
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0: 8h19, Marília Mendonça.

0: Gustavo Mioto e Murilo Huff, novo sozinho. 8h26, chegando a fofoca do mundo dos famosos. Intervalo rapidinho, na sequência, muito mais música pra você.
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4: Olá, muito bom dia, chegando nesta segundona com a primeira quentíssima do mundo das celebridades. Fátima Bernardes está pensando em novos desafios. Aos 63 anos e prestes a completar 4 décadas de carreira, a jornalista revelou que existe um formato que ainda falta na sua trajetória. Um reality show. Pois é, depois de deixar o contrato fixo com a Globo, no fim do ano de 2023, Fátima passou a investir mais em projetos digitais e com conteúdos para a internet. Mas agora confessou que adoraria comandar um reality. A jornalista já apresentou telejornais, programas de entretenimento e grandes formatos da televisão brasileira, mas nunca teve à frente de um programa de confinamento. E olha que experiência, não faltam, né? Agora fica a pergunta, será que vem uma Fátima Bernardes apresentando um reality na TV? A gente segue aqui, viu, de olho nessa trajetória de Fátima Bernardes. Já já eu volto com mais uma quentíssima.
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0: Acerte comigo a hora, 8h27. Bom dia pra você.
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7: Olá, apaixonados por pets. O fígado é um órgão vital que ajuda na desintoxicação do sangue e na remoção de impurezas do nosso corpo. Nos cães e gatos, não é diferente. É um dos órgãos mais vulneráveis dos nossos amigos peludos e propenso a desenvolver diversas doenças. São muitos os tratamentos para doenças hepáticas em cães e gatos. E atualmente, existem também métodos naturais. É aí que entra a silimarina, que é o extrato de uma erva floral da família das margaridas e da ambrosia americana, chamada cardomariano. É um fitoterápico muito utilizado para tratar distúrbios hepáticos e pode ser utilizado em cães e gatos também. Apresenta efeitos benéficos para a saúde, principalmente por proteger a função hepática contra substâncias tóxicas, inibindo a ligação das toxinas ao fígado. Portanto, é muito indicada como coadjuvante no tratamento de algumas doenças. Lembrando que a escolha do melhor tratamento deve ser sempre feita por um médico veterinário de sua confiança. Até a próxima dica!
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0: disse Serra Dourada. Guilherme Benuto e Panda, eu duvido. 8h40, bom dia pra você.
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4: Capítulo desta segunda-feira de A Nobreza do Amor. Akin e Ladiza se preocupam com a prisão de Dumi e pensam em como seguir liderando a rebelião em Batanga. Campbell alerta a Binta sobre a possibilidade de invasão da Inglaterra a Batanga. Tonho faz uma proposta a Januário. Dumi provoca Pascoal. Salma confidencia a Alica que beijou Omar.

0: Gendal recebe a carta de Virgínia e decide ir até o Brasil. Contei o que vai acontecer hoje em A Nobreza do Amor.
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2: Hoje a pergunta do dia foi enviada por nossa amiga ouvinte. E você deixa a sua opinião, o que você acha dessa história, tá? Ela contou pra gente que tem 18 anos de casada, vai completar agora 18 anos de casada, e ela nunca fez uma viagem só com o marido dela. Sempre leva os filhos junto ou alguém da família, enfim. Agora eles querem viajar os dois pra poder comemorar esses 18 anos de casados. Você acha que isso é egoísmo, deixar os filhos de fora dessa viagem? Ou o casal também precisa desses momentos, hein? Conta pra gente sua opinião até 30 segundos. Antes de eu colocar aqui as participações, deixa eu mandar um alô especial pro Robson e pra toda a equipe lá do restaurante Simprão de Crixás, que ontem ele falou assim: Graça, você esqueceu da gente, não manda mais gente, né? Não, é porque é a correria mesmo. Lembra a dona Graça que sempre, eu sei que vocês estão sempre aí trabalhando, preparando aquele almoço gostoso e ligado na Serra Dourada. Não é só ele não, é toda a equipe lá trabalhando, ouvindo a Rede Serra Dourada, né? Então, um beijo pra vocês, um bom trabalho. Obrigada pelo carinho sempre comigo. Eu não esqueço não, viu? Pode ficar tranquilo. Ana, bom dia.
3: Ana? Bom dia.
2: Oi.
3: Respondo a minha enquete. Ah. Meu nome é Ana, sou de Minas Goiás. Muito bom ouvir você, Grazi.
2: Obrigada.
3: Sim, o esposo. Tem, mas a esposa tem que tirar esses momentos, sim.
2: Tem,
3: casar, viajar, se divertir. Isso aí. Aproveita. Vão, passeia, se divirtam, sejam felizes. Enquanto Deus dá vida e saúde.
2: Eu também acho, gente. Eu acho que não é egoísmo. Deixar os filhos de fora dessa viagem, né? Depois vocês podem fazer uma viagem com os filhos e tá tudo certo. Eu acho que tem que aproveitar assim, até pra fortalecer esse relacionamento, pra vocês ficarem ainda mais felizes, porque pais felizes criam filhos felizes, né? Então se você fortalece essa união aí, criando momentos só vocês dois, eu acho que só tem a dar certo. Eu acho que em momento nenhum isso aqui é prejudicial, não. Arlete, bom dia!
4: Oiê, Grazi!
2: Oi!
4: Linda. Bom dia, Flor!
2: Bom
4: tudo
2: dia!
4: Tudo bem com você?
2: Tudo ótimo!
4: Espero que sim, que o Papai do Céu derrama chuva de bênçãos sobre a sua vida.
2: Amém!
4: E que você tenha um início de semana abençoado por
2: pra
4: Deus,
2: nós.
4: Tá, linda? Então, quem tá falando com você é a Arlete Alves, aqui do setor Bela Vista, pedindo aquele alôzinho pra você e mandar para todos os meus familiares de São Miguel da Araguaia e também para todos lá de São Simão, curtindo a Terra Dourada. Um beijo, Flor, para todos vocês.
2: Beijo. Aqui,
4: um abraço. E um bom dia. Tchau,
2: pra você
4: tchau.
2: Também, tudo de bom sempre. Edinalva Alves está em Tapaci, já se inscrevendo aqui na promoção, boa sorte. Andressa, Graça, quero mandar um alô carinhoso para todos os ouvintes da rádio. Desejo uma semana abençoada e maravilhosa para todo mundo. Toca uma música aí para nós, com Danilo e Davi. Muito obrigada, Grazi. Cadastra aí na promoção. Boa sorte, viu, Andressa? Tá lá em São Luís do Norte, ligada com a gente. Um beijão pra toda a família. A Nelita tá em São Miguel do Araguaia. Respondeu a pergunta, Grazi. Claro que o casal merece esse momento a dois. Tem nem dúvida, né? Boca Fotógrafo.
5: Bom dia, Grazi Tavares.
2: Bom dia.
5: Sou eu, Boca Fotógrafo de Aceara. Quero mandar um forte abraço para toda a população de Aceara, especialmente para Zé de Vitor e o filhão dele, o gerente Leandro, que estão na Fazenda Sossego, trabalhando e ouvindo a Serra Dourada. Eles prometeu para mim que ia sintonizar no volume 12, hoje, o rádio.
2: Aí
5: e
2: sim.
5: Gostaria de mandar um forte abraço para toda a minha família de fora, especialmente para Heraldo na Fazenda Fiuza e Marcinha Pinheiro.
2: Tá dado o recado, um abraço pra você, Boca, pro Zé de Vito, pro Leandro, pra Sirlene, pra toda a família sempre curtindo a Serra Dourada. Suzana Alves tá em Caiapônia também, cadastrando aqui na promoção, boa sorte. O Vanson em Caldas Novas, Graças, bom dia. Com toda certeza o casal tem que ter seu momento e não é nada de egoísmo isso aí não. Tá bom, obrigada pela companhia e pela opinião e na pergunta do dia. Fiotão.
6: Bom dia, minha amiga Grazi Tavares.
2: Bom dia.
6: Eu sou de Proteixa, que é uma boa segunda-feira. Eu escuto sua voz, a voz
2: Amém.
6: Mais linda que existe no Brasil, amiga. Depois você manda um alô lá no Piancó, Tchê, Rony Rodrigues. Depois, se você puder, você manda um alô na Fazenda Indaiá, Serginho Barrão, meus amigos. E manda um abraço pra todos os flamenguistas. É nóis,
2: Eita.
6: É nóis. Normalmente eu só dois no Corinthians. Vai, Corinthians! Manda um abraço, Marcelo Vascaíno, aí pra mim, Graça. Aí você desculpa passar dos 30 segundos aí. Aí depois, se você puder, você manda uma música pra nós, que é Eduardo Costa, Avião das Nove.
2: Ô, Fiotão, cabia mais ontem, não cabia? Claro que cabia, aí. O meu amigo Kleber Corintiano falou assim que foi sorte nossa, gente. Oh, meu Deus. Segue o líder, né? Um abraço pra você, viu? Deixa eu mandar um beijo aqui também pra minha amiga Marlene Pereira, que tá lá em Tapaci. Graça, tô passando pra te desejar um bom dia, minha amiga, e te agradecer por ser minha amiga.

0: É, eu ganho meu dia quando ouço você mandar aí uma música pra mim, da minha dupla preferida, que é Rick e Renner. Sou muito grata por isso. Um abraço pra você e pra sua mamãe. Que Deus te abençoe. Amém, Marlene. A todos nós. Beijo, viu? Daqui a pouquinho eu venho com mais recados, então vem participar e responder. O ouvinte contou pra gente que vai completar 18 anos de casada e nunca fez uma viagem só com o marido, sem os filhos. Agora eles querem viajar a dois pra poder comemorar. Você acha isso egoísmo? Deixar os filhos de fora dessa viagem? Ou o casal também precisa desse momento? Conta pra gente.
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0: Chegando Rick Martin, Luan Santana, Estranho, 8h46. Bom dia.

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4: Bora viajar no tempo pro ano de 2008 com James Blunt, 8h52. Excelente dia pra você, boa semana.

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1: Tinha um palestrante.
2: Sei.
1: Rapaz, o cara era famoso demais. É. Nossa senhora, o melhor do Brasil pra fazer palestra.
2: Viajava o país inteiro fazendo palestra.
1: E ele tinha um motorista que andava o ano inteiro com ele.
2: Sei.
1: Um dia o motorista falou pra ele, falou, doutor, eu já decorei essa palestra, senhor. Essa palestra é uma só. E eu já decorei palavra por palavra. Ele falou, uai, então tem bom, hein? Porque eu tô um pouco rouco, é até bom que você vai lá na frente hoje, faz a palestra. Eu vou ficar aqui no fundo. Aí Sei. Vestiu a roupa de motorista dele, ele vestiu o terno, trocou e foi pra lá. É. E fez a palestra, todo mundo aplaudiu de pé.
2: Sei.
1: Só que quando terminou, um gaiato lá na frente falou, ó, quero fazer uma pergunta pro senhor. Ah. Rapaz, ele fez uma pergunta custosa demais da conta.
2: Difícil.
1: Aí, rapaz, pra sair bem, o que ele falou? Que é isso, rapaz? Uma pergunta simples dessa, isso aí até meu motorista responde. Responde pra ele, é esse?
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2: 9:03, chegando Panda, bom dia.

Pra você do signo de Câncer, haja com energia e coragem, apresentando ideias e conquistando oportunidades. O período da manhã traz boas surpresas financeiras, mas lembre-se de manter o cuidado com negociações, tá? No amor, o seu charme fica em alta, incentivando encontros divertidos, porém atenção aos ciúmes. Aproveite seu dia que tá bacana. Hoje a sua cor é amarelo e os palpites são 39, 37 e 55. Leão! O dia pede atenção às parcerias no trabalho e às ideias que podem trazer bons ganhos. Na família, momentos de afeto alternam com pouca confusão. No amor, questões do passado podem surgir, então melhor pensar antes de reagir e evitar apego excessivo, tá? Hoje é só cor lilás e os palpites são 44, 60 e 35. Virginiana!

0: virginiano, suas palavras têm grandes impactos, tá? Abrindo portas ou fortalecendo contatos. Contudo, mantenha a disciplina para evitar estresse logo cedo. Sua energia se recupera tarde, tá? No amor, suas palavras podem encantar, mas seja honesto para evitar mal-entendidos. Hoje a sua cor é preto e os palpites são 51, 31 e 22.
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2: De volta já com a nossa pergunta do dia. Mas antes de eu contar a pergunta do dia, deixa eu mandar um abraço para a dona Eva da Penha, que tá aqui com a neta dela, tá aqui, a Ana Júlia, que é a nossa nova secretária de Itapaci, não é isso? Seja muito bem-vinda, Ana Júlia. Desejo, assim, todo sucesso do mundo. Você vai adorar trabalhar com a gente, que é uma equipe maravilhosa, gigantesca, mas maravilhosa, que você vai amar fazer parte do Grupo Serra Dourada. Então, te desejo de coração boas-vindas, tá? Sucesso pra você. E, ó, dona Eva, é uma graça. Igual eu te falei pelo telefone agora há pouco, ela é uma graça, uma fofura. Então, assim, mando um abraço através dela pra você. E quando eu tiver em Itapaci, eu quero te conhecer, tá bom, dona Eva? Um beijo pra senhora. Ela me contou que a senhora é ouvinte fiel da Serra Dourada, tá sempre ligado, que adora o programa. Então, assim, eu fico muito feliz. Um beijo da Grazi pra você. Obrigada pelo carinho comigo, tá? E a sua neta, assim, uma graça de verdade. Será muito bem-vinda aqui na nossa equipe da Serra Dourada, com certeza. Agora sim, vamos contar a pergunta do dia. É o seguinte, o ouvinte contou pra gente que vai completar 18 anos de casada e que nunca fez uma viagem sozinha só com o esposo. Ela sempre leva os filhos. Agora, eles querem viajar a dois pra poder comemorar esse período de 18 anos de casados. E ela quer saber se isso é egoísmo, deixar os filhos pra fazer essa viagem só os dois, ou se acha que o casal também precisa desses momentos, hein? Conta pra gente sua opinião. Gleibe, bom dia.
3: Oi, Graziela Tavares. Oi. Bom dia, ótima semana pra você, pra todos na sintonia. Uai, tem que viajar, mas eu já faço 24 anos casado com a Zoiuda, a dona Ana Paula, que eu não vou dar conta, e nós nunca tivemos esse privilégio.
2: Não acredito.
3: É uma correria da vida, um tuque-tuque, tanta coisa, né? Tanto boleto no final do mês, nunca sobra um tempo, um dinheirinho pra nada.
2: Eu entendo.
3: Nem se fala, né? Então, assim, mas precisa, viu? O casal precisa desses momentos, sim. A dois. Né? O cheiro.
2: Um abraço pra você, Gleibe, que ontem tava ligado comigo na 99,5, né, Gleibe? Um abração pra você, pra Ana Paula também. E, ó, já serve pra você também. Já vamos reservar uma graninha aí na hora que sobrar, se é que sobra, né? E um tempinho também, na hora que tiver como pegar umas férias, viajar com ela, uai. Tem que aproveitar esse momento. Os meninos vão crescendo e vocês não aproveitam? Não, pode não. João Vitor, em Cristalina. Grazi, bom dia. Como é que você tá? Eu tô ótima. Grazi, aqui é o João Victor da... Manda alô pra nós da Manutenções em Máquinas Agrícolas de Chaves, a melhorzinha que tá tendo. Um alô pro Gilvan, Jean e pro Neguin. Estamos aqui ligadinhos no seu programa. Serra Dourada, a melhorzinha que tem. Fica melhor ainda com a locutora, que é você. Uma excelente segunda-feira pra você e pra todos os ouvintes. Obrigada, João Victor. Um beijo pra você e pra todos aí na Manutenções em Máquinas Agrícolas G Chaves em Cristalino. Bom trabalho, um dia maravilhoso.
4: Bom dia, Grazi.
2: Bom dia.
4: Tudo bem? Respondendo a pergunta, Grazi, esse é o momento dos dois. Certo. O casal sempre tem que ter um momento a dois, um momento a sós, pra conversar, pra colocar o papo em dia, pra ficar descontraído, sabe?
2: Certo.
4: Tem que ter um momento a dois.
2: Tá vendo? Dinei tá em São Simão, Grazi, saudações rubro-negras, bom dia. Eu tenho 20 anos de casado, sempre viajo só com a minha esposa e não acho egoísmo, tem mais é que curtir. A lua de mel nunca pode acabar, viu só? Maria Marques, bom dia.
5: Beijinha, boa segunda-feira abençoada pra você, sua família, minha bonequinha. Você canta os parabéns pra minha filha hoje. Hoje é aniversário dela. Jesus abençoe. Vem com a carnaçada mais nós de noite. Espero. E bom dia pra todos os ouvintes da Serra Dourada.
2: Vocês não chamam, não, que Dona Grazi chega aí? Vocês acham que eu não vou, né, ô Maria? Um beijo pra filhota. Como é que é o nome dela? Muitos anos de vida, tá? Que Deus abençoe a vida dela com saúde, prosperidade, tudo de melhor, sempre, sempre. Obrigada por compartilhar essa data com a gente. Paulo Afonso, em Santa Terezinha, respondendo a pergunta, acho que tem que levar onde for. As crias têm que ir junto, principalmente se for menina. Eu morro de vontade de ser pai de menina. Oxe, Paulo Afonso, deixa os dois curtir essa comemoração de casamento. Uai, os meninos vão depois, vai em outra viagem, faz com os meninos. Não, ai, que é isso, Paulo Afonso? Quer estragar a lua de mel dos dois? Que é isso? Ai, meu Deus. Enfim, o que, que você acha dessa pergunta do dia? Conta pra gente. O ouvinte contou que vai completar 18 anos de casada e que nunca fez uma viagem sem os filhos, só com o marido. Agora eles querem viajar pra comemorar. Mas você acha que isso é egoísmo? Ou que o casamento...

0: casal também precisa ter esses momentos a dois. Conta pra gente sua opinião até 30 segundos.
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0: Bora recordar com Araqueto, Minha Razão de Viver. Vai pra você essa música. Um dia maravilhoso. 9h15, bom dia.

0: Cleide, Serra Dourada, Rio Negro e Solimões, ninguém faz igual. 9h25, um excelente dia pra você.
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2: Chegando por aqui com mais uma quentíssima. Olha, Giovanna Eubank estava nos Estados Unidos para compromissos profissionais e precisou driblar as dificuldades para voltar ao Brasil. Nas redes sociais, a apresentadora e a atriz explicou que precisava chegar a tempo ao país para realizar um sonho da filha Titi de participar do Rock in Rio. A artista dividiu o perrengue chique com os seguidores no Instagram e contou que abandonou as próprias malas para conseguir desembarcar no Rio de Janeiro. É claro que ela disse que foi um perrengue, mas que valeu a pena para proporcionar um dos melhores momentos da filha. É sobre isso, né? Amor, empatia e muita união entre essa família. Já já eu tô de volta com outra quentíssima.
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0: Acerte a hora, 9h27. Bom dia pra você.
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4: O Flamengo venceu ontem o Corinthians e se manteve na liderança do Campeonato Brasileiro. Lucas Paquetá abriu o placar para o rubro-negro carioca, enquanto que Guinegão empatou para o Corinthians. O gol da vitória rubro-negra saiu nos minutos finais com Bruno Henrique. Com o resultado, o Flamengo se mantém um ponto à frente em relação ao Palmeiras na tabela de classificação, 57 a 56 pontos. Já o Corinthians é o 13º. Com 32 pontos conquistados. Ontem também, Mirassol e Vitória ficaram no 2-2 em partida que aconteceu em Mirassol. Hoje, uma partida complementa a rodada do Campeonato Brasileiro 27ª. É o confronto entre Bahia e Remo às 8 horas na Arena Fonte Nova, em Salvador. 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
3: O nosso entrevistado da semana, do Meu Médico, Meu Amigo, é o Dr. Juscelino Antônio Lima, endocrinologista. Dr. Juscelino Antônio Lima, o que é endocrinologia?
4: Endocrinologia é uma especialidade médica que trata as glândulas endócrinas, glândulas que produzem hormônios, como o pâncreas que produz insulina, a tireoide que produz hormônio da tireoide e assim por diante. Então, ela é responsável por esse fim.
3: Quais as principais doenças tratadas nesta especialidade, doutor?
4: As doenças mais comuns tratadas pela endocrinologia é o diabetes, os problemas relacionados à tireoide, hipotireoidismo, hipertireoidismo é o mais comum, embora tenha câncer da tireoide. Outras glândulas como a hipófise, que está no cérebro, outra glândula abdominal, que é a suprarrenal, crescimento, obesidade, osteoporose. Então, são doenças relacionadas à endocrinologia, são tratadas por essa especialidade.
3: Nosso entrevistado da semana é o Dr. Juscelino Antônio Lima, endocrinologista. Dr. Juscelino, muito obrigado e até amanhã.
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0: 938, Mari Fernandes.

0: Fortaleza. Muito obrigado, galera.
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2: Pedro e Benício. Todo mundo tem uma lembrança boa, né? Então vamos cantar assim, ó.

0: As suas emoções impulsionam as ações no trabalho, trazendo ambição e foco na estabilidade. Há chances de ganhar uma graninha extra, mas cuidado com gastos impulsivos, combinado? No amor, a vontade de estar perto aumenta com boas chances de diversão e romance. Aproveite o dia de forma positiva. Hoje a sua cor é branco e os palpites são 38, 16 e 25. Escorpião. Oi, Escorpião! Hoje você revela seu talento e potencial, então confie em si mesmo e mantenha o equilíbrio. Cuidado com o desejo de controlar familiares, mas a sua vida social promete fortalecer amizades. No amor, o seu charme fica em alta, atraindo quem deseja. Aproveite essa energia para conquistar. Hoje a sua cor é rosa e os palpites são 6, 32 e 23. Sagitariana, sagitariano, o dia exige prudência nas ações, especialmente pela manhã, para você evitar tensões no trabalho e também nos relacionamentos, tá? À tarde, oportunidades surgem com a lua na casa 2, aumentando a renda. No amor, explore seus sentimentos mais profundos para transformar a sua relação. Hoje a sua cor é pink e os palpites são 14, 31 e 24. Pergunta do dia.
1: Na pergunta do dia, a gente quer a sua opinião na seguinte questão que o ouvinte enviou pra gente. O ouvinte contou que tem mais de 18 anos, na verdade, vai completar 18 anos de casada e que nunca fez uma viagem só ela e o marido dela. Sempre tem os filhos junto, alguém da família, enfim. Ela quer fazer essa viagem só os dois. E quer saber se seria egoísmo deixar os filhos de fora dessa viagem. Ou você acha que o casal realmente precisa desses momentos, hein? Conta pra gente sua opinião. Até 30 segundos que eu quero ouvir. Bora ouvir quem já tá por aqui. Bom dia!
2: Bom dia, criança! Oi. Bom dia, Gás! Tudo bem? Como é que foi seu final de semana, princesa?
1: Maravilhoso!
2: Eu espero que ele tenha sido assim, igual você. Linda, maravilhosa, perfeita, sem comparação de igual, um brilho que é só seu, Grazi.
1: Ai, meu Deus!
2: Você é uma menina de excelência. Bom dia a todos vocês aí da rádio, Maia, Maria Vitória, o Miguel, o nosso sonoplasta aí que arrasa nessa programação. É? Grazi, manda um abraço todo especial pra todos os amigos ali da Serra Dourada. Todos, Grazi, não dá pra falar o nome de todos, porque são muitos. E também um bem especial pra minha cunhada que está ali na Fiuza, a Maria, o meu irmão Vanderlei, enfim, o Vandinei que está lá nas batatas no Hayashi trabalhando. Bom dia, crianças!
1: Beijo pra todos no grupo Amigos da Serra Dourada, estão sempre aí curtindo a gente, né? Ah, alguém pediu pra não ser identificado, não falo meu nome, Grazi. Casal é casal, não preciso dar satisfação pra ninguém. A não ser um ao outro. Viajem quantas vezes quiserem. Ninguém precisa ficar sabendo. E deixem os invejosos de fora. Muito obrigada. Beijo pra você que participou.

0: Iraides Gomes, em Itapaci, bom dia na paz, Senhor Jesus, uma segunda-feira abençoada para cada um de nós e para as nossas famílias. Vamos, que Deus está no controle de tudo. Amém, Iraides, beijo para você. Minha amiga Antônia Campos está em Aciara. Bom dia, Grazi, uma segunda-feira e uma semana recheada de bênçãos para você, seu esposo Cirilo, para sua mamãe Dona Soneide, para toda a família, para o pessoal da rádio, para todos os ouvintes de todos os dias. Especialmente meu amigo Marcelo Vascaíno e família, para o Enzinho do Vascão, para a Bel Lavadeira, para a Marcinha Pinheiro e para todos no grupo Amigos da Serra Dourada. Beijo, flor do dia! Tá aí Antônia Campos em Aciara, um abraço, minha amiga. Dona Gorete.
1: Bom dia, Graça. Bom dia. Está na Goiás, estou ligadinho no seu programa. Manda abraço para meus quatro, né? Caênia, Queijo, Matheus e Nico. Tchau e obrigado.
0: Beijo com Deus. Beijo aí para toda a família. Mari.
2: Bom dia, que é a Mari Lopes.
0: Oi.
2: Não é egoísmo, o casal precisa, até pela sobrevivência, pela duração do casamento.
0: Não,
2: né?
0: É.
2: Eles precisam de um momento só deles.
0: Também acho. José Roberto está em Caldas Novas, está certíssima. O casal precisa de espaço somente para os dois. Daphne, bom dia.
3: Bom dia, Grazi. Tudo
0: Oi?
3: Bem? Sobre a pergunta do dia, Grazi, eu não acho egoísmo. Mas se for minha mãe, meu pai, egoísmo. Você tem que levar pra passear também, mãe. Manda um beijo aqui pra nós, Grazi.
0: Adoro.
3: Assim, cooperativa de Cocalzinho de Goiás. Pra mim, pra minha mãe, pra Kira e pra todos os ouvintes da Serra Dourada também.
0: Ô, Daphne, para de ser custosa. Você vai depois com a Kira, com todo mundo. Depois, deixa os dois viajarem sozinhos, menina. Oxi, mas gente... Miranda.
4: Bom dia, minha locutora nota mil, que é ouvido aos quatro cantos do Brasil, minha amiga Graça.
0: Tá
4: assim nesta manhã pra te desejar um bom dia.
0: Obrigada.
4: Mandar um abraço aí pra nossa amiga Valdete, nosso amigo Boca, Zé Bira. E ademais que fala na Miranda, né, minha nossa locutora, um cheiro pra você.
0: Beijo, minha amiga, tudo de bom.
5: Bom dia, Graça Tavares.
0: Oi, Rony.
5: Bom dia, Tapaci. Olha, Graça Tavares, acredito eu que a pessoa que tem 18 anos de casamento, né, com certeza o filho vai estar tudo bem crescidinho, né? Não tem bem a necessidade desse estar aí, não, né? Mas tudo dá pra ajeitar, né? Entendeu? Talvez seja por questão financeira, né? Talvez fica mais caro pra levar todo mundo junto, né? Mas o filho que já tá com 16 anos, 15 anos, eles têm que entender, né? 18 anos é 18 anos, né? E é isso aí. Simbora, meu povo!
0: Abraço, Rony. Acho que mesmo se fosse novinhos... Não vai ficar sozinho preso dentro de casa, não. Deixa com os parentes, uai. Deixa... Povo, não é? Deixa um dia só, gente. Com a avó, com o vô, com a tia, com o tio, com o primo, com não sei. Dá um jeito, uai. Uma vez, não puder viajar, pra largar a mão, uai, né, não? Eu acho que ela tem que ir, sim. Viaja tranquilinha. Depois, na próxima férias que tiver, viaja todo mundo junto, a família toda. Não é? Eu acho. Vai com... 18 anos que eles vão completar de casamento, gente. Não pode comemorar? Que coisa. O que você acha dessa história, hein? O ouvinte contou que vai completar 18 anos de casado e que nunca fez uma viagem só com o marido. Agora querem viajar só os dois para comemorar, sem levar as filhas. Você acha isso egoísmo? Ou o casal também precisa desses momentos, hein? Conta pra gente.
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0: Chegando música linda com Guilherme Santiago. Pareço um menino. 9h50, bom dia pra você.

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1: Bora voltar no tempo para o ano de 1982. As melhores recordações você ouve aqui. 956, bom dia.

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1: Muito bom dia, aqui é Lucílio Macedo, eu falo da Central de Jornalismo da TV Serra Dourada, 10h45 da manhã no SBT Notícias Goiás. A gente vai mostrar uma matéria muito especial. Ontem foi um dia de visitas de portões abertos na base aérea de Anápolis, uma oportunidade, né, para as famílias, porque de ver de perto essas aeronaves que normalmente a gente vê ou na TV ou nos filmes, né? Entre as atrações, a gente vai mostrar tudo na reportagem: o caça F-39 Gripen, o RC-390 Millennium e as apresentações das esquadrilhas da fumaça, aviões militares que compõem a Força Aérea Brasileira. Milhares de pessoas estiveram ontem na base aérea de Anápolis e tem essa matéria especial para você conferir. Claro, e você também pode participar no 62985197000, mandando a sua sugestão de reportagem. E claro, acesse agora o tvsdnoticias.com.br, seu portal de notícias da TV Serra Dourada, para você ficar bem informado sobre o que acontece em Goiás, no Brasil e no mundo. Até 10h45. 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
1: 10:08, chegando o Zezé de Camargo.

0: Da Thiago e Samuel com Simone Mendes. Amor Diferente, 10 e 14.
1: Obrigada, gente!
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3: Oi, Caprica. Hoje é dia para revisar seus gastos e investimentos, e especialmente com parcerias. No amor, sua sensualidade fica em alta e uma atitude espontânea pode abrir novas possibilidades. Nas amizades, cuidado com possíveis desentendimentos por ciúmes ou cobranças, mas a conexão fica favorecida para novidades, tá? Hoje a sua cor é violeta e os palpites são 59, 50 e 31. Para você que é de Aquário, hoje os astros favorecem seu reconhecimento profissional, trazendo oportunidades e até um aumento salarial, hein? Com praticidade, transforme hábitos e controle a irritação. No amor, o esforço fortalece suas conexões e novas possibilidades surgem. Aproveite o dia para fortalecer os seus vínculos. Hoje a sua cor é azul esverdeado e os palpites são 32, 22 e 49. Peixes. E para você do signo de peixes, hoje é um ótimo dia para fortalecer parcerias e abrir novas portas no trabalho, potencializando suas oportunidades de crescimento. Na saúde, aproveite para descansar a mente com lazer e planos de viagem. No amor, as chances de um relacionamento sério ou de uma paquera especial aumentam. Hoje a sua cor é amarelo ouro e os palpites são 12, 19 e 30. E ele tá de volta, João Bidu, e agora ele vai trazer pra gente uma simpatia pra levantar o astral. É isso mesmo, né, João? É com você.
4: Belezinha, Camila. Belezinha, belezinha. Vamos respondendo então para a minha querida Celina. Não, Celi, né? Celi, que tá se sentindo muito triste. Dá a impressão que você tá com um pouquinho de depressão, né, querida? Então vamos dar simpatia.

0: Batia para você levantar esse astral, hein? Mergulhe uma chave da porta principal da sua casa em um copo com um pouco de vinho tinto. Não precisa ser caro, evidentemente, né? Um pouquinho de mel e um punhado de açúcar. Coloque no sereno na primeira noite de lua nova e quando amanhecer, retire a chave e coloque na porta. Bom, primeira noite de lua nova só no mês que vem agora, né? Porque estamos na lua nova agora só em outubro. Jogue a mistura do copo no jardim da sua casa ou no quintal para que o alto astral esteja sempre presente na vida de vocês, né? E não deixe de fazer uma oração para Santa Rita de Cássia, a santa das causas impossíveis. Valeu? Amanhã, hein? Espero todo mundo aqui com a graça de Deus. Um beijo, um abraço forte, saúde e sorte.
1: De volta com a nossa pergunta do dia. A gente quer saber a sua opinião. O ouvinte contou pra gente que vai completar 18 anos de casada e que nunca, nesse tempo todo, fez uma viagem só ela e o maridão. Ela sempre leva os filhos, alguém, algum familiar. Agora eles querem viajar só os dois pra comemorar e deixar os filhos. Você acha que isso é egoísmo? Ou o casal precisa desses momentos só os dois? Conta pra gente sua opinião até 30 segundos. Bora ouvir?
2: Bom dia, Graça. Bom dia. Aqui é o Popular Oswaldo, aqui de Minas Sul, Goiás.
1: Tudo bem? Mirim,
2: arrojado. Você é de Alfena, né? Como é que tá o
1: Wither? Eu sou.
2: Gostaria de ouvir a música de Guilherme Silva, Barquinha de Ouro. Tem como você mandar pra nós aqui? Eu tô aqui no município de Minas Sul, Goiás, perto do Buriti, acima do Buriti. Ok? Já, obrigado.
1: Um abraço pra você, Oswaldo. Seja sempre bem-vindo. Pedrinho.
3: Bom dia, Graça Tavares. Bom dia, princesa. Meu amor, como você tá?
1: Eu tudo tô bem? Ótimo,
3: como foi
1: você?
3: Seu final de semana? Hoje tá tudo bom, graças a Deus. Estou pra desejar uma ótima semana, boa segunda-feira pra todos os ouvintes da Rádio Serra Dourada, toda a sua família, todo o pessoal lá, os amigos e amigas do grupo Serra Dourada. Que Deus abençoe cada um. Eita, Lele, vem que aqui só tem coisa boa. Pedindo PR Araguaia, sítio do Azulão do Reino Encantado.
1: Abraço, Pedrinho. Antônia Campos, em Aciara, sobre a pergunta do dia, Grazi. Essa viagem é mais do que merecida. Não é egoísmo. O casal precisa, sem dúvida nenhuma, de uma viagem a dois. Quem mais também participou, deixando aqui opinião? Deixa eu ver. A Nazira em Caiapônia, eu não acho o egoísmo dela, não. Porque a mãe já vive a vida toda para os filhos. Por que ela não pode viajar pelo menos uma vez na vida para curtir só os dois? Concordo. Assina embaixo aqui, tá, Nazira? Marcinha Pinheiro, em Cristalina. Bom dia, minha amiga. Que Deus abençoe a nossa semana. Abraço para todos os amigos do grupo da Serra Dourada. Antônia Campos, Marcelo Vascaína, Antônio Marques, de Campo Alegre, Renatinho Caçambeira, Alessandra e todos os demais amigos que estão no meu coração. Beijo. Beijo também pro Edson, que tá em Itajá ligado com a gente. Vou pedir pro pessoal verificar aí, tá, meu amigo? Vitor, em Cristalina, mandando um abraço pro pessoal na Fazenda Nossa Senhora Salete. Sempre, sempre ligados lá na colheita do tomate. Bom trabalho.
4: Oi, Grazi, bom dia.
1: Oi, tudo bem? Edson.
4: Serra Dourada é bom ouvir, né?
1: Sempre.
4: E uma ótima segunda-feira. Que Deus abençoe. Um animal esse dia, chamado por Deus, né? O resto é só paz e alegria. Toca aquela música pra mim lá, ó. Passou da conta, agora chega.
1: Ó, oh, essa é boa. A Suene de Crixás, bom dia. Respondendo a pergunta, Grazi, o casal precisa de momentos a dois, sim. Fortalece a relação. Um beijo pra você. A Vânia Alves, ligada com a gente. Bom dia, minha amiga Grazi. Passando pra desejar uma semana abençoada. Amém. Pra nós, minha amiga. Um abração em toda a família, tá bom? Leandro.
5: Bom dia, Grazi. Manda uma luzaça aí pro Miranda, pro Gilson, na construção do Silvio do Ovidio. Meu amigo Rogério também tá aqui na escuta aqui, no assentamento Vale do São Patrício e Quinta Passi, Goiás, viu? Tamo na escuta.
1: Beijo pra vocês, um ótimo dia. Valdivino.
6: Bom dia, Grazi Tavares.
1: Opa.
6: É, mandar um abraço pra minha esposa Liene e pra minha filha Valdirene, que fez aniversário dia 7. Um dia eu passei um áudio pra você não conseguiu falar.
1: Não acredito.
6: E falar que eu amo muito ela, o Éder, meu filho, o Claudemir, meu filho, o Valdivino, meu sogro, e pra você, que Deus abençoe você. Você
1: Amém.
6: É uma pessoa muito especial, que mora no meu coração e não paga aluguel.
1: Obrigado. Desculpa não ter conseguido, é porque às vezes são muitos recados e o espaço é curtinho, nem sempre a gente consegue atender a todos, tá? Mas um abraço pra sua filhota, muitos anos de vida, saúde, prosperidade, que Deus abençoe e proteja sempre a vida dela.
7: Bom dia.
1: Oi, sumido.
7: Saudades.
1: O que foi?
7: Agora fica mais Isso, porque eu saí lá da fazenda e estou morando agora no Distrito Federal, gente. Mas sempre estou te ouvindo nas redes sociais. Um abraço, Deus e o Deus do Espírito Santo te proteja, te guia e cuide de você.
1: Amém.

0: Um abração, beijo.
1: Abração do seu amigo Mário Lima Teixeira, canal Tina, Distrito Federal.
0: Mas você pode baixar o aplicativo, Mário Lima, vou puxar sua orelha, menino, e ouvir a gente pelo aplicativo. Não é porque você mudou que você vai deixar de ouvir Dona Grazi por aqui e vai ficar com saudade da gente e a gente e você. Nada disso. Baixe o aplicativo da Serra Dourada no seu celular e continue sempre ouvindo a gente. Será um prazer pra nós aqui, tá? Daqui a pouquinho eu venho com mais mensagens, vem responder, participar da pergunta. O ouvinte contou que vai completar 18 anos de casada e nunca fez uma viagem só com o marido, sem os filhos. Agora eles querem viajar a dois pra poder comemorar. Você acha que isso é egoísmo, deixar os filhos fora dessa viagem? Ou o casal também precisa de um momento só a dois?
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0: Chegando o Miguel Carlos, amor bandido, 10h22. Bom dia pra você.

0: Muito bem, chegando por aqui com mais uma quentíssima do Mundo das Celebridades, Roberta Close revelou que decidiu deixar o Brasil há quase 3 décadas. A ex-modelo, que foi um dos grandes nomes da televisão e da moda nos anos 80 e 90, contou que a mudança para a Suíça aconteceu em busca de mais tranquilidade, principalmente para fugir do preconceito e da invasão da vida pessoal. Roberto explicou que, apesar do nome e sucesso, a exposição constante e os julgamentos acabaram tornando sua rotina muito difícil. Na Europa, encontrou uma vida mais reservada ao lado do marido. E hoje, aos 61 anos, ela diz que não se arrepende da sua decisão. Longe dos holofotes, Roberta segue consciente do espaço que conquistou e do pioneirismo que representou na TV brasileira. Seguimos daqui, hein? Já já eu volto com a última quentíssima de hoje.
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2: Acerte a hora, 10h28. Bom dia pra você.
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10: Manhã Show de volta, 10h35, chegando Detalhes da Minha Vida com Bruno Carvalho.
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13: Amigo Bruno Carvalho, escrevo para contar o detalhe que marcou muito a minha vida. Sempre morei na periferia e o bairro que eu morava, infelizmente, existia muitos traficantes de drogas. Como a população do bairro já conhecia quem eram os bandidos traficantes, cada um ficava na sua, por medo de represálias por parte deles. Eu mesma nunca me envolvi com eles. Sabia o que eles faziam e mesmo não concordando, eu nunca pensei em denunciar, pois sabia que depois eles viriam para

acima de mim. Mas mesmo assim, Bruno, eu tendo esses cuidados, uma coisa horrível aconteceu comigo. Eu sou mãe solteira e na época estava grávida de 7 meses. Eu tinha acabado de chegar do serviço quando me deparei com um carro de polícia na porta da minha casa. Levei o maior susto e quando entrei a polícia estava segurando 2 rapazes que mentiram que morava lá em casa.

Eles insistiam, dizendo que eu era a comparsa deles. Os vizinhos foram chegando e começaram a me defender, dizendo que eu não tinha nada a ver com isso, que eu era uma mulher honesta e trabalhadora. Foi então que, depois de mais ou menos meia hora, Bruno, a polícia insistiu com eles, que acabaram confessando que nem me conheciam, que entraram na primeira casa que viram pela frente. Bruno, por pouco, mas por pouco mesmo, que eu não fui presa. Se não fosse meu clamor a Deus e os meus vizinhos aparecerem para me defender, com certeza eu seria presa junto com aqueles dois rapazes. Depois que isso aconteceu, eu mudei de bairro, mesmo pagando o aluguel mais caro, pois eu fiquei traumatizada, que por pouco eu não perdi meu bebê. Já se passaram muitos anos, mas ainda hoje, essas lembranças vêm na minha cabeça e eu sinto muito medo de acontecer novamente. Pois nunca na vida eu imaginaria que poderia ser acusada de ser uma traficante, Bruno. Aí está o detalhe da minha vida. Para terminar, eu gostaria que você tocasse a música que gosto muito de ouvir. É com Isaías Saad, Bondade de Deus.

0: 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Contei o que vai acontecer hoje em Quem Ama, Cuida.
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2: Na pergunta do dia, hoje a gente quis saber a história que o ouvinte contou pra gente. Ela contou que vai completar 18 anos de casada e que nunca fez uma viagem só ela e o maridão. Agora eles querem viajar a dois pra poder comemorar, só que sem os filhos, né? Obviamente. Você acha isso egoísmo ou o casal também precisa desses momentos, hein? Conta pra gente sua opinião. Vamos ouvir quem tá participando? Bom dia.
3: Bom dia, Graças Trabalhos. Aqui é o Edmar de Séries. Edmar bem? Flamenguista. Oh. Um abraço a todos os ouvintes da Serra Dourada. Séries Goiás. Um
2: abraço pra você, Edmar. Obrigada pela companhia.
4: Bom dia, Negadura.
2: Oi, Negadura.
4: Boa semana pra todos nós, ouvinte Rádio Serra Dourada. Vamos que vamos. Sobre a pergunta do dia, não só como deve, né? O casal tem que passear.
2: Não
4: porque é bom até pra melhorar o relacionamento dos dois. E da família também em casa, né? Um abraço. Vamos trabalhar. Nós nasceu, foi bonita, não foi rica, né, Graça?
2: É isso mesmo. Beijo pra você, minha amiga.
5: E Graça, bom dia, minha amiga.
2: Oi, Ana
5: Maria, tudo bem? Graça, faz favor, amiga. Ah. Pede pros meninos dar uma olhada. Hoje aqui a rádio sumiu. Choveu muito aqui, deu uns trovão, uns relâmpagos, não sei se é isso.
2: Tá.
5: Sumiu.
2: Vou
5: Eu
2: pedir.
5: Fico desorientada.
2: Ô,
5: te procurando, Graça. E sumiu tudo a rádio.
2: Vou pedir pro pessoal verificar o que tá acontecendo. Em breve deve normalizar por aí, tá bom? Um abração pra você, minha amiga. Mais recados?
6: Bom dia, Grazi. Sobre a pergunta.
2: Bom dia.
6: Eu acho que isso aí não devia entrar nem em pauta. Lógico que eles têm que...
2: Concordo.
6: A gente, ainda mais hoje em dia, sempre foi assim, né? A gente cria fim pro mundo. E independente de qualquer coisa, de fim, com fim, sem fim, a gente tem que viver a vida de casal da gente. Ela tem que sim.
2: Pessoal?
6: Tem que mesmo. Aproveitar.

0: Menino, a gente fica com o menino o tempo todinho. Se a gente puder tirar um tempo pra viajar com o marido, aí não acorda.
1: Vou largar a mão aí, não é? Não é nem sozinha que ela tá perguntando, é com o marido, não tem nem motivo, também acho, concordo com você, Débora.
2: Bom dia, Grazi, minha amiga. Bom tudo dia. Bem? Como é que você está? Tudo bem com você? Uma ótima manhã abençoada de segunda-feira pra você, Grazi. Uma boa semana. Amém. Por favor, mande um alôzinho aqui pra toda a minha família, pra Anitta, sua vizinha lá na Chavezlândia, Bandete, Bel Lavadeira, Boca Fotógrafo, e pra Jusilé, lá no São Simão, certo. Goiás, Liberdade 2, que ela tá fazendo aniversário hoje. É. Eu desejo feliz aniversário, meus parabéns, e Deus dá muita saúde, muita Amém. Felicidade. Cidade, muitos anos de vida pra ela e muitas bênçãos de Deus na vida dela, tá? Com Deus aí, tchau.
1: Beijo pra você, Gleide Vieira.
3: Bom dia, minha amiga.
1: Bom dia.
3: Tavares. Bom dia a todos do grupo Serra Dourada, os amigos da Serra Dourada.
1: Um beijo pra você, viu? Obrigada pela companhia, Gleide. Maria José.
4: Bom dia, minha amiga Graça. Como é que você tá, princesa? É o seguinte, sobre a pergunta do dia, eu acho que ela poderia levar os filhos, né? Porque os filhos, a gente, enquanto tem que aproveitar os filhos da gente, quando vai, leva. Como já passou a lua de mel, tem que levar todos, família, tudo junto, misturado. É tão bom família junto, né? É, na minha opinião, é essa.
1: Tá certo, beijo pra você. Beijo pra Adilson, que tá em Caiapônia, tá ligado com a gente também. Maria de Lourdes, em Caldas Novas, com certeza, o casal está certíssimo. Eles têm todo o direito de comemorar essa data tão especial, só os dois, não é, gente? Concordo, um beijo. O Roberto Caetano tá em Itapaci também com a gente. A Adriele Gomes em Itapaci, obrigada aí pela companhia. Deixa eu mandar um beijo também pra Irani em São Miguel do Araguaia, ligada com a gente. Daqui a pouquinho vem com mais mensagens, tá bom? Bora de música?
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1: Chegando música linda pra você com Gian Giovanni, Mil Corações, 10h54.

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3: Bora viajar no tempo. O ano de 1988 com Bon Jovi. 11 e 1. Excelente dia pra você.

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1: Ótima semana para todos vocês. Aqui Lucílio Macedo, eu falo da Central de Jornalismo da TV Serra Dourada. Lembrando que o nosso encontro começa às 10h45 da manhã na TV Serra Dourada SBT, no SBT Notícias Goiás, com os principais fatos das últimas 24 horas e também do final de semana, onde infelizmente aconteceu um acidente de moto. Duas pessoas morreram, um casal, na verdade. Foi no quilômetro 202 da BR-060 em Guapó. As primeiras informações dão conta que o piloto perdeu o controle da moto, saiu da pista da BR

0: bateu em uma árvore e os dois, infelizmente, morreram ainda no local da batida. O piloto era tenente da reserva da PM. O casal congregava em uma igreja onde eram pastores. E o tenente da reserva, ele fazia parte da equipe de segurança da influenciadora digital e também empresária Virgínia. Momento de muita tristeza, junto aos familiares. Daqui a pouco os últimos detalhes e vamos acompanhar também as últimas homenagens a esse casal. E você pode participar mandando a sua sugestão de reportagem no 62985197000 e acessar agora o nosso portal de notícias, tvsdnoticias.com.br, para você ficar bem informado sobre o que acontece em Goiás, no Brasil e no mundo. Daqui a pouco eu volto com mais notícia, com mais informação. Lembrando que 10h45 eu vejo você na TV Serra Dourada SBT. 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
0: 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Obrigada pela sua companhia, pelo rádio ligado. E vem comigo que aqui só tem coisa boa. E começa a partir de agora as 12 músicas mais pedidas durante toda a programação, preparadas especialmente para você, o melhor ouvinte do mundo.
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0: Abrindo as mais com Panda, Corpo Nu, 11:15.

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1: E a última quentíssima de hoje é para falar sobre ela, hein? Ana Castela mostrou que a vida de boiadeira também tem garagem de respeito. A cantora compartilhou fotos aí nas redes sociais ao lado de duas picapes e chamou a atenção pelo valor dos carrões. Uma delas é uma versão limitada de 2026, avaliada em aproximadamente R$670 mil. Juntas as duas caminhonetes passam de R$1 milhão. Ana estava na fazenda da família, em Sete Quedas, no Mato Grosso do Sul, e contou que dirigiu por mais de 7 horas até o destino. Aos 22 anos, a cantora já tem uma coleção de veículos que faria muita gente suspirar. Entre eles, uma Porsche rosa e até uma picape Vitage dos anos 70. É, a boiadeira não está brincando quando o assunto é carrão, não. Seguimos de olho no mundo das celebridades. Por hoje é só, um beijo todo especial. A gente volta a se encontrar amanhã. Um ótimo início de semana para todo mundo.
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2: Acerte comigo a hora, 11h31. Bom dia para você.
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6: 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O médico chegou pro paciente, né, falou assim: olha, sinto muito, seu quadro clínico é grave, você só tem mais 3 meses de vida só. O paciente: não, mas não tem condição não, isso é pouco tempo demais, eu não vou nem conseguir pagar a consulta. O médico falou: nesse caso, eu te dou mais 3 meses de vida.
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2: Chegando a sétima pedida com Mari Fernandes, telefone sem fio. 11:36, bom dia pra você.

0: Fortaleza. Muito obrigado, galera.
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0: Eduardo Costa aqui na quinta posição das Mais Mais. Imagina eu, 11h45. Bom dia pra você.
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0: segunda mais pedida, Gustavo Lima com Bala Alojada. Hora de despedir, vai ter que ser rapidinho porque tá chegando o horário eleitoral gratuito, viu? A gente se encontra amanhã às 8 da manhã, se Deus assim permitir. Tá chegando a primeira posição das mais com Ana Castela. E a partir do meio-dia e 25, Serra Dourada Esportes, eu desejo uma tarde maravilhosa pra você. Obrigada de coração pelo seu carinho e companhia. Aproveite muito, muito, muito ao lado das pessoas que você ama, tá bom? E ó, nunca se esqueça, você é do tamanho do seu sonho. Você pode conquistar o que seu coração desejar. Mas pra isso, corra atrás e não desanime, que essa hora vai sim chegar. Um beijo da Grazi e até amanhã. Tchau!
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3: Olá, torcedor! Olá, torcedora! Grande abraço, boa tarde! Seja bem-vindo, seja bem-vinda à Rede Serra Dourada. É bom ouvir! Segunda-feira, ótima semana pra você! 14 de setembro de 2026. Peço licença para entrar na sua casa, no seu trabalho, no seu carro. Afinal, chegamos com os destaques da edição desta segunda-feira do Serra Dourada Esporte.
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3: Campeonato Brasileiro. Flamengo sofreu, mas conseguiu a manutenção da liderança. Líder tem um pontinho de vantagem em relação ao segundo colocado, Palmeiras. E o Corinthians é impressionante. Já são 5 derrotas consecutivas no Brasileirão. Já que falei do Palmeiras, a equipe de Palestra Itália venceu o Choque Rei no sábado. E segue ali, ó, no encalço do Flamengo na busca pelo título. Ainda falando de Brasileirão, teve troca no comando técnico. Depois de perder em casa para o Vasco, Grêmio demitiu Luiz Castro. E adivinha quem é o substituto? Ele foi contratado, parece que antes mesmo do então treinador ser demitido. Renato Gaúcho está de volta. É a 5ª passagem dele no comando do Grêmio. Na Série B do Campeonato Brasileiro, o Dragão, hein? O Atlético... é G6. Ontem, a equipe rubro-negra goleou o Criciúma. Teve show do Giovani Soares. Teve hat-trick, 3 gols do Gustavo Coutinho. E o Atlético entrou na zona de classificação para a disputa de vagas na Série A do ano que vem. Ainda falando de Série B, hoje Goiás e Vila Nova estarão em ação. E quem está em ação todos os dias,

0: todas as horas, em todos os canais, é ele que é o mais sensato. Evandro Gomes. Oi, Evandro Gomes. Ótima semana, tudo bem?
1: Tudo bem, Rafael Bessa. Ótima semana para você também, para o Helder Nasson. E uma semana muito feliz para nossa querida família da Rede Serra Dourada.
0: É bom ouvir?
1: Pois é, muitas coisas aqui para se falar. Ficamos 2 dias aí, longe desse contato com os nossos queridos ouvintes da Rede Serra Dourada, mas retomamos hoje com novidades.
0: Rapaz, quanta coisa aconteceu nesse final de semana, hein? Quem também está comigo é ele, que é titularíssimo aqui na Rede Serra Dourada há quase 20 anos. Bom ou não, Helder Nasson?
2: Boa tarde. Boa tarde. É isso aí. Um abraço aqui pro nosso amigo Evandro Gomes, Rafael Bessa. Estamos de volta, né? Segunda-feira.
0: Segundou.
2: Serra Dourada Esportes bombando no ar.
0: Com certeza. E com a sua participação.
1: Além de fera que ele é em tudo, ele ainda tem um negócio bom. Arrumou a máquina do café ali, rapaz.
0: Zerou.
1: Não funcionava. O homem chegou, 2 botãozinhos que ele tocou lá.
0: Resolveu o
1: problema. Cremoso, gostoso, cafezinho.
0: Ah, que coisa maravilhosa.
2: É que nas horas vagas eu também faço um biquinho de técnico de manutenção.
0: Você é marido de aluguel? tem gente que ganha muito dinheiro sendo marido de aluguel.
1: Tinha uma loja chamada, né?
0: Marido de aluguel?
2: Tem esse funcionário. De vez em quando você passa, tem uma van na rua com esse nome, tem umas placas, né, com esse nome.
1: Ah, vai que o povo acredita.
0: Cuidado com o marido de aluguel, você que tá me ouvindo aí, viu? Meio-dia e 31, esse é o Serra Dourada Esportes. Aliás, quero a sua participação também. Você não é marido de aluguel, pelo contrário, você é ouvinte fiel. Chega pra cá, esse é o quadro.
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0: Você na rede. Você aqui na Rede Serra Dourada, com a sua opinião, com a sua participação, com a sua pergunta. Hoje, tô mirando aqui na parte de baixo da tabela, viu? Geralmente falo muito aqui sobre Flamengo, falo bastante sobre o Palmeiras, sobre o Corinthians. E hoje eu quero saber, será que algum time grande vai ser rebaixado nesse ano? Essa é a pergunta do quadro Você na Rede. Será que algum time grande vai cair da A para a B do Campeonato Brasileiro? Só um recorte aqui bem rapidinho, partindo aqui
1: da primeira colocação para cima.
0: Ah, você quer o contrário então? Vira a tabela de cabeça para baixo. O primeiro dos últimos é a Chapecoense. Essa foi, né? 17 pontos conquistados. A diferença da Chapecoense para o primeiro time fora da zona do rebaixamento já está em 11 pontos.
1: É, já era.
0: Já era. Então vamos lá. Remo, 19º, 23 pontos.
1: Ainda pode.
0: Pode?
1: Ainda pode, mas não é fácil, não. Tem um jogo cruel hoje e um no final de semana.
0: Sim, o Remo está a 5 pontos do primeiro time fora da zona do rebaixamento. 18º, Internacional de Porto Alegre. 28 pontos conquistados, Evandro.
1: Estaria com 25, não fosse aquela vitória contra a Chape aí no final de semana.
0: Você viu a doação que o Internacional recebeu nesse final de semana?
1: Não.
0: Futebol tem umas coisas que são muito loucas. São muito loucas. O Internacional tá devendo barbaridade, paga salários altíssimos e veio um conselheiro de livre e espontânea vontade e doou 10 milhões de reais. E não é conversa, não. Essa publicação tá lá na rede social do próprio Internacional, porque o Inter precisa prestar contas daquilo que entra nos seus cofres. Bom,
1: você falou doou, doou é doar.
0: Doou, é doação. Dado.
1: Não quero volta,
0: não,
1: é seu.
0: Dado. Você pira um negócio
1: não, desse? Não, é assim, o dinheiro é do cara, ele faz do dinheiro o que quiser. Mas aí vem aquela clássica pergunta, será que nas enchentes lá de Porto Alegre ele fez uma doação para as pessoas mais necessitadas?
0: Não sei. 10 milhões. Helder Nasson, se você fosse um ricaço, você daria 10 milhões de reais pro seu time?
2: Ah, meu amigo. Difícil, hein? Porque tanta gente que precisa. Às vezes as pessoas estão precisando de R$1.000, já ajudaria, né?
0: Moço,
2: e muito.
0: Tem
2: você
0: gente,
2: vai pegar 10.
0: Tem gente que não tem um prato de comida pra almoçar ou jantar.
2: E o Inter, por exemplo, esses 10 milhões, ele vai fazer o quê?
0: Pagar conta.
2: Pagar conta. Não, paga, não tá tudo, pagando
1: pra
2: ninguém.
1: Pra pagar um mês
2: do elenco. Não paga os jogadores. É. Pra ele é quase nada isso aí.
0: Pois é, clube. 10 milhões um conselheiro doou. E aí,
1: a folha do Inter, você já teve a curiosidade?
0: Não olhei.
1: Pois é.
0: Vou olhar daqui a pouquinho.

0: Você olha, eu olho, tu olhas, eu olho.
1: Nós olhamos, vós olhais, o eles olham.
0: Olha.
1: Meio dia e 34.
2: Eu não quero nem ver, porque, né? Não.
1: Não, mas você pira assim. Eu tô com essa informação na cabeça a semana inteira. Imagina assim, o cara vai lá, faz um pixão assim, ó. Vapo! 10 milhões de reais pra conta do time dele. Pois é. O Internacional, nessa semana, postou lá na... Se você... Ah, conversa fiado desses caras. Vai aí, ó. No seu celular aí, pega aí. É, tá no X, tá no Instagram e está no site lá do Internacional. É aquele Delcir Sonda. Delcir Sonda. É um senhorzinho, torcedor do Internacional. Deu 10 milhões de reais para o Internacional. Enfim, por que vocês estão falando do Inter tanto? É porque o Inter tá na zona do rebaixamento. É o 18º e tem 28 pontos conquistados. O 17º é o Vasco. Tem 28 pontos. Outro que tem 28 pontos é o Grêmio. Esse já tá fora da zona do rebaixamento. 16º com 28 pontos conquistados. O 15º é o Mirassol com 29. E em 14º, Botafogo. Já que eu vou falando do Botafogo que tem 32, preciso falar do Corinthians também, que tem 32 pontos. Enfim, comecei aqui, conforme disse o Evandro Gomes, com essa tabela de cabeça para baixo, porque eu quero saber de você. Hoje a pergunta do dia é essa, aqui no quadro Você na Rede. Você acha que algum time grande vai ser rebaixado nesse ano? Mande sua mensagem para 62 98480 8453. 62 98480 8453. Meio-dia e 34. 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

0: Ligado na Rede Serra Dourada, em Montevidil, em Minaçu, em Crixás, em São Miguel do Araguaia, em Iaciara, em Cristalina, em Itajá, em São Simão, Caiapônia, você em Caldas Novas, Cocalzinho, Rio Quente, Itapaci, você no entorno do DF, um abraço pra você, que bom ter você aqui na Rede Serra Dourada, você aí do entorno do Distrito Federal, em Minas, no Mato Grosso, Mato Grosso do Sul, Tocantins, toda a Rede Serra Dourada, chega pra cá, meio-dia e 42 minutos. Evandro, qual foi o resultado nesse final de semana que mais chamou a sua atenção? Teve a vitória do Flamengo com aquele gol nos minutos finais do Bruno Henrique. Como o Bruno Henrique é decisivo, o Palmeiras bateu o São Paulo por 2-0. O Vasco surpreendeu o Grêmio em Porto Alegre. O que, que te chamou a atenção?
1: Não, nenhum resultado fora do ponto.
0: Não?
1: Nenhum. Não, o Santos teve uma partida brilhante contra o Cruzeiro. Ficou barato para o Cruzeiro, 2-1. Né, dois, um goleiro do Cruzeiro mostrou porque ele foi convocado para a seleção brasileira e pode ter certeza, vai ser titular da seleção.
0: Tomara, ele é bom.
1: Ele joga Otávio. Demais, pegou tudo. Evitou uma goleada do Cruzeiro, do Santos, né, para cima do Cruzeiro. A vitória do Flamengo, super normal, até se o Corinthians estivesse com o seu time principal, o Corinthians colocou muito mais reserva do que titulares. Segurou o empate até 43 do segundo tempo. Então, vitória também dentro da normalidade do Flamengo. Vitória do Palmeiras, normal. Talvez a vitória do Vasco contra o Grêmio, por ser o jogo, por ter sido lá em Porto Alegre, e o Grêmio com a corda no pescoço, tenha sido não anormal. Assim, surpreendente, talvez, porque esperava-se um Grêmio guerreiro, jogando o jogo da vida, né? E o Vasco mostrou que fora de casa também é um time que se dá muito bem.
0: Essa rodada teve um empate 3-3, foi na sexta-feira, Coritiba e Atlético Paranaense.
1: Que jogaço.
0: Não, que jogo espetacular. 45 minutos do segundo tempo, o Atlético Paranaense estava ganhando de 3-1. Assim, condições extremamente desfavoráveis, o gramado encharcado. E o Coritiba, assim, rapidinho.
1: Rodrigo Moledo, né? Foi. O zagueiro, meteu dois gols.
0: Sim, e empatou 3-3 pro Coritiba. Rapaz, teve uma cena nesse jogo que me assustou tanto. Um torcedor caiu do Amarquiz lá embaixo, lá assim, machucou pra caramba.
1: Nossa.
0: Não, que loucura. 3-3, eu tava assistindo Coritiba e Atlético Paranaense.
1: Que jogo assim é que é bom, né?
0: Sim.
1: Jogo assim é que é bom.
0: Porque você não... Primeiro, você não pode sair que você perde alguma coisa. Segundo, emoção até o final.
1: Olha, jogos do tipo... Vamos falar dos clássicos menores, mas que representam muito. Aqui, Vila Nova e Goiás. Né? Que jogaço que foi. Que jogaço que foi. Né? Estádio lotado, estádio tremendo. Você pega o Repá, lá no Pará, que é Remy Paysandu. Você pega Fortaleza e Ceará, que jogaram ontem. Você pega Curitiba, lá, o Coxa...
0: Atletiba.
1: Você pega o Grenal, você pega Cruzeiro e Atlético Mineiro, você pega Operário de Porto Franco e Tocantinópolis. É jogo bom. Assim, esses jogos que movimentam bastante.
0: Ah, já que você falou então do Choque Rei, que é o clássico lá entre Fortaleza e Ceará pela Série B do Campeonato Brasileiro, o Fortaleza, rapaz, lá tá um problemão. Já são 16 jogos que o Fortaleza não consegue ganhar do Ceará.
1: Isso, Fortaleza poderia estar ali na primeira colocação,

0: Sim.
1: E o Ceará, lá na zona do rebaixamento, beliscou um pontinho.
0: E teve uma atração à parte nessa partida, nesse empate do Fortaleza com o Ceará, que foi a aposentadoria de um árbitro. Geralmente, assim, o árbitro, ele não é assunto. Mas o Marcelo de Lima Henrique, eu particularmente gosto do Marcelo Henrique.
1: Ele é carioca pitando pelo Ceará.
0: Sim, é um árbitro assim que é boa praça, eu já convivi com ele, te trata bem, não é aqueles estrelas, porque tem uns árbitros que são estrelas.
1: Ele é militar, né?
0: Isso.
1: É da Marinha, parece lá.
0: É Marinha?
1: É Marinha.
0: É, eu sei que ele é militar, eu sei que ele tem carreira militar.
1: Oficial da Marinha.
0: E olha que legal a entrevista dele, eu separei esse tema... só pra assim, um tema fora da curva mesmo. Ah, o árbitro, geralmente o árbitro não dá entrevista, geralmente o árbitro não é notícia, mas nesse empate 1-1 entre Fortaleza e Ceará, o Marcelo de Lima Henrique se emocionou ao se despedir do futebol. Preste atenção.
2: Cara, é só gratidão, né? O futebol. Eu sou aquele menino que jogava pelada e queria estar nos campos e não consegui. E hoje Deus me deu muito mais do que eu sonhei. Está encerrando essa trajetória de 32 anos aqui no Ceará. Não é para qualquer um. Eu espero que os cearenses entendam de uma vez por todas a grandeza desse estado, desse futebol. Olha o que foi esse Castelão aqui hoje. Nós vimos durante a semana toda vários clássicos de maneiras desrespeitosas. Olha o clássico como é que foi aqui. Duas equipes jogando. Então, o nosso Ceará, eu posso falar isso, é muito grande. Eu deixo minha gratidão ao futebol cearense. E certamente, grandes coisas estão por vir. A gente vai estar junto aí em outras funções, se Deus quiser. Gratidão a você, gratidão a todos aí, a Ruel, a galera da ESPN e todo mundo do futebol aí. Muito obrigado aos dois gigantes do Ceará. E muito obrigado àquelas equipes pequenininhas, né? De menor investimento que eu apitei para pouco tempo, como o Crateús, como o Crato... como Icasa, o grande Icasa lá, né? E várias outras, Atlético Cearense, muito obrigado. E certamente fica pra vida toda, e a vida continua.
0: Marcelo de Lima Henrique, ele é ex-fuzileiro naval, também formado em educação física. Ele nasceu em 1971, então tem 55 anos de idade.
1: Pô, foi 55... longe, né? Antigamente apitava até com 45 só.
0: 55 anos.
1: É, apitou bem. E apitou tem um também que precisa anos. Dar uma volta olímpica já, que tá mais ou menos nessa idade do Marcelo, é aquele Wagner Magalhães.
0: Ah, não.
1: É carioca também, né?
0: Aham, mas...
1: Aqui tá precisando de uma parada.
0: É Magalhães? É Nascimento, não?
1: Wagner Nascimento Magalhães.
0: Esse é um exemplo. O Marcelo de Lima Henrique, eu fiz questão de trazer a entrevista dele aqui.
1: Ótima, foi boa.
0: Mas gostei. Do Wagner não traria, não.
1: Não?
0: Não.
1: Porque tu não gosta dele?
0: Não.
1: Por
0: não.
1: Quê?
0: Não gosto. Não, é melhor a gente ficar...
1: Quando você gosta, você gosta. Quando você odia, você odia.
0: Exatamente. Marcelo de Lima Henrique, esse aqui, ó, é da
1: odia,
0: parte é boa do futebol.
1: Isso é o Tiririca que fala, né? Quando eu gosto, eu gosto. Quando eu odio, eu odio.
0: Já que é pra falar de Ceará, né? E aí, nesse empate entre o Ceará e o Fortaleza, o Marcelo de Lima Henrique, que bom, deu entrevista.
1: Eu assustei quando ele falou assim, o meu Ceará. Eu falei, meu Deus, será que é o time? Não, é o estado.
0: Que ele tá falando do estado. Você falou que ele é natural do Rio de Janeiro.
1: Ele é carioca, você viu a fala dele.
0: Tá? Mas tem apitado lá pela Federação Cearense de Futebol. Meio-dia e 49. O Evandro levou pra esse lado do clássico. Ô, Helder Nasso, nesse final de semana, o que te chamou a atenção? Ó, teve gol do Bruno Henrique, sempre decisivo contra o Corinthians. Teve o Palmeiras batendo o São Paulo por 2-0. Lembra que eu falei que, assim, não queria nem ver? Foi um atropelo do Palmeiras, 2-0. Teve também nessa rodada o Santos
1: queria atropelando o Cruzeiro. Qual foi o lance, qual foi o grande lance dessa rodada?
0: A cabeçada do Bruno Henrique, pra mim.
1: Pode falar, aqui
0: lá,
1: deixa o Helder opinar.
0: Pra mim, tá definindo o campeonato. Ah, qual que é o lance? Não,
3: aquilo lá foi coisa magistral. Você viu o cruzamento do menino, o argentino?
0: Sim.
3: Ah, o jeito que ele bateu na bola ali, parecia que você tava. Que a coisa foi feita por computador, assim. A bola foi certinho, como lá nos anos 80 a gente via, né? Aquela forma que a bola vai e a subida e a cabeçada. Foi lindo aquilo ali.
0: E o Bruno Henrique, que subiu assim muito, mas muito alto mesmo. Ele subiu meio corpo a mais em relação ao marcador pra.
1: Tuf! E o Plata foi embora mesmo, né?
0: Hã?
1: O Plata, parece que.
0: Não. Pra onde?
1: Parece que fechou mesmo com um time da Rússia lá, não sei.
0: Ué, não tô sabendo.
3: De novo, sei, mas voltou agora.
1: Só se for.
3: O Plata acabou de ser dispensado lá dos exames médicos.
1: Num outro. Ele ia pra qual?
3: Ele até jogou.
0: Ele ia pro Dino.
1: Cara, eu tô

0: falando isso aqui, mas nem sei, não sei, parece que falou Zenit, alguma não. coisa.
1: Não, o Plata, inclusive, jogou esse último jogo, ele voltou, ele reestreou com a camisa do Flamengo contra o Independiente Del Valle.
0: Ah, então deve ser coisa velha que eu vi antes dele ir voltar.
1: Você achou que ele ia, mas
0: sabe qual o lance pra mim? Foi a defesa do Gabriel Brazão numa jogada do Cruzeiro. O Caio Jorge subiu, acho que o Caio cabeceou essa bola de sempre pra baixo. Vocês lembram ou já viram falar daquela defesa do Gordon Banks?
1: Sim.
0: Na Copa do Mundo de 70, não foi?
1: Foi.
0: Foi. Um cruzamento que o Pelé cabeceou a bola, o Pelé subiu uns 2 metros e pouco assim.
1: E cabeceia pra baixo.
0: Ela pra baixo, ele tá caindo, ela bate no terreno, sobe o goleiro e estica a mão. A defesa do Brazão foi mais ou menos daquele tipo. Foi a defesa mais bonita do Campeonato Brasileiro até agora. Depois, se tiver um tempo, dá uma olhadinha aí pra você ver Bessa e você também, Helder.
1: Pode ter certeza.
2: Olharei.
1: 12:51 é a informação que você viu sobre o Plata indo pra Rússia. É aquela antiga mesmo.
0: Pois é.
1: Tá, é okay. Ele tá no Flamengo. Continua normal. Até tomei um susto na hora. 12:51 Você tá acompanhando as redes sociais do Santos, Evandro, agora? Nesse momento ou não? Você não tá com o celular na mão, não?
0: Não, eu tenho o negócio do Coutinho.
1: Olha só, descendo um avião, de um jatinho.
0: De quem é esse jato? Adivinha?
1: Não. Não é de quem você tá pensando.
0: Não é da empresa NR, não?
1: NRJ.
0: NJR.
1: Não, mas não é não. É porque a dele tem um jato preto. É, descendo o Felipe Coutinho, descendo lá no, em Santos. É claro que é um vídeo gravado, o Neymar no final de semana, no, às vezes
0: não, do tava jogo no vestiário Cruzeiro. Do Santos contra o Cruzeiro, lá no vestiário.
1: O Neymar gravou
0: ele lá. O jogador tava no camarote, ele, Neymar, Neymar, ele, mais alguns parças.
1: Arthur e companhia.
2: Muito bem.
0: Tava no banco.
2: Deixa eu aproveitar para interromper os senhores.
1: Com
2: o Santos crescendo de rendimentos, jogando como tá jogando. Coutinho vai fazer o que lá? Tem lugar pra ele?
0: Acho que soma. Uma hora precisa dar uma entradinha lá, cara. Assim, são 3 meses só de contrato, pouco tempo. Acho que o Santos vai ser mais importante pro Coutinho do que o Coutinho pro Santos. Por quê? Porque se ele quiser continuar a carreira dele, o Santos vai ser um período de preparação de luxo pra ele.
1: 12:53, você está no Serra Dourada Esportes, aqui pela rede Serra Dourada. Já trouxe aqui essa fala agora há pouco do Marcelo de Lima Henrique. Vamos com os clubes então. Comecei com o Flamengo. Flamengo que venceu por 2-1 o time do Corinthians. E o técnico do Flamengo, Leonardo Jardim, rapaz, ele estava com a língua afiada. Ele chegou a falar o seguinte, que poderia ter sido de 10 contra o Corinthians. Leonardo Jardim, técnico do Flamengo após os 2-1 ontem no Maracanã.
3: Podia, realmente podia. Nós fui o que disse aos jogadores. A gente na primeira parte tem vários remates. O adversário não fez nenhum remate à baliza. E normalmente o que é que acontece? A gente faz um gol ou dois e fica o jogo resolvido. Mas quando o jogo está sempre 1-0 e o adversário tem muitos jogadores que estão habituados a jogar no banco e mete nos jogos, ele melhora, não é? E ele melhorou e teve a felicidade. Felicidade e tive a qualidade, porque a qualidade de fazer-nos o gol, mas nós também reagimos e acabamos por ter a vitória. Por isso que eu disse, era uma injustiça muito grande, porque 33 finalizações contra 3 e 10 remates contra 1, se houvesse justiça era 10-1, mas acabou por ser justo e eu acho que o adversário não, hoje não merecia outro resultado sem ser a derrota, sinceramente. Apesar de eu achar que o Corinthians é uma grande equipe.
1: Leonardo Jardim. E se ele estava todo orgulhoso, por outro lado, Fernando Diniz. Era só lamentações, ainda mais pela quinta derrota consecutiva no campeonato.
0: Você lembra bem o que eu falei do Diniz, né?
1: Sim.
0: O Diniz é cavalo paraguai.
1: Começa bem, depois...
0: Ele arranca, depois ele cai no lugar comum. Assim, o povo podia tomar consciência e contratar o Diniz assim, pra 10 jogos.
1: Uhum.
0: Aí pronto. Acho que até uns 6 ele vai bem.
1: Tá revoltado lá com as 5 derrotas consecutivas do Corinthians. Vamos ouvi-lo.
4: Em relação à sequência, ela é muito incômoda quando a gente fala de 5 derrotas seguidas. O que muda um pouco, né? Os 4 jogos que a gente perdeu, a gente não perdeu jogando mal tecnicamente. Já falei disso em outras ocasiões. Perdeu porque animicamente a gente deixou a desejar.

0: uma questão mais de comportamento, principalmente defensivamente. Hoje foi uma derrota diferente das outras quatro. Hoje a gente, o nosso anímico, o nosso comportamento, a nossa entrega. Eu sempre gosto de fazer essa analogia, ela foi uma coisa parecida com a torcida do Corinthians, de muita entrega, de muita luta, acreditando até o final. E depois, quando a gente botou os jogadores mais frescos, os jogadores que estão acostumados a jogar, a gente começou a jogar de uma maneira mais equilibrada com o Flamengo e até dominar algumas ações do jogo. Fizemos um empate, poderia qualquer um ali fazer o segundo gol, tanto o Corinthians quanto o Flamengo. Então, assim, mas a sequência era incômoda, mas ela tem o que aconteceu em La Plata e aconteceu hoje. É o caminho que a gente tem que ter, porque aí o brasileiro a gente consegue, jogando com a mesma disposição, com a mesma gana que nós jogamos hoje, o cenário é bastante otimista para a gente no Campeonato Brasileiro também.
1: Fernando Diniz, técnico do Corinthians. Fala aqui no ar essa frase que você acabou de falar fora do ar aqui sobre o
2: Do
1: Flamengo.
2: quê? Do Flamengo?
1: É.
2: Flamengo é um time que ele, quando ele está em campo, você não pode acreditar no resultado antes do árbitro apitar.
1: Impressionante.
2: Porque, assim, se o Flamengo está empatando, está perdendo, deu 45 do segundo tempo, vai para os acréscimos, pode esperar de tudo. Porque, assim, é um time tão confiante, independente do tempo de jogo, que você pode esperar mesmo que o gol vai sair.
1: Helder Nasson, opinei, 2-1 a vitória do Flamengo sobre o Corinthians. Vimos o Leonardo Jardim falando que poderia ter sido até de 10. E o Fernando Diniz, como não poderia ser diferente, lamentando aí. Rapaz, 5 derrotas consecutivas. É muito pro Corinthians, hein?
3: É muito, né? Principalmente porque o pessoal ali de baixo começou a ganhar, né? Vasco, até o Inter conseguiu aí um resultado. Então o Corinthians tem que abrir o olho mesmo nesse Campeonato Brasileiro, porque senão daqui a pouco a situação pode ficar pior, né? Agora, todo jogo é assim, erram muitos gols. Inclusive, o próprio Pedro mesmo andou errando bastante aí nos últimos jogos, andou sendo cobrado.
1: E nesse jogo, ele tava cara a cara com o Hugo Souza, ele bateu assim, com o pé fofo, e o Hugo Souza ó, fez a defesa.
3: Parece que a convocação não fez bem para ele, não.
1: Mas.
3: Ele tá economizando, certo, para jogar na seleção, né?
1: Agora há pouco o Evandro elogiou o Otávio perdeu o segundo jogo consecutivo, assim, tomando gol defensável nessa sequência depois da convocação. Será que a convocação tá fazendo mal para esse povo?
3: Ah, vou dar uma
2: O Otávio.
3: economizada aqui para mim não machucar e tal.
2: Mas
3: Até
2: o
3: um pouco
2: Otávio não
3: disso.
2: foi o gol que falhou contra o Santos,
1: Não,
2: não.
1: não foi contra o Santos, foi
2: Ah.
1: na partida anterior, no meio de semana. É, assim que saiu a convocação, ele falhou.
2: Ah, tá.
1: Meio-dia e 58. Não, contra o Santos não. Contra o
2: Não,
1: Santos, agora há pouco você falou, o Santos sobrou.
2: contra o Santos ele evitou que o Santos metesse uns 4, 5 no Cruzeiro.
1: Meio-dia e 58 minutos. Cadê a sua mensagem, hein? 629-8480-8453. Hoje a pergunta não é na ponta de cima, mas na ponta de baixo da tabela. Para você, algum grande vai cair esse ano? Já vi mensagem ali do Marcelo. Quero ouvir o que que o Marcelo vai dizer.
2: Só repetindo, tem Corinthians, tem Vasco, tem Grêmio, tem Inter.
1: Botafogo?
2: Botafogo e o Santos distanciou um pouco, mas não está ainda.
1: Aqui, ó,
3: O
1: repetindo aqui
3: Santos
1: bem
3: tem
1: rapidinho.
3: 35 pontos, né? Tá em décimo.
1: Isso,
2: É.
1: eu vou levar em
2: Tem mais
1: consideração
2: 10.
1: aqui, ó. Quem tem 32 pontos para baixo? 13º Corinthians, 32. 14º Botafogo, 32. 15º Mirassol, 29. Grêmio, 16º, 28. Vasco abre a zona do rebaixamento, 17º, 28. 18º Internacional, 28. Remo, 19º, 23. E na lanterna a Chapecoense com 17 pontos. Lembrando que os quatro últimos da tabela de classificação caem para a Série B do Campeonato Brasileiro. Helder, para você um grande cai?
3: Ah, não vai ter escapatória, até porque se você olhar na tabela aqui, tem o Mirassol que está fora, né? Que é um time jovem, sem muita tradição, sem camisa de peso. Depois dele, só lá em cima, que não é assim, né? Não tem essa grandeza toda, é o Vitória, está em 12º. Então, assim, o resto, ali está todo mundo aí, Corinthians, Botafogo, Grêmio, Vasco, Internacional. Eu acho que vão dois,
1: Concordo.
3: corre o risco de serem três, hein?
2: Dois grandes?
1: Dois grandes.
3: Corre o
2: Ai,
3: risco
2: não,
3: de cair três.
2: Bom, se você considerar Chapecoense e Remo numa
1: Então.
2: situação muito complicada,
1: Já foi.
2: o Mirassol e o Vitória, o risco seríssimo de cair pelo menos um deles. Aí poderia se salvar, poderia cair um grande só.
3: Mas
1: Mas
3: o Mirassol tá reagindo.
1: Isso,
2: Eles jogaram
1: eles não estão
2: ontem,
1: com campanha ascendente? Não estão
2: Não, o
1: melhorando?
2: Vitória teve uma sequência de 4 derrotas. Aí ganhou um jogo, já empatou outro.
3: Eles empataram,
2: Empataram,
3: Vitória
2: o Vitória
3: e
2: ganhou 2
3: Mirassol.
2: a 0.

0: né? Um contra o outro aí, mas ficaram no empate.
1: Assim, ah, outra coisa que... Gente, como é que aquele muralho ainda joga
2: Nossa
1: bola?
2: Nossa senhora!
1: Como é que ele ainda joga bola?
2: Meu Deus! Ah.
1: Meu Deus do céu! E ele até hoje joga. Os caras têm um amor por ele que...
2: Na Série A do Campeonato Brasileiro, compromete o trabalho de toda uma equipe. Ele tomou dois gols, assim, dois pirus, piruzaço, né? Não foi nem frango, assim. Foi uma ema gigante, o tamanho do peru que ele tomou.
1: Não é possível que ele ainda vai jogar ainda, porque faz anos que esse cara toma peru.
2: Pois é.
1: Mirassol só cresceu depois que levou o Walter pra lá.
2: Pois é. É largar a mão desse muralha aí, porque dois gols assim. Não, na comemoração, dava pra ver a comemoração dos caras do Vitória, eles estavam rindo, eu tava achando graça. O gols assim, é ridículo. O muralha tentando sair de cabeça, tomando bola por cima. Meu Deus do céu, que vergonha. O muralha do Mirassol.
1: Você sabe que aquele ano já esteve na seleção brasileira, né?
2: Não, é melhor não falar disso, não. É ruim.
1: Na época que a seleção veio jogar aqui, o técnico era o Mano Menezes.
2: Sim.
1: Eu fiz uma entrevista com ele naquele hotel ali em frente a Castros.
2: Uhum.
1: E o Muralha estava lá, inclusive disse que ele sobrou na noite aqui na folga dos jogadores aí. Procuraram o Muralha, ele tava...
2: Sumiu.
1: Goiânia com essa lua bonita, cerveja gelada, que o Muralhinha desapareceu.
2: Mas naquela época o chefe da delegação da seleção brasileira, você lembra quem era? Era o André Sanches.
1: Não gosta, né?
2: Então, meu irmão, tá tudo
1: ele
2: liberado.
1: Não gosta.
2: Tudo liberado. Uma da tarde, mais dois minutos, 1:02 da tarde. Esse é o Serra Dourado Esportes. Algum grande vai cair? Responde aí. 62-98480-8453. Já no próximo bloco, vou ouvir as participações. Você está no Serra Dourada Esportes aqui pela Rede Serra Dourada. Ah, você sabe, né? É bom ouvir.
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0: Uma hora, 7 minutos. Boa tarde, que bom ter você aqui na Rede Serra Dourada. É bom demais ouvir. No final de semana teve clássico. É o choque rei entre Palmeiras e São Paulo. Lembra que o Abel Ferreira tá suspenso, né? É, no final de semana, na sexta-feira. Nós nem falamos sobre isso aqui, Evandro. Na sexta-feira, o STJD ampliou a pena dele. Ele tinha uma suspensão de 2 jogos por ter chutado o microfone lá naquele jogo contra o Mirassol, na rodada 25. É, o Palmeiras tentou um efeito suspensivo. O julgamento foi pro pleno. Pleno é a instância superior lá do tribunal. E aí, ao invés de diminuir de 2 para 1 partida, por exemplo, ou a uma pena alternativa, o STJD aumentou, ampliou, e agora o Abel Ferreira tem que cumprir 3 jogos de suspensão. O primeiro foi contra o São Paulo. E aí, no jogo contra o Tricolor Paulista, quem foi o comandante técnico lá ao lado do gramado foi o João Martins, que é auxiliar do Palmeiras, que é português, e que do mesmo jeito, do mesmo jeitinho do Abel, ele tem uma língua afiadíssima. E depois de o Palmeiras vencer por 2-0 o São Paulo, em partida que aconteceu lá no Nubank Park, os gols foram do Murilo e também do Vitor Roque, o João Martins não é que deu uma cornetada daquelas no São Paulo, falou até dos salários atrasados e exaltou o Palmeiras. Vamos ouvir.
1: É, eu não sou a pessoa mais indicada, porque há pessoas que têm que decidir sobre isso, mas há uma coisa que o Palmeiras nunca vai falhar, é com o rigor financeiro que é necessário neste futebol brasileiro. E o Palmeiras não vai fazer, não vai aparecer nas notícias como aparecem em alguns clubes, com faltas de pagamento e com salários em atraso e não cumprir as suas obrigações. E para isso acontecer, para isso não acontecer, temos que fazer escolhas, e a escolha do Palmeiras é apostar na base, evoluir os jogadores, e é para isso que nós fomos contratados. Uma das nossas funções é ganhar e evoluir os jogadores para a saúde financeira do clube. E faz parte, é olhar e dar tempo ao Luís Pacheco, é dar tempo ao Benedetti, é dar tempo ao Belé, é dar tempo ao Larsen, sabendo que nem todos chegam na mesma altura, nem todos conseguem aos 17, 18 anos ser predestinados e conseguir ter o rendimento que alguns tiveram aqui, mas temos que ter tempo e acreditar, mesmo que qualquer treinador goste de ter

0: 28, 29, 30 opções para poder escolher e tirar um e meter outro, mas o Palmeiras não é assim. E ainda bem que não é assim, porque não pode estar dependente de dinheiro, de rendimento, de ganhar títulos, porque ganhar títulos só pode ganhar um, e há 20, 30, 40 em competição. Eu não posso estar dependente do dinheiro do campeão para pagar as minhas contas. Isso chama-se responsabilidade. E relativamente a esses jogadores que estão machucados, vamos ter boas notícias nos próximos tempos, estamos a trabalhar para isso todos os dias. Ainda ontem o Maurício dormiu no CT, continuou, fez de tudo para estar presente hoje. É um pequeno problema que impediu no jogo de hoje, mas vamos trabalhar para conseguir ter na quarta-feira, se não tiver na quarta, tê-lo no domingo. E esse é o nosso trabalho, essa é a nossa responsabilidade, fazer isso também com o Sousa e com o Paulinho, são os únicos dois que estão fora também, e vamos trabalhar arduamente para poder contar com eles o mais rápido possível.
1: Esse é o João Martins, é português, é da comissão técnica do Abel Ferreira e deu uma cornetada no São Paulo.
2: Ele defende aquela tese de que time de futebol tem que pagar o salário em dia. Porque ele tá certo, né? Porque a relação empregado-patrão, ela tem que ser clara, franca. E a base do bom relacionamento é o cumprimento das obrigações de quem contrata, pagar, não é isso?
1: Exato.
2: Então, assim, mas assim, alguém vai falar, pô, o que ele tem a ver com a vida do São Paulo? É porque ele quis dar essa cutucada, não apenas no São Paulo, nesses outros clubes que devem os seus jogadores.
1: E o Dorival Júnior, que é o técnico do São Paulo, nesse mesmo episódio, nesse mesmo estádio, falou sobre a questão dos salários atrasados, só que o São Paulo resolveu esse problema. O São Paulo, nessa semana, não está tendo mais pendências. Vamos ouvir o técnico do Tricolor Paulista.
3: A gente participa de tudo dentro de São Paulo, dentro do centro de treinamento. Vocês podem ter certeza. Muitas coisas foram feitas. Vocês, naturalmente, não ficam sabendo de muitas delas. Mas nós atuamos quase que diariamente em todos os setores dentro do centro de treinamento. A partir do momento que nós saímos ali para fora, aí não cabe as nossas... e não temos forças para que possamos atuar em todos os aspectos. Mas a diretoria fez um esforço muito grande, regularizou a situação. Nós temos sim uma situação em atraso, todos sabem disso, mas essa situação em específico apontado, ontem foi regularizada, ontem, sexta-feira, foi regularizada. Então, assim, o que nós temos é a consciência do que representa o jogo da terça-feira. Não vamos misturar essas situações. Sei que isso daí incomoda todo mundo, é um fator que eu tenho que entender dessa maneira. Nós que ficamos de fora, juntamente com Rafa, juntamente com todos aqueles que frequentam o centro de treinamento e alguns amigos que estão próximos à diretoria, lutam para que nós possamos ter esses problemas resolvidos, e nós confiamos nessas pessoas para que daqui a pouco as coisas estejam trilhando um outro caminho. O importante é que quando vestimos essa camisa nós possamos dar o nosso máximo, esquecendo tudo que esteja acontecendo ali fora. Até por isso que nós tentamos, e aí sim, brindar de uma maneira ou de outra tudo aquilo que se passa dentro do nosso centro de treinamento. E eu tenho certeza que lá as coisas estão muito bem definidas e o trabalho sendo desenvolvido. É questão de tempo aí para que as demais coisas aí possam se ajustar.
1: Técnico do São Paulo, Dorival Júnior. De um lado, o João Martins cutucando, ó, o Palmeiras nunca mais vai ter problema, não vai ter problemas de salários atrasados, isso não vai sair na mídia. Do outro lado, o Dorival falando que tá tudo certo por lá.
2: Bom, que legal. É como ele disse aí, lá dentro do CT a gente ajuda a resolver. Saiu dali, não é mais com a gente. É a parte dele, a parte técnica, e naturalmente que ele briga por essa questão financeira também, junto àquela pessoa que faz o elo entre elenco e diretoria. Tudo isso deve ter num time de futebol. E o Dorival, claro que em defesa dos jogadores, ele deve mandar esses recados aí para a diretoria. Mas que bom que pagou.
1: 1:15, Helder Nasson, Palmeiras ganhou 2-0 e segue ali, ó, no encalço do Flamengo, apenas um ponto de diferença.
4: Essa é a lógica do campeonato, né? Aí um ganha, o outro empata, aí fica essa alternância aí dos dois até o fim. Vamos ver o que vai

0: assim vai decidir no jogo entre eles, né?
1: É, se não empatarem, né? Porque aí, se aí empatam, aí fica igual e vai até o fim. Vamos esperar para ver aí as emoções. Esse campeonato tá prometendo, né? Com tantos clubes aí disputando para não cair e a briga ali pelo primeiro lugar que vai perdurar até o fim do campeonato aí.
2: E sobre o São Paulo, na tabela de classificação do Campeonato Brasileiro, enquanto que o Palmeiras está lá em cima, é o segundo com 56 pontos, o São Paulo está lá embaixo. É o 11º com 33. 11º, 33. O 17º é o Vasco, tem 28. Corre risco de rebaixamento, São Paulo? 5 pontos de diferença para a zona.
0: Eu acho que não é pela questão da pontuação. É pelo time que tem. Acho que o São Paulo não cai.
2: Não?
0: Não, e o São Paulo... É a rigor, é um dos times a não cair, né?
2: Só São Paulo e Flamengo.
1: Isso. Ele tá ali empatado com o Vitória, né? Naquela estimativa que o Rafa fez, o Bessa, no início, ele pegou do Vitória para baixo.
2: Foi.
1: Mas o São Paulo tá igual ao Vitória, tá? Tem a mesma pontuação e os mesmos 33 pontos.
2: Não, mas eu não coloquei o Vitória, não. O Vitória tem 33, eu peguei do Corinthians para baixo.
1: Do Vitória para baixo. Mas a gente citou o Vitória, né? Uhum. A gente ainda citou o Vitória por ser um dos que não tão expressivos.
2: Mas eu acredito que o Vitória ainda está muito presente assim na nossa memória, porque o Vitória habitou durante muito tempo ali no início do campeonato a zona do rebaixamento. Deu uma arrancada com o Jair Ventura. Bem, agora há pouco o Evandro pontuou, o Vitória perdeu o Bavi, lembra? Perdeu lá pro Bahia no estádio dele, lá no Manoel Barradas, mas o Vitória já teve muito, mas muito pior, bem pior nessa competição do que está agora. Mas
0: assim, se ficar numa disputa ali pra ver quem cai, São Paulo e Vitória, Vitória cai.
2: Cai?
0: Cai.
2: 1-17.
0: Não é por nada, eu tô falando por time.
2: Entendi.
0: É, não é algo fora de campo, não.
2: Você lembra quando o Flamengo e Portuguesa lutaram contra o rebaixamento? O que aconteceu? Esses dias eu tava vendo.
0: Eu lembro assim, que a Portuguesa colocou um jogador irregular pra salvar o Fluminense.
2: 2013, Everton.
0: Exatamente, e foi de propósito aqui, levou
2: dinheiro. Foi o Fluminense?
0: Exatamente, como é que você coloca um jogador que não tem condição? Você vai falar que não sabia que o jogador não tinha condição de entrar em campo.
2: Esse é um dos maiores absurdos da história do futebol brasileiro.
1: Eles alegaram muita coisa lá, que não tava, que não sei o quê, mas...
2: Não, tava suspenso.
0: Tava julgado e suspenso.
1: Qual o interesse, né, deles de colocar? Tipo assim, nem era um jogador assim que ia fazer tanta diferença em campo. Quem não fez, né?
2: 1:18. Mensagens pelo 62-984808453. Quem está participando, hein, Helder Nasson?
1: Lázaro, lá de Crixás.
3: A Rádio Serra Dourada FM, pode passar a coligação do Luiz Carlos Pimenta pra nós, por favor. Tem.
2: Abraço pra você, Lázaro. O Pimentinha não tá nesse momento ralando com a gente, não. 1:18. 62-984808453. Helder.
1: Opa, Júlio César Correia tá aí, Tarumã, tá ligado conosco e participando, mandando um abraço, né, pra todos. Rafael, Evandro, Helder. E tá aqui dizendo sobre a pergunta. Esses 10 milhões aí não é sobre a pergunta, né? Devia ser doado pra pessoas que necessitam. E então... Pode ser que agora sim, sobre a pergunta, que um grande vai embora sim, viu? E tá mandando um abraço pro Marcelo Vascaíno.
2: Abraço, tudo de bom pra você, Júlio César, ele que é torcedor do Flamengo.
1: Um abraço pra Maria Lopes de Cocalzinho, que tá ligada conosco. Marcelo Vascaíno, eu acho que ele não tá... Será que ele tá respondendo aqui? O que você acha? Eu acho que ele tá falando da vitória do Vasco, viu?
2: Vamos lá, vamos ouvir.
4: Boa tarde, Eldenaço, Rafael Bessa, Evandro Gomes, é isso aí. Final de semana, quebramos 3 tabus, né? O Vasco da Gama quebrou 3 tabus, graças a Deus, senão ia ficar difícil. E é igual eu falo, o Vasco tem um jogo a menos, né? Ninguém fala sobre isso, contra a Chapecoense. A CBF está estudando para jogar esse jogo agora na data FIFA. E o Vasco e Chapecoense, para o Vasco distanciar mais um pouquinho. O Santos não cai mais não, que está jogando bem demais. E é isso aí. E também tô sabendo, né, que nosso amigo Helder Naas pegou o... Igual Rafael Bessa, né, conseguiu o segredo das férias. Talvez de agora, dia 16, já entra de férias. E fiquei sabendo, então é isso aí. Mas até lá tem ainda muito esporte. Hoje ainda é 14, né? Então estamos junto e misturado na melhor programação. E chama que é pressão. E chama que é pressão. Aqui é Marcelo do Vascão. E amanhã vai dar Vascão. Chama!

0: Chama, elenco bom, hein, o Vasco.
1: Boa, bom mesmo, o Vasco tá fazendo boas contratações agora nessa metade do ano, e quando o nosso queridíssimo Marcelo tá falando que amanhã vai dar Vascão, é porque Vasco tem compromisso importante, tem as Copas nesse meio de semana, até o Evandro, foi na semana passada que eu perguntei, foi, hoje é segunda, claro.
2: Pode dar um Santos e Vasco, né?
1: Eu perguntei pro Evandro, falei, Evandro, por que que os jogos vão ser todos no sábado e não no domingo? É por causa das Copas.
2: Sim.
1: Tem Copa Sul-Americana, tem Copa Libertadores da América. 1:21, valeu, um abraço pra você, Marcelo. E o Marcelo falou da... Você vai sair de férias, ô Helder Nasso?
3: Vou pra fazer um passeiozinho ali. Né, ver se eu consigo ir em Paris.
1: Ah.
3: Parecida.
1: Ah, então
3: eu vou estar atualmente, vou pelo menos pra falar que eu cruzei uma fronteira aqui, vou passar essa Rio Verde pro lado de lá.
1: Ah, bom demais então.
2: A fronteira é Rio Verde, a avenida.
1: É, a avenida Rio Verde. E no meio é o NEM, nem Goiânia, nem Aparecida.
2: Como é que chama? Aparecida, Cidade do Amor, tem muita gente que chama.
1: Lá em Paris?
2: É.
1: Ah, Aparecida é bom demais.
3: É, o Marcelo tá dizendo, inclusive, que vai cair um grande, mas não o Vasco.
1: Não? Quem vai cair, será, hein?
3: É, boa pergunta aí. Vamos esperar até o final, né? Em dezembro a gente descobre.
1: O Vasco dele joga amanhã, 7 da noite, em São Januário, contra o Santa Fé. Na ida, na Colômbia, empate 0-0. É a partida de volta da fase quartas de final da Copa Sul-Americana. Amanhã também, além do Vasco, que joga contra o Santa Fé, tem o próprio São Paulo. São Paulo que vai jogar contra o Boca Juniors às 9:30 da noite no Morumbis. O estádio vai estar lotado. Venda de ingresso, assim, mas... A toda a prova, as vendas de ingressos lá no Morumbis pra esse jogo contra o Boca Juniors.
2: Lá 1-0 Boca, né?
1: É, 1-0 Boca, foi aquele gol do Merentiel. Um golaço, por sinal. Colocou a defesa do São Paulo no chão, o Arboleda colocou a mão na bola, mas não adiantou nada disso. 1:22, mais mensagens?
3: O professor Idalice tá mandando um abraço aqui. Rafael, Evandro, Helder, tá ouvindo a gente lá em... no Oriente.
1: E ela abraço. Esse é o cardápio dela? O que é isso aí?
3: Tá chamando pra almoçar aqui, mas...
1: Rapaz, do céu, acabou isso aí é... Acabou, será já? Isso aí é a Maria Isabel,
3: não
1: é?
3: Não conheço.
1: É, arroz com carne seca.
2: Nossa!
1: Rapaz. É, bom demais.
2: Pega a rapa dele assim e coloca, hein?
1: Nossa, aí você mastiga assim e fica crocante no final. Não é bom? Eu gosto desse trem demais.
3: Abraço.
1: 1:23, né?
3: Tá mandando aqui, ó, parabéns pra minha mãe Yolanda, o Marquinho, lá de São Simão, que tá mandando, da Bicicletaria Hospital das Bicicletas. Então, aniversariante de hoje, é?
1: Qual que é o nome dela?
3: Olha aí, a dona Yolanda, lá de São Simão.
1: Muita energia boa pra senhora, tudo de bom, muitas felicidades, muita saúde, um feliz aniversário, dona Yolanda.
2: Tem uma música do Chico Buarque que chama Yolanda.
1: Ah, é?
2: É.
1: Você vai cantar?
2: Yolanda. Não, hoje eu tô meio ruim aqui.
3: Mas tem aquela antiga que fala: Questa não pode ser, no mais que uma canção.
2: Isso.
3: Quiseram, foram na declaração de amor.
2: Opa, aí,
3: né? O refrãozinho dela é Yolanda.
2: Isso. Essa é
3: o Christian Ralph gravou Yolanda.
2: Deve ser a do Chico, deve ser uma versão, né?
1: 1:24, meu Deus do céu. Os homens Yolanda, já começam a semana inspirados, hein?
3: Abraço pra Sinésia Nogueira aqui de Tarumã, que sumiu por um tempo, né, Sinésia? Agora tá aqui curtindo a gente, obrigado. Reapareceu a mãe do Júlio César Correia,
1: a Sinésia
3: de Tarumã.
1: A Sinésia mandou uma fotinha aí do café da manhã dela, e o forro de mesa dela era igualzinho o forro de mesa que tinha lá em casa. Esse forro de mesa vermelho, branco, quadriculado aqui com as frutinhas. Me deu uma memória boa, viu? Um abraço pra você, Sinésia Nogueira, aí em Itarumã.
2: Vermelho e branco não sai da sua vida mesmo, hein?
1: Vermelho e branco? E preto,
2: no
1: né?
2: No futebol, né?
1: É, tem. Torcedor de São Paulo, claro. 1:24! Ó,
3: achei que era internacional.
1: E não torço pro Inter. Se eu morasse no Rio Grande do Sul, eu acho que eu torceria pro Grêmio.
2: Eu tenho dois times vermelho e branco.
1: Tem? Quais?
2: Liverpool. E Bayern Munique.
1: Ah, que beleza. 1:24.
3: É que é chique demais, hein? Olha
1: chique
3: aí.
1: Do último.
3: Já estamos aqui falando de Inter caindo para a Série B, né? Quer torcer para o
1: Evandro, Bayern. Em cada país...
2: O Liverpool é por causa dos Beatles, né?
1: Em cada Cidade liga você Beatles. Torce para um time? Você tem um time preferido?
2: Não, cara, eu tenho time na Inglaterra, que é o Liverpool. Gosto. Não é que eu tenho time que eu torço, assim. Eu gosto de ver jogar o Liverpool, quando ele entra em campo, é a coisa mais linda. Parece um teatro, assim. Pra ouvir aquela música, Você Nunca Andará Sozinho.
1: Sim.
2: Né? Aquela coisa mais linda que tem. Até a torcida adversária, quando está no Anfield, que é o estádio lá do Liverpool, aplaude de pé.

0: uma coisa linda, linda, linda. Bayern você nunca andará sozinho.
1: Bayern de Munique.
0: O Bayern foi uma simpatia na Copa 2006. A gente foi visitar a Adidas, depois fomos visitar o centro de treinamentos lá do Bayern. E se você vê a delicadeza dos caras, como eles receberam a imprensa mundial.
2: Que legal.
0: Tava lá, assim, e deram kits pra gente, né? Eu comprei coisas também do Bayern, depois na loja da Adidas. Aí me tornei Bayern, assim, um estádio lindo, fiz a abertura da Copa lá. E, assim, o Bayern é uma máquina, é o time que mais marca gol no mundo.
1: Na Itália você torceria pra quem?
0: Não, na Itália não me... Eu fiquei um mês na Itália. Eu fui na Itália umas 3-4 vezes. Na Copa do Mundo eu fiquei mais de um mês lá, mas...
2: Nenhum time?
0: Não, assim, eu trouxe uma camisa de goleiro, porque o Evandro Júnior era meio metido a ser goleiro. Eu trouxe uma camisa da Juventus pra ele.
1: Na França? Turim. Na França você torceria pra
0: também
1: quem?
0: Também ninguém.
1: Não?
0: Não.
1: Então pronto, então.
3: No Japão, então.
0: É, só na Inglaterra mesmo, lá e no...
1: Na Alemanha.
0: E no na Espanha, levemente pro Real Madrid.
1: Pro Real, né?
0: Uma e 26. Porque a camisa parece com a do Santos.
1: Ah, é bonita mesmo. Uma e 26. Mensagens pelo 629-8480-8453. Helder Nasson.
4: Tarde, meu amigo Rafael Bessa, Helder Nasson, Evandro Gomes. Tô participando da melhor rádio do Brasil mais uma vez. Manda um abraço pra minha mãe, meu pai, meus irmãos. E ontem o Vasco ganhou. Tô felizão nesse fim de semana que o Vasco, o Santão ganhou. O Santos tá distanciando. O Vasco tá ganhando. Chama que é pressão. Aqui é o Mendinho do Vasco, confirmar seu amigo do Evandro Gomes. E também, Mendinho do Santão.
1: Olha aí, o Enzinho.
0: Enzinho parece um repórter mirim, né?
1: Boa demais,
0: as notícias,
1: conta.
0: Boa.
1: Valeu, um abraço pra você,
0: Enzinho. Orgulho de ser seu amigo, Enzinho. Enzinho é frica, desde que ele começou a torcer pro Santos, só a recuperação do Santos.
1: Uai, então tá bom,
0: hein? E olha o Vasco aí, como é que tá recuperando também. Ele é pé quente,
1: esse moleque. Pé quente. Tá certo, um abraço pro Enzinho. É bom demais quando o Enzinho aparece aqui no nosso programa, como ele ilustra bem o nosso Serra Dourada Esportes. 62-984-80-8453. Júlio César lá de Tarumã falou que o nosso Helder Nasson cantou bem, cantou bonito. Que beleza, hein? Você tá com moral lá com Júlio César de Tarumã.
0: A Yolanda, que ele cantou aí.
3: Esses ouvintes aí são muito gentis, né? Eles não baixam a bola de ninguém. Eles levantam a bola de todo mundo aqui. Né?
1: Boa!
3: Povo bom esse povo aí, viu? Eita, um abraço, Júlio César. Vamos ouvir aqui mais uma participação também?
1: Agora!
5: Boa tarde, meu amigo Rafael Bessa.
1: Boa tarde.
5: A todos aí do Serra Dourada Esporte, sou o Justimar Carreteiro, estou aqui dando uma carona para vocês mais uma vez através do rádio. E respondendo uma pergunta em relação aos times que pode descer a Série B, na minha opinião, Internacional. Internacional é um dos times grandes que, na minha opinião, pode cair. Mas o meu Vascão, com certeza, não vai cair. Com certeza não, né? Depois dessa vitória aí, de virada para cima do Grêmio aí, então a gente viu que o time realmente agora começou a jogar bem, já vem jogando em várias partidas aí. E, na minha opinião, o time está ótimo. Precisa de alguns ajustes, mas está inteiro para continuar na elite. Então, a minha opinião é essa. Né? Os times grandes que estão lá embaixo que possa cair é Internacional. Apesar que eu gostaria que o Corinthians caísse, mas o Corinthians não tem possibilidade nenhuma de cair. Apesar que está jogando mal, vem de 5 derrotas, mas não corre nenhum perigo de cair. Tranquilo? E vamos acelerar porque o tempo é nosso. Ok? Então é isso aí. A minha opinião é que você tem uma boa tarde aí. Um abraço a todos aí do Real Dourado Esporte. E vamos acelerar.
1: Vamos demais.
5: Essa aí é a buzina do Bruto, hein?
1: Ai! Ai! Ai, gostei, Josimar. Bom demais a conta. Vai com Deus. Bom, né? Que coisa maravilhosa. Vai com Deus. Muita inspiração, muita energia boa. Metade do dia dá pra rodar muito ainda no seu Bruto aí. 1:30. Este é o Serra Dourada Esportes aqui pela rede Serra Dourada. Daqui a pouquinho tem o bloco do futebol local e o Atlético, hein? Rapaz, o Atlético chegou chegando o Dragão. 1:30.
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0: esportes em seu bloco local. Notícias do estado de Goiás, das equipes de Goiânia, do interior, o esporte aí na sua cidade. O que que rolou aí em Montevidéu nesse final de semana? Em Minaçu, em Crixás, em São Miguel do Araguaia, em Iaciara, em Cristalina, em Itajá, em Caldas Novas, além das águas quentes, deliciosas, claro. Cocalzinho, Caiapônia, São Simão e Itapaci. Manda sua mensagem pra cá, quero saber. Teve algum campeonato? Teve uma corrida de rua? Tem um atleta que está se destacando? Ah, hoje já não dá mais tempo de falar? Manda amanhã, 629-8480-8453. Conheci nesse final de semana um atleta que tem 18 anos de idade, que foi bicampeã brasileira de Kung Fu. É a Leandra Guedes. Conheci também o professor Augusto. Ele foi no Japão na semana anterior, na semana passada, e ganhou medalha de ouro num campeonato de jiu-jitsu no Japão, professor Augusto. Então, se você conhece algum vencedor no esporte, na vida, tem uma história de superação, mande pra gente. Faremos toda a questão do mundo de contar aqui, 629-8480-8453. E por falar em superação, o Atlético, que já foi 12º na tabela da Série B do Campeonato Brasileiro, ó, deu um salto, um pulo, é o 6º colocado nesse momento. E o Atlético atropelou ontem o Criciúma. 1-2-3-4-0.
1: E vem Dragão no contra-ataque. Giovani Soares arrancou pelo meio. Velocidade, desceu. Giovani Soares armou para Gustavo Coutinho na cara do gol. Atirou. Chacoalhou.

0: Gustavo Coutinho. É a quarta assistência do Giovani Soares.
1: Quarta assistência do Giovani Soares. Detalhe, ainda teve um gol que foi anulado, ele deu assistência também. Um jogo em que o Atlético atropelou. 3 gols do Gustavo Coutinho. Ele volta a brigar pela artilharia do Campeonato Brasileiro. E mais importante do que isso, o Atlético Dragão está na 6ª posição. Nesse momento, o futebol goiano tem 2 times na zona ali de classificação para a Série A do ano que vem.
2: O Atlético ainda depende do jogo do Operário com o Cuiabá.
1: Isso.
2: Se o Operário ganhar, passa o Atlético. Mas o futebol que o Atlético jogou ontem é futebol para entrar no grupo dos 6 e não sair. Mas se o seu Atlético continuar nessa rodada que ainda vai se encerrar em 6º lugar, o Atlético não sai mais. Porque o time do Atlético arrumou, o time é bom. Mas você viu o Adson depois? Pegou a falinha dele?
1: Claro que
2: sim.
1: Ah,
2: meu amigo, não tem jeito mesmo, né?
1: Vamos ouvir então o presidente da SAF do Dragão, o Adson Batista, após os 4-0 do Atlético sobre o Criciúma.
3: O Roger vive o melhor momento da vida dele, né? Tudo que ele faz dá certo, né? E eu tenho que apoiar. Eu, particularmente, eu não tiraria o João Pedro. Aí vai o Coutinho, faz 3 gols. Então, fazer o quê? O homem tá... Eu tenho que me recuar e, logicamente, bater palmas, né? Porque o meu objetivo é que o Atlético ganhe sempre, né? O meu trabalho é sempre visando o Atlético evoluir dentro e fora de campo. E eu acho que o João Pedro jogou bem no último jogo. E aí já trocou de novo, igual esse treinador estrangeiro. Mas deu certo. Eu não tenho compromisso com o erro. Assumo que eu, então, estava errado, né? E tudo que ele está fazendo está dando certo. Vamos dar respaldo para isso. Não empolgar, ter o pé no chão, porque é momento de ser bastante sereno. Entender que a competição é muito perigosa. E vamos jogo a jogo, falta 10 jogos, é a hora do clube mobilizar e respirar esse pensamento de chegar

0: Série A novamente.
1: Adson Batista, ele não deixa de dar a cutucadinha dele. Sempre quer mais. Lá no time do Atlético não tá satisfeito, né?
2: Eu nunca vi uma coisa dessas, né? Mas

0: parecendo aqueles treinadores, que ele quis quase falar treinador pequeno, né?
1: Uhum.
0: Mas depois ele botou estrangeiro.
1: 19 minutos faltando para as 2 horas. O Helder Nasson, o Dragão, tá chegando, hein? Chegou.
2: Então, de repente, parece que a gente pode imaginar um G2 goiano.
1: G2 goiano?
2: Você acha que não?
1: Não.
2: Ah, não é possível, meu amigo. Que é isso? Vamos, de repente, a coisa ontem, ficou boa.
1: Não, ontem eu já comecei a falar assim, ih, vai dar Atlético e Vila no playoff.
2: Não, aí não, aí faz isso comigo não, não para, né?
1: Não, eu tenho, de vez em quando, eu brinco assim com algumas coisas, assim, de vez em quando eu tenho uns insights, né? Eu tenho umas ideias, eu já falei lá em casa um negócio, lá esse dia o povo ficou bravo demais comigo, negócio de eleição.
0: Você acha que vai dar um Atlético e Vila?
1: E agora, hoje eu acordei, assim, sabe? Eu acordei e falei assim, Atlético e Vila no playoff.
0: É, quem é um quarto, o outro em terceiro?
1: É que assim, nesse momento, vamos pegar essa tabela aqui. É claro que isso aqui ainda pode mudar. Hoje estariam na Série A o Novo Horizontino, primeiro, e o segundo, o Juventude. Os dois que sobem. Aí o terceiro pega o sexto. Nesse momento é Fortaleza e Atlético. E o quarto pega o quinto, Vila Nova e Criciúma. Mas nós estamos na rodada 28. É, ainda tem 10 jogos por acontecer. E daqui a pouco essas posições podem mudar. Um exemplo: o Vila fica em terceiro, o Atlético em sexto. Ou o Vila fica em quarto e o Atlético em quinto. Já pensou, Evandro, como que seria um playoff com dois goianos, um matando o outro?
0: Se não for para subir direto, melhor é ficar entre os quatro,
1: uhum,
0: né? Terceiro e quarto colocado ali, terceiro e quarto colocados, porque esses vão ter vantagem. O benefício de dois empates, né? Uhum. Jogar o segundo jogo em casa e jogar por dois empates.
1: 17 para as duas, rapaz, seria assim um negócio para meter fogo no bodém do guarda. Vila Nova e Atlético jogando o mata-mata.
0: Seria bom, não.
1: Não, seria uma loucura.
0: É, porque aí um vai embora, né? O bom seria ter os dois.
1: Sim, vindo. Com certeza.
2: Na sexta-feira, nesse programa aqui, falava-se, o Juventude já é o campeão.
0: E aí perde
2: em agora casa. Hoje o Juventude é o segundo, ou seja, já perdeu a primeira colocação pro Novo Horizontino. Então, assim, o G2 tem mudado. O Criciúma estava lá reinando com 7, 8 pontos na frente.
1: Foi eu que falei que o Juventude ia ser campeão? Já
2: caiu.
1: Eu não falei isso, não.
2: O Juventude estava com a ponta boa aqui também há pouco. Agora já está aí, ou seja, já corre risco de não ficar nem entre os dois primeiros.
0: Mas eu acho que o Juventude sobe direto.
2: Então tudo pode mudar aqui. Eu acho que dá sim, nessa crescente que vem o Atlético, dá para ele chegar ali no G2. Está só a 4 pontos, né? Para quem tirou mais de 8.
1: Ele estava em 12º, o Atlético.
2: Então, ele tirou uma vantagem, uma diferença bem maior, 4 pontos agora, é muito possível se o Atlético continuar nessa crescente. E o Vila Nova tá ali, se ganha hoje, ele já vai lá para cima de novo, já assume a ponta, então. Então é bem possível a gente ter os clubes goianos ali como primeiro e segundo colocado, sim, gente.
0: Quando eu tava... vitória do Atlético, enorme, São Bernardo, o próximo
1: sim,
0: jogo, né?
1: Sim.
0: Tá mal, perdendo para todo mundo, e depois pois, meu amigo, aí sim, pega um jogo.
1: Goiás e Atlético.
0: Goiás lá na Serrinha.
1: Ixi, aí vai feder pro chapéu rei. Meu Deus do céu, será que o Moza vai estar nesse jogo aqui?
0: Sei lá.
1: Perguntinha ruim, né?
0: Depende do Botafogo hoje.
1: Ih, eu tô achando que o Moza não vai chegar lá, não. Sei lá. É, Moza, técnico do Goiás. Hein, só rapidinho assim, antes de terminar aqui sobre os goianos. E esse Atlético, que time enjoado, hein?
0: Puta, meteu 5 no Vila.
1: 5 do Vila. Aí, beleza.
0: Leva 3 do Cuiabá.
1: Aí, agora ganha do Juventude, lá em Juventude, lá em Caxias do Sul.
0: 2-0. Esse Alex é bom treinador.
1: Ah, muito.
0: Esse Alex, o ano que vem, ele vai estar num time que vai brigar pra subir.
1: É, tem uns caras, assim, que a gente consegue enxergar o potencial deles, né? Semana passada, eu tava assistindo uma entrevista em inglês, assim, inglês fluente. Assim, mas com desenrolado, sem aquelas enrolação do Felipe Luiz. Eu falei assim, cara. Que
0: não, o Felipe Luiz
1: muito preparado.
0: 4 línguas, ele tá falando já o francês também.
1: E aí ele agora é treinador do Mônaco, recentemente.
0: Ele jogou na Inglaterra também, um tempo, sim, no Chelsea, né?
1: E aí você falou do Alex, é outro cara assim que é fenomenal. Você vê as entrevistas do Alex, é um cara assim diferente, que tem propriedade, ele tem conteúdo, impressionante.
0: Aqui ele deve falar outras línguas, ele jogou na Turquia ou foi na Grécia?
1: Turquia.
0: Muitos anos.
1: Ele era ídolo lá do ele é ídolo do Fenerbahçe.
0: Fala nisso, que língua fala na Turquia?
1: Turco.
0: Turco mesmo, né? Aquela
1: É, eles têm um cedilha.
0: Mas é o segundo, a segunda deve ser o inglês. O inglês é universal, né?
1: Eu não sei. Lá na Turquia, lá eles usam

0: Muito. É, lembra antigamente aqui no Brasil não tinha trema? Aqueles dois pontinhos em cima do
1: U.
0: É da
1: pronúncia de I.
0: Isso.
1: Na Alemanha tem muito também.
0: Lá na Turquia eles usam muito, eu não sei se o nome é trema,
1: na Alemanha
0: claro.
1: É Müller, que chama Miller.
0: Na Turquia eles usam muito cedilha também. Muito cedilha lá na Turquia, mas é o turco.
1: Tem um nome, tem um jogador que começa com C cedilha.
0: Tem?
1: É difícil imaginar, mas tem.
0: Eu lembrei do Hassan Sass. Hassan Saz jogou contra a seleção brasileira na Copa do Mundo de 2002. Sabe que eu sigo o Felipe Melo, ele é maluco, né? Mas ele tem uns conteúdos legais e ele fala muito do futebol da Turquia. Ele jogava no Galatasaray, lá da Turquia. O Felipe Melo, aquele maluco lá, ex-Palmeiras e ex-Fluminense.
1: Galatasaray, aquele outro time lá que é o...
0: Galatasaray e Fenerbahçe, é uma das maiores rivalidades do mundo. Lá eles fazem, assim, rivalidade em jogo de vôlei, em jogo de peteca da confusão.
2: Falando da Turquia, a Grécia que sumiu, né?
0: Sim.
2: Os times gregos costumavam buscar jogadores aqui no Brasil.
0: Rodinei tava lá no Olympiacos. O Abel Ferreira era do futebol da Grécia.
1: Mas eles deram uma... Pocan, como é que era? Apocan, um time assim, era um time...
0: O Abel?
1: É.
2: Poac, parece Apoc.
0: Poac.
1: Era um time assim.
0: Não, Pau K, desculpa. Pau K, o Abel Ferreira.
1: Ninguém conhecia ele, não. Uhum. O Abel veio mostrar o nome dele aqui no Palmeiras.
2: Acabou que os times turcos tomaram ali o lugar dos gregos, assim, né? Mundialmente na mídia.
0: Sim.
2: A gente ouve falar muito mais deles do que dos times gregos.
0: E hoje, mais do que turcos e gregos, os árabes. Você liga a televisão aqui no Brasil, tem campeonato árabe. Na TV aberta.
1: Era muito, pelo Cristiano Ronaldo, pelo Neymar né? Tentar levar esse Benzema, Fabinho foi embora de lá também, acho que foi pro time do Mané, não sei, do Salah.
0: O Al Nassr ainda tem uns grandes nomes, você falou do Mané, o Mané ainda tá lá, não tem o Cristiano Ronaldo
1: Mané
0: também.
1: Mané Cristiano tá brigando pelos 1000 gols deles, estão faltando 22.
0: Lembrei daquela música, 1000 gols, 1000 gols, só Pelé, aí o resto não pode falar.
1: Adivinha se ele vai querer fazer na seleção portuguesa, nesses amistosos aí.
0: Tomara, né? 12 minutos faltando para as 2 horas da tarde. Mensagens pelo 62-98480-8453, Helder Nasson.
2: Muito bem, abraçando aqui o Lucas Ferreira, de Cocalzinho, que está ligado aqui na programação da Rede Serra Dourado. O Antônio Marques é de Campo Alegre, né, Antônio? Um abração para você e tudo de bom. Curtindo a Rede Serra Dourada, a Divina, também a Divina Marques, de São Miguel do Araguaia. A Bel Lavadeira, de Seara, está passando por aqui, mandou áudio. Vamos ouvir.
3: Bom dia, Graça.
2: Bom dia. Chegou atrasado essas... Daquelas mensagens que a internet cai e elas chegam depois e enganam a gente, né? Obrigado, Bel, um abraço pra você. Marcelão Vascaíno tá mandando abraço pro Júlio César Correia, meu amigo Júlio César Correia, e mandou ali um vídeo de uma churrasqueira, né? Fazendo aquele... Parece uma costela ali, vai. O vídeo chegou agora, ele vai almoçar desse jeito aqui?
0: Que isso,
2: esse é o almoço?
0: Abraço pro nosso Marcelo lá de Iaciara. Talvez o Marcelo tá... Rapaz do céu, que é isso? A churrasqueirinha de lá tem uma costela. Ah, nem. Que coisa. Deixa eu contar um negócio pra vocês aqui. 10 para as 2 da tarde, nós estamos morrendo de fome. Aí você manda um negócio desse aqui, ó. Esses 10 minutos vai durar 30 até eu conseguir pegar uma comida. Valeu, um abraço pra você, viu, Marcelão? Você deu uma. Agitou aqui.
2: É verdade. O Gil Gomes está participando conosco? Diz aí, Gil.
4: Boa tarde pra vocês. Tarde. Vamos ouvir com Silvano Salles. Quebrou a cara. Gil Gomes aí em Cachoeira de Goiás, ligado com vocês, desejando uma ótima tarde e um bom trabalho.
0: Olha aí. Obrigado, Gil. Tudo de bom.
2: Tá até anunciando já a programação, né, Gil Gomes?
0: Olha lá, o Marcelo falou que tá começando agora a assar uma carninha. Rapaz, que bom, hein? Morar em Iaciara, 10 para as 2 da tarde e o homem já tá ali na beira da churrasqueira. Evandro, de quem que eu não falei hoje no programa aqui até agora?
1: Time de futebol?
0: Não, de quem eu não falei? Que eu falo todo dia.
1: Sei lá, velho. Você fala de todo mundo aqui.
0: Nossa, me senti um fofoqueiro aqui. Não falei do Neymar hoje aqui ainda.
1: Ah, é.
0: Faltam 10 minutos pro programa acabar.
1: Não, fala do Santos, que jogou bem contra o Cruzeiro.
0: Não, mas eu gosto de falar do Neymar. Neymar dá assunto, assim. O Ancelotti, ele concedeu uma entrevista... E colocou definitivamente um ponto final na trajetória do Neymar com a camisa da seleção brasileira. O Carlo Ancelotti, técnico do Brasil, concedeu essa entrevista depois da convocação que ele fez lá para os amistosos contra a Austrália e contra a Índia. E nessa entrevista aqui, perguntaram para ele sobre o Neymar. Ele tava falando de outro jogador.

0: jogadores, mas o Neymar veio no pacote. Vamos ouvir.
1: Copa do Mundo 2026 termina uma geração que começou, eu acho que fez três mundiais, geração de 2026, a geração do Mundial 2022 e 2018, uma geração que acabou na Copa do Mundo. Alguns desses jogadores vão estar na próxima Copa do Mundo, como pode ser Marquinhos, mas em geral temos que meter novos jogadores e uma nova identidade na seleção.
2: E isso inclui o Neymar?
1: Para o futuro?
2: Sim.
1: Não.
2: Então,
1: o Neymar já...
2: É um fim de ciclo para o Neymar.
1: Já confirmou que não quer mais que não quer voltar à seleção.
2: E como substituir o Neymar na Copa do Mundo? Como substituir o Neymar num ciclo de seleção brasileira?
1: Neymar não se pode substituir porque foi um talento extraordinário e único. Então, um jogador irrepetível. E como podemos substituir? Construindo um bloco forte e um coletivo forte.
0: Carlo Ancelotti, citando assim, nominalmente o Neymar, falando de jogadores que encerraram o ciclo, e falou: ó, teve muita gente nessa Copa do Mundo que fechou ali o pacote de três Copas, 18, 22 e 26. Aí um exemplo, vamos falar do Alisson, do Marquinhos, do Casimiro, e aí perguntaram pra ele sobre o Neymar e ele, Neymar também.
3: Sabe o que acontece? O Alisson tem quantos anos?
0: Vou pegar aqui.
3: Eu acho que se esses goleiros jovens aí não derem conta agora, nesses amistosos, daqui a pouco, na hora que tiver um jogo mais difícil, mesmo que seja amistoso, ele acaba chamando um ou outro.
0: 33 anos.
3: Então, tá novo. Nós temos um goleiro jogando com 45 anos.
0: Mas
3: aí.
0: Ele já não tá tão eficiente.
3: Nada, titularíssimo do time do Liverpool.
0: Mas na seleção? E na seleção?
3: Não, eu não acho que ele foi culpado.
0: Não?
3: Em nenhum dos gols. O Ederson também é um goleiro que tá bem. O Ederson... Tá jogando no time do Salah, não é?
0: Sim.
3: Eu não sei se é, não é, ou é contra que ele jogou esses dias, ou foi contra. Então tem jogador que está hoje convocado para a seleção. Eu acho que o Ancelotti tem que fazer isso mesmo. São jovens jogadores. O Estevão, coitado, está encostado no Chelsea, entrou nessa última partida aí, que o Chelsea empatou 2-2 e entrou faltando 5 minutos. Quer dizer, eu acho que o Xabi Alonso não gosta de jogador brasileiro.
4: Tem um goleiro também, se não me engano, jovem, no futebol alemão, que tá jogando bastante lá. Jovem mesmo, ele foi assim, novo para lá. De repente também, né, pode pintar numa convocação aí. O Alisson tá ainda em tempo de jogar, mas acho que ele tá pensando daqui 4 anos. Então já vai estar com 37.
0: Sim.
4: Hoje com 33. Ele já não é grande coisa e com 37. Então, assim, deve ser assim que o Ancelotti está pensando.
0: O Ederson, ele está no Fenerbahçe, lá da Turquia. Isso. E aí você estava falando do Salah, ele é não é do mesmo time mesmo, não. Trabzonspor.
3: Trabzonspor. É quase que é um...
0: O Salah tem 34.
3: Transbordamento, né? Lá.
4: Sabe quem o Evandro falou muito aí nessa última Copa? Né? Que não... Ah, pra que foi e tal? Aí ficou um tempo aí sem jogar depois da Copa. Aí foi jogar e tomou bronca.
0: Quem?
4: O bom e querido Alexandre, né?
0: Alexandre
4: ficou aí, não tava jogando depois da Copa. Aí foi pro jogo, Corinthians fez um gol lá. E quem foi que deu uma dura nele? O Danilo. Danilo chamou ele no canto lá e deu-lhe a bronca, né?
3: São então, parceiros antigos, foram campeões da Libertadores com o Santos em 2011.
4: Mas assim, são dos jogadores aí que o Ancelotti tá dizendo, fim de, né, de ciclo para eles. E o Alessandro até nem devia ter ido na última, como a gente falou aqui, né? Agora já voltou, não, e voltou mal. Né?
3: Esses dois.
0: 5 minutos faltando para as 2 horas. Evandro, você sabe que aqui você tem moral, né? Na casa, e muito. Eu falei que não ia falar do Santos, já me puxaram a orelha aqui. Ué, mas como assim que o Evandro pediu para você falar de uma coisa e você não vai falar, você só quer falar do Neymar? Aqui, ó. Nesse momento, lá na sala de entrevistas coletivas do CT Rei Pelé, olha quem tá dando entrevista e já está falando sobre a futura parceria com o Neymar.
5: Com certeza, o Neymar teve um papel muito importante na minha vinda, né? Eu acho que é um jogador que dispensa comentários. É um amigo que eu tenho desde de criança, de muito tempo. E eu acho que ele foi a primeira pessoa no futebol

0: que me mandou a mensagem, foi a primeira pessoa que me mandou mensagem que é relacionada ao futebol quando eu saí do Vasco. No dia seguinte ele tinha me mandado a mensagem. Naquele momento eu falei para ele: olha, Ney, seria um prazer jogar com você, mas para mim não dá. Eu não estou bem nesse momento, não tem como. E realmente não fazia sentido para mim. Se passaram alguns meses, ele voltou a falar comigo. Minha resposta foi a mesma: seria um prazer jogar com você, mas para mim não dá. Enfim, e o tempo se passou. E aí, na última, as 2 semanas, ele mandou outra mensagem. E aí eu parei, pensei, repensei. Eu tinha vontade de voltar a jogar bola. E pensei: por que não? Qual o problema? Estou indo para um grande clube, para um clube que é em outra cidade. E qual o problema disso? Seria injusto comigo eu não poder voltar a trabalhar, eu não poder voltar a jogar bola. Então, foi aí que eu decidi. Claramente, queria agradecer também ao presidente, né, Marcelo Teixeira. Queria agradecer também ao Matos. E ao Ney pelo convite de ter vindo, e estou feliz de aceitar esse desafio.
1: Felipe Coutinho, o Ney é o presidente, mano, não tem jeito não. Não tem como não
2: Ele
1: falar.
2: falou, eu quero falar, agradecer o Ney e o assessor dele, Marcelo Teixeira.
1: Esse é o Felipe Coutinho sendo apresentado agora no Santos. Tem jeito não, o
2: Pai,
1: Neymar
2: mas
1: virou
2: falar uma coisa para você. Eu, como
1: presidente.
2: torcedor do Santos, claro que isso abre uma folha muito grande no time do Santos. Santos, a dívida do Santos está passando de 1 bi, né? Batendo acima de 1 bi. E só sobe mais ainda, né? Mas o Santos melhorou com as contratações dele. O Santos está ganhando jogos aí, ó. São 3 vitórias fora de casa, mais uma vitória inquestionável contra o Cruzeiro. Quer dizer, aquele pesadelo que eu estava vivendo no Santos, cair novamente para a segunda divisão, passou. Claro que não está livre ainda, são só 35 pontos. Mas jogando um futebol que me permite sonhar até com uma coisa melhor ali, não só sul-americana, quem sabe,
1: Libertadores?
2: na Libertadores.
1: Que
2: Uai, o
1: isso?
2: Santos está em décimo lugar ali, se ele terminar numa sétima colocação, ele pode pegar sim uma Libertadores.
1: O Evandro Gomes.
2: Flamengo vai pelo título nacional ou vai pelo Campeonato Brasileiro? Se, o que for campeão abre uma vaga a mais, não é isso?
1: Abre, aí.
2: Aí quem for campeão da Sul-Americana também entra na fase
1: Na
2: boa.
1: Libertadores.
2: Então, o Santos pode, ué, ele pode ganhar a Sul-Americana agora.
1: E a diferença, o Santos é o décimo, tem 35 pontos. Eu vou colocar aqui a régua lá no Bahia ainda, nesse momento, no Bahia, que é o da pré-Libertadores. 43, diferença de
2: 8.
1: 8 pontos. É, minha gente, o homem tá animado
2: Vai ser
1: aqui.
2: mais 10 jogos, não perde, né?
1: O homem tá animado aqui, falando até de Libertadores. Pronto,
2: Não, tá
1: encerramos
2: liber...
1: bem.
2: A Libertadores é um caminho mais curto. Ele tem esse. E depois vai pra semifinal, né?
1: Vai.
2: Mas dois mais um.
1: A Sul-Americana.
2: A Sul-Americana.
1: Já ganhou do Atlético Mineiro na ida.
2: Então, se ele passa pelo Atlético, ele terá mais 2 jogos na semifinal. E a final é um jogo só também, né?
1: É.
2: Então, pronto. Ele está a
1: Quatro jogos do título.
2: Não, de ir para Libertadores. Se ganha o título, tá na Libertadores do ano que vem.
1: Que isso? Bora, Ivan!
2: E tá difícil ganhar a Libertadores?
1: A Sul-Americana?
2: A Sul-Americana?
1: Vou olhar aqui rapidinho.
2: Se passar hoje, eu acho que sim. Não pode pegar o Vasco, porque dá um. E os outros times aí, não.
1: Vamos lá. Cadê? Quartas de final. Quartas 1. Vencedor da quartas 1 pega a quarta 2. Então, quem passar de Boca Juniors e São Paulo, enfrenta Santa Fé e Vasco. Ih, vai passar. Quem passar de Santos e Atlético Mineiro, pega Cienciano, Montevidéu, Torque.
2: Finalista.
1: Dito isso!
2: É só passar pelo galo, né? O problema é o galo.
1: Dito isso! Olha aí, meus amigos, minha
2: Hoje eu
1: gente!
2: tava lendo uma coisa: não seja pessimista, o pessimismo atrapalha o teu cérebro e tal. Eu sou um cara super pessimista. É otimista, pô. Pessimista eu estava sendo mesmo, em relação ao Santos, né? Mas agora eu
1: Rapaz!
2: estou otimista.
3: Essa conversa vem desde semana passada, já tem uns quantos programas que.

0: com esse pessimismo no ar. E eu mas tô guardando.
1: Ele tá mudando aqui e
2: eu a vi tabela. O Cruzeiro inteiro.
1: A energia do Evandro chegou ao Santos e assim, de repente o Santos começou a contratar, parou de lutar contra o rebaixamento e já tá com o pé na final da Sul-Americana. Eu vou seguir o exemplo dele.
2: Não, isso aí que não, você acabou de falar. O jogo é o Atlético. O Santos tem 2 gols de vantagem.
1: Sim.
2: Tá? Vai levar pressão, vai ser difícil. Mas tem uma coisa, o time do Santos ganhou personalidade, né? Não é aquele time que todo mundo chega e fala assim, a gente vai atropelar, vai passar por cima. Passou a fase daquele Santos.
1: Bora, Helder.
0: Terceiro programa aqui que vocês estão nesse assunto, eu tenho que soltar agora a frase do time Achique pro Evandro, que gosta tanto.
2: Roberto Chini Achique.
0: Espere o pior. Prepare-se para o melhor.
1: Olha só.
0: Aí, recebe o que vier. Agora você muda. Porque, na verdade, é espere o melhor, entendeu? Não é ficar aqui esperando o pior, não, espere o melhor. Aí você prepara pro pior, porque se vier o ruim, você tá pronto. Aí o que vier, você tá no
2: lucro. Eita, tô bem, cara.
1: Bora, Ivan!
2: Tô com meu mocotô, não tô muito bem, não. Falei pro Helder aqui. Ixi.
1: Você tinha que ter me falado.
2: Eu tomei um café quente aqui pra ver esse negócio, pra não coalhar dentro.
1: Pô, eu tinha falado tchau pra você mais cedo. Tchau, Ivan.
2: Não tem que correr, não tá tendo pressa assim. Abraço, Rafael Bessa, pra você, para o Helder Nasson. E um abraço especial à minha querida família da Rede Serra Dourada.
1: Porque é bom ouvir.
2: Até amanhã, se Deus quiser.
1: E ele há de querer.
2: Tchau, tchau, gente.
1: Abraço, tchau, Evandro. Abraço pra você, Helder Nasson. Fiquem todos com Deus. Tchau.

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0: Oi, para você, muito boa tarde, Rede Serra Dourada. É bom ouvir. Tá começando mais uma edição do Tocando Sucesso, muita música e informação no ar.
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0: Te fazendo companhia até as 4 da tarde, você participando no 629-8480-8453. Participe aí, vai. Mande sua mensagem. Hoje é segunda-feira, 14 de setembro de 2026. Edição de notícias, esporte, humor, super sequência e muita música, começando com Fred e Fabrício Te Amar é Meu Talento.

Já tem tesouro, Ferrugem, aqui no Tocando Sucesso pela Rede Serra Dourada. 2h22 agora. Abraçar aqui com muito carinho nosso amigo Zé Carlos Bittencourt. Alô, José Carlos Bittencourt, aquele abraço, viu? Tudo de bom. Tá participando aqui conosco, dizendo, Helder, tô ouvindo, boa tarde. Valeu, boa tarde para você também, viu? José Carlos Bittencourt, Brumado, Bahia, uma excelente tarde para você aí. Tudo de bom, curtindo a programação da Rede Serra Dourada e participando, né? E é muito bom ter a sua participação por aqui. Vamos lá, trazendo Tairone e Setup

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1: Teve mudança no comando técnico do Grêmio pelo Campeonato Brasileiro. Após a derrota para o Vasco da Gama, sábado, por 2-1 em Porto Alegre, a diretoria do Tricolor Gaúcho anunciou a saída do técnico português Luiz Castro e o retorno de Renato Gaúcho, que comanda o Tricolor pela quinta vez em sua trajetória. A primeira foi em 2010 e 2011, a segunda 2013, a terceira passagem entre 2016 e 2021 e a quarta entre 2022 e 2024. Renato Gaúcho, portanto, é o novo treinador do Grêmio, que chega com a missão de evitar o rebaixamento. Nesse momento, o Tricolor Gaúcho é o 16º com 28 pontos, empatado com o próprio Vasco da Gama, que abre a zona do rebaixamento. 17º com 28. 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

0: Muito bem, tocando sucesso aqui nas ondas da Rede Serra Dourada. Boa tarde para você, 2h38. Vamos direto aqui ao nosso WhatsApp, porque tem participação.
1: Boa tarde, meu amigo Helder Naço. Sou eu, Boca, fotógrafo da Seara. Estou aqui em casa, na minha chácara. É o Amor sintonizado no volume 12.
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1: Quero mandar um alô pro meu amigo Zé Carlos Bittencourt, também Júlio César Corrêas, Marcinha Pinheiro, Elizabeth de Montevidil, tá no trabalho uma hora dessa, mas vai aquele abraço de coração para ela. Mandar um forte abraço também para Vandete, Alessandra Rosa na Fazenda Cedro, esposa Edinaldo e os filhos Júlio e Lucas Gabriel. Boa tarde!
0: Muito bem, obrigado, Boca, fotógrafo de Iaciara. Aquele abraço para você, tudo de bom, tá? Curtindo aí a nossa programação e participando e mandando áudio, bom demais! Obrigado pela sua participação aqui. Tá chegando Guilherme Santiago com o Zezé de Camargo e Luciano, para não lembrar de mim.

0: Tocando sucesso 2h54, Renato e Rafael.
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1: Muito bem, Rede Serra Dourada, é bom ouvir e você curtindo aqui na nossa programação. Música com Pedro e Benício, Lembrança Boa. Faltam 3 minutos para as 2. Tenho Rosier chegando com Too Sweet aqui na Rede Serra Dourada. Um abração para você curtindo a nossa programação. Antônia Campos, é quando eu amo, sabia, curtiu bastante, né, Antônia? Bom demais ter a sua participação aqui. E você curtiu muito a música aí porque gosta, né? Isso é muito bom. A Antônia também mandou um boa tarde aqui de segunda-feira. Uma semana incrível, com muitas bênçãos para você, Helder, para toda a família. Todos os ouvintes sempre sintonizados. E um abração, conta comigo até às 4. Obrigado, Antônia Campos de Iaciara. Muitas bênçãos para você, família e amigos também. Bom demais ter a sua participação comigo aqui nas ondas da Rede Serra Dourada, tá bom? Bom, vamos lá com Royzer, então, para a gente fechar essa meia hora.

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1: Ok, Super Sequência aqui na Serra Dourada, começando para você, hein? Mais uma edição do Super Sequência. São cinco músicas enfileiradas uma atrás da outra para você curtir aqui na nossa programação. Aumenta o volume aí para curtir a primeira. Pablo, Vem Cuidar de Mim.

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2: Super Sequência na Serra Dourada. 2 anos, eu não sou terapia, ai ai, corpo nu, derruba. Também tivemos Vem Cuidar de Mim. Esse é o nosso Super Sequência aqui na Rede Serra Dourada. Curtiu, né? Eu sei que curtiu. Então é isso aí. Amanhã tem mais, às 3 da tarde, dentro do Tocando Sucesso aqui na nossa programação, tá bom? Aliás, Tocando Sucesso que continua agora com Gustavo Mioto, novo Sozinho.

3:30 aqui no nosso Tocando Sucesso pela Rede Serra Dourada. Você curtiu aqui Snap com Rosalyn. Vem aí, um intervalo que é bem rapidinho. Nesse intervalo, antes do intervalo, aliás, né? Temos humor para você dar aquela boa gargalhada e já mais Tocando Sucesso para você. 3:30.

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1: Motoqueira vai no maior pau, né? Na Avenida Goiás. Ah. E veio de lá um papagaio, rapaz, e bateu no capacete dele, caiu no chão desmaiado.
2: Que isso?
1: O motoqueiro ficou doido. Pensou, matei o coitadinho do papagaio.
2: É.
1: Pegou ele, levou pra casa, pôs água na cabecinha dele pra ele voltar as boas.
2: Sei.
1: Pôs ele dentro da gaiola. Rapaz, quando ele
2: acordou. Zelando ele.
1: Né? Quando o papagaio acordou que tava dentro daquela gaiola, que viu que as grades, falou: Deus do céu, matei um motoqueiro e tô preso.
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tá estranho demais. Também não sei explicar. A gente ainda tá junto.

Muito bem, tocando sucesso aqui na Rede Serra Dourada. Excelente tarde para você. Hein? Até ficar velhinho, Kleber e Cauã, aqui na nossa programação. Que maravilha. O Júlio César Correia de Tarumã está conosco por aqui, curtindo Super Sequência, curtindo aqui a nossa programação. Valeu, Júlio César. Aquele super abraço para você aí, tá na Rede Serra Dourada. Obrigado pela sua participação. Mais uma vez, abraço para

Tony Campos, né? De IA Seara, que não perde aqui a nossa programação, está sempre ligada, sempre participando. O Boca Fotógrafo também, valeu mais uma vez, Boca, obrigado aí pela sua participação. 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Ed Brito Samuel chegando e toda mulher. Toca.

Muito bem, 3h57 aqui no Tocando Sucesso, Ana Castela. E é que eu não te esqueci. Bom, Nelly Rodrigues já chegou por aqui, então significa que eu tenho que ir embora. Valeu, gente, aquele abraço, obrigado pelo carinho, pela companhia, tá? Vou deixar a saideira com Never Let Me Go, com o Alok. Depois, edição de notícias direto da redação da TV Serra Dourada, intervalo, tá? Eu sou Helder Nasson, volto amanhã ao meio-dia. Um abraço, tchau e até lá.

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0: 6 minutos, 4 e 6, nessa tarde linda, maravilhosa, tarde abençoada de segunda-feira, segundona, dia 14 de setembro de 2026. Vamos juntos por aqui até as 7, até as 6 com a nossa Toca no Sucesso. 6 horas tem o nosso trio sertanejo, às 6 e 15, as mais, segunda edição. Fique à vontade, sinta-se à vontade, manda aquele alôzão para quem você gosta, aquele feliz aniversário para quem hoje completa mais uma linda primavera. 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E aonde quer que você esteja ligado, muito obrigado pelo seu carinho, seja em casa, na rua, no seu trabalho, nos acompanhando através do nosso aplicativo, no site, na Parabólica. Você que nos ouve pela primeira vez, seja muito bem-vindo. Você que nos acompanha todos os dias, agradeço muito pelo carinho, pela sua companhia. Você que está acompanhando aqui o nosso Tocando Sucesso, ouvindo a Serra Dourada pela primeira vez, seja bem-vindo aqui à Rádio Que É Bom Ouvir. Você que todo dia está ligado, valeu pelo carinho. Motorista, muito obrigado pela sua carona, hein? Está aí dirigindo o caminhão, a carreta, o ônibus, a van, o veículo de trabalho, de passeio. Está cruzando o Estadão de Goiás, ouvindo a Serra Dourada. Muito obrigado pela sua carona, pelo carinho. Que Deus te abençoe sempre e te conduza ao seu destino com muita paz, com muita alegria. Você que está no comércio, com o seu ambiente na Serra Dourada, valeu demais. Você, meu amigo, que tá aí no seu rala, trabalhando, bom trabalho, tá no descanso, bom descanso, e agradeço a todos aí pela companhia. Vamos juntos, hein? Até às 6, tocando sucesso, 6 horas, trio sertanejo, às 6h15, as mais, segunda edição. E vamos lá, primeira dica do nosso trio sertanejo, e daqui a pouquinho, 6 horas, trio sertanejo, aquele quadro que é sucesso aqui em nossa programação, de segunda a sexta, às 18 horas. Sempre trazendo convidados especiais para cantar bonito na Serra Dourada e hoje não é diferente. Então daqui a pouquinho, 6 horas, tem o nosso
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0: E você vai ter que descobrir quem vai cantar, hein? Então vamos lá com a primeira dica, hein? Presta bem atenção aqui na primeira dica do nosso Trio Sertanejo. A primeira dica é essa, hein? Quem vai cantar hoje tem a ver com 3 dicas. E aí a missão é sua, né? O abacaxi está em suas mãos para você descobrir quem vai cantar. Então a primeira dica é essa aqui, ó. Em 1994, se mudaram para Belo Horizonte, onde ficaram por 5 anos. E no comecinho de 2000, foram para São Paulo para realizar o sonho de viver de música. Então, na década de 90, se mudaram para Belo Horizonte, ficaram por 5 anos e no comecinho de 2000 foram para São Paulo para realizar o sonho de viver de música. Essa é a primeira dica, hein? Em 1994 se mudaram para Belo Horizonte, onde ficaram por 5 anos. Em 2001 foram para São Paulo para realizar o sonho de viver de música. E aí, tô falando de quem, hein? Quem vai cantar no trio sertanejo? A primeira dica é essa, hein? Em 1994, se mudaram para BH, Belo Horizonte, ficaram por 5 anos. Em 2001, foram para São Paulo para realizar o sonho de viver de música. E aí, tô falando de quem? De quem que eu tô falando, hein? Manda aí a sua resposta e fala, Nelly, eu sei. Eu conheço essa história, eu sei quem são essas pessoas. Manda aí, hein? Diga pra mim aí quem vai cantar no trio sertanejo. Manda sua resposta, hein? Independente se esteja errado ou certo, né? O importante é você

participar. Então manda aí a sua mensagem e participe conosco, hein? Manda aí aquele áudio, né? Com seu alô, com seu abraço, aí você manda um áudio curtinho aí, pequenininho, com a sua resposta. Beleza? Fechou? Daqui a pouquinho tem a segunda dica. Chuta aí, quem vai cantar no nosso trio sertanejo? Repetindo a dica para você aqui, ó. Na década de 90, se mudaram para Belo Horizonte, onde ficaram por 5 anos, e no comecinho de 2000, foram para São Paulo para realizar o sonho de viver de música. Manda sua mensagem, daqui a pouquinho a segunda dica. Agora tem Renan e Raí, Encontros Imperfeitos, 4:12.

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Você curtindo aqui o nosso Tocando Sucesso, nessa tarde linda, maravilhosa, e o som do Jorge Mateus aqui na programação. Antes, Renan e Raí, Encontros Imperfeitos. E você participando, deixando aquele beijo, aquele abraço, aquele feliz aniversário para quem hoje completa mais um ano de vida, mais uma linda primavera. 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Nessa tarde agradabilíssima de segundona, mais uma semana que se inicia, que seria uma semana produtiva, de muita paz e de muita alegria para você. Agora 4h20 e você já descobriu aí quem vai cantar o nosso trio sertanejo? Já matou a charadinha? A primeira dica foi essa aqui, ó. Na década de 90, se mudaram para Belo Horizonte, onde ficaram por 5 anos, e no comecinho de 2000 foram para São Paulo realizar o sonho de viver de música. A primeira dica aqui do nosso trio sertanejo, hein? Quem tem a ver com essa dica, hein? Daqui a pouquinho tem a segunda dica, mas a primeira é essa aqui, ó. Na década de 90, se mudaram para Belo Horizonte, onde ficaram por 5 anos, e depois foram para São Paulo para realizar o sonho de viver de música. Manda sua mensagem e diz para mim quem são, quem vai cantar no nosso trio sertanejo, hein? Manda sua mensagem, daqui a pouquinho tem a segunda dica. Então, chuta aí, fala, Nelly, eu sei. Eu sei quem são esses dois, eu não sei quem é, daqui a pouquinho tem a segunda dica. Aí você tenta descobrir quem vai cantar no trio sertanejo, hein? Deixa eu mandar aqui um abraço pros amigos. A nossa amiga Laudilene. A Laudilene tá aqui, ó. Tá nos ouvindo, curtindo aqui, nós tocando sucesso. E ela respondeu. Falou, Nélio, hoje quem vai cantar será? Será que são eles? A Laudilene colocou uma dupla aqui.

0: Será que tem a ver essa história com essa dupla? Então, um abraço aí pra Laudilene, nos ouvindo todos os dias, agradeço pelo carinho, pela sua sintonia. Abração também pro Enzinho do Vascão, Leandro José e o Marcelinho, né? Também nos acompanham. A Alessandra, tá ligada, tá ouvindo, tá mandando abração pra todo mundo e deu um chute aqui, né? Falou, Nelly, eu acho que a dupla é essa aí. Será que é? Será que é essa dupla? Então, um abraço pra nossa amiga Alessandra Rosa, o esposo Edinaldo e os filhos a Julie e o Lucas Gabriel. Então, um abraço pra você, Alessandra. A Elzima Martins tá participando aqui também, respondeu, deixou o chute dela aqui, né? Então, um abraço pra Elzimar, que tá em Itajá nos acompanhando. A Sinira tá participando aqui também. Grande abraço, Sinira. Nos ouvindo todos os dias. Alusão pra Franciele e os amigos aí de Itajá. Família Severo. Valeu, Sinira. E a Sinira deu um chute aqui, hein? Será que tem a ver? Então, tá registrado, Sinira. Júlio César Corrêa tá participando aqui também. Grande abraço, Júlio. Respondeu aqui quem vai cantar no nosso trio sertanejo. Muito obrigado aí pela sintonia, pelo carinho de sempre. E você, já descobriu quem vai cantar? A dupla tem a ver com essa história aqui, hein? Daqui a pouquinho a segunda dica, ó. Ali na década de 90, se mudaram para Belo Horizonte, onde ficaram 5 anos. E posteriormente, se mudaram para São Paulo para realizar o sonho de viver de música. De quem que eu tô falando, hein? Deu seu chute aí, né? Fala, Nelly, eu sei. Eu sei. Tem gente aqui colocando uma dupla aqui. Tá convicto que é uma dupla. Mas será que é essa dupla, né? Será que de repente a pessoa não vai dar com os burros na água? Cai do cavalo? É, tem gente colocando aqui uma dupla aqui, hein? Falou, ó, Nelly, é essa dupla aí. Certeza, né? Certeza. Será que é? Né? Será que é? Ou não é? Então daqui a pouquinho tem a segunda dica, hein? Deixa eu mandar mais alô aqui. Nossa amiga Vera Rodrigues está participando, deixou um áudio pra gente aqui, nossa amiga Vera, que todo dia tá ligada. Alô, Vera Rodrigues!
1: Meu amigo Nélio Rodrigues, tudo bem com você?
0: Joia.
1: Meu
0: querido,
1: como é que você tá?
0: Beleza, tudo tranquilo.
1: Meu amigo, vamos rezar e pedir a Deus para Deus mandar uma chuvinha para nós, porque aqui no Cocalzinho hoje, não calorão. Só hoje, mas hoje foi o dia mais quente, mas tá
0: um
1: quente.
0: Sol para cada um.
1: Tá um calorão.
0: Você tá doido.
1: E abafado, meu amigo. Vamos pedir a Deus que manda aquela chuvinha para nós.
0: Aquela chuvinha abençoada.
1: Estamos,
0: né,
1: na escuta do seu programa.
0: Valeu, Vera.
1: De zero a 100 para não esquecer ninguém.
0: Não, tchau, vamos esquecer, obrigado. Ninguém. Tchau, obrigado. Grande abraço, amiga Vera. E né, que Deus nos ilumine, como sempre nos ilumina, e a chuvinha vai cair em Cocalzinho, né? E aqui também em Goiânia, né? Porque precisamos daquela chuvinha, abençoada para amenizar o calorão, aumentar a umidade relativa do ar, para a gente respirar mais tranquilo e também, né, para tudo florescer verdinho, bonito. E aquele pessoal que taca fogo aí, né, nas pastagens, no mato, né, para o mato crescer e o pessoal largar tacar fogo, né? Senão sobe aquela fuligem, aquela coisa ali que vai, né, sujando tudo. Então vamos torcer que chova logo. Então, um abraço, Vera. Daqui a pouquinho tem mais alôs. Deixa a sua resposta, hein? Deixa aí a sua participação. Quem vai cantar no trio sertanejo? A primeira dica é essa aqui, ó. Ali na década de 90, se mudaram para Belo Horizonte, onde ficaram 5 anos. Depois, posteriormente, mais tarde, foram para São Paulo realizar o sonho profissional. Daqui a pouquinho a segunda dica. E agora tem Israel e Rodolfo. Arruma um banco.

0: O que é bom ouvir aí o som do Leonardo, saudade boa, hein? Amor de trem, teve ainda Lucas Igor, Flash ao vivo, Israel Rodolfo, arruma um bão. E você curtindo aqui a nossa programação dessa tarde maravilhosa. Muito obrigado a todo mundo pelo carinho, onde quer que você esteja nos acompanhando. Sinta-se abraçado, te desejo aí uma excelente tarde, uma semana abençoada, com muita paz, com muita alegria. Fica aí, intervalo e eu volto já já. 4h34.
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8:39. Tarde boa, tarde linda, tarde abençoada de segundona, comecinho de semana, que seja uma semana abençoada, produtiva, de muita paz, de muita alegria pra você. E até às 7, tô por aqui, até às 6 com o nosso Tocando Sucesso. 6 horas, tem o nosso Trio Sertanejo, o quadro que é sucesso aqui em nossa programação, de segunda a sexta às 18 horas, sempre trazendo convidados especiais pra cantar bonito aqui na Serra Dourada, hein? Então participe e dê aí seu chute, hein? A primeira dica foi essa aqui, ó. No começo, ali na década de 90, se mudaram para Belo Horizonte, onde ficaram por 5 anos. E no comecinho de 2000, foram para São Paulo realizar o sonho de viver de música. Essa foi a primeira dica, hein? Primeira dica do Trio Sertanejo. Agora a segunda dica é essa aqui, ó. A segunda dica para você matar a charadinha, hein? Com o lançamento do primeiro trabalho, ficaram conhecidos primeiramente em Uberlândia, Goiás, Mato Grosso e depois no Brasil inteiro. Então lançaram um CD ao vivo e primeiramente ficaram conhecidos em Uberlândia, Goiás, Mato Grosso e posteriormente em todo o Brasil. E aí, que dupla tem a ver com essa história, hein? Então lançaram um trabalho ao vivo e os primeiros estados que ficaram conhecidos, primeiramente ali no Triângulo Mineiro, região de Uberlândia, famosa Uberlândia, depois Goiás, Mato Grosso e posteriormente em todo o Brasil. Essa foi a segunda dica, hein? Manda aí a sua resposta, diz pra mim

quem vai cantar no nosso trio sertanejo. Já já tem a terceira dica. E 6 horas eles vão subir no palco da Serra Dourada para cantar 3 músicas no trio que é sucesso, no trio sertanejo.

0: aqui, tá colocando aqui uma dupla com uma convicção enorme, mas eu não sei não, hein? Pode dar errado. Então, pensa bem aí, né? Tem uma galera colocando aqui uma dupla que não tem nada a ver. Então, a história tem a ver com outra dupla. E tem uma dupla que tem a história meio que parecida, né? Então, fique esperto aí. Daqui a pouquinho tem a terceira dica, hein? Já a terceira dica do nosso trio sertanejo da Serra Dourada. Nego da Paz tá aqui, ó. Nego da Paz tá ligado, tá ouvindo, deixou um áudio aqui pra gente. Vou passar daqui a pouquinho. Nosso companheirão Nego da Paz tá no Bar da Paz, em Cocalzinho. Abração pra ele. E a turma aí tomando a geladinha, batendo aquela sinuquinha e curtindo o amigão Nélio Rodrigues. Essa tarde maravilhosa, hein? Valeu, grande Nego da Paz. Agradeço pela companhia. Nosso companheirão aí, sempre com o som ambiente aí do Bar da Paz, nos acompanhando. E o Zé Carlos Bittencourt tá aqui, hein? Alô, Zé Carlos!
1: Oi, Nélio Rodrigues.
0: Boa tarde, meu amigo.
1: Tá fazendo a lagia de dentro, Brumado Maria. Gostaria de ouvir uma música aí, a sua escolha, e oferecer para todos os ouvintes da Serra Dourada, em especial ao pessoal, à família do grupo da Serra Dourada, e é para a minha conterrânea Lucileide Amorim, Boca Fotógrafo, Marcelo Vascaíno, Marcinha Pinheiro e todos os ouvintes da Serra Dourada. Valeu, Nélio. Tô por cá,
0: ouvindo
1: a Serra Dourada e participando das promoções. Uma boa tarde, Nélio.
0: Valeu, grande Zé Carlos Bittencourt, gente boa, brumadense, tá embrumado na Bahia, nos ouvindo todos os dias, curtindo a programação, ligadão aqui no nosso Tocando Sucesso. A nossa amiga Alessandra Rosa, deixa um áudio aqui, vou baixar, na próxima entrada minha aqui eu passo o áudio aqui da Alessandra. Grande abraço, amiga Alessandra, agradeço pela companhia. E alôzão para nossa amiga Dalila Guedes e a turma aí da Top Car, nos acompanhando essa tarde maravilhosa. Nosso amigo Rubens Lopes e a netinha Yasmin. Alô, Yasmin, olha para mim, então abração para Yasmin e também o Rubens Lopes. E quem tá ligado também é o nosso amigão, rapaz, né? Ele que todo dia tá nos ouvindo, falou, Nélio, tô aqui com o sonzão ligado na Serra Dourada. É ele, rapaz, né? Cleomar Moreira. Alô, Cleomar Moreira. Aquele abraço, meu amigo. Gente boa, gente fina. Maria Helena tá acompanhando a gente também. Tá no setor Santa Luzia. Valeu, minha amiga Maria Helena. Boa semana pra você. Agradeço aí pela companhia. Marcinha Pinheiro tá aqui, ó. Marcinha Flamenguista. Marcinha tá feliz da vida, hein? Eita, o jogo de ontem, hein? Parecia que o jogo ia ser fácil. Aí acabou ali, né? O Corinthians empatando. E aí, aos 44 da etapa final, Bruno Henrique, com aquela cabeçada maravilhosa, sacudiu, né? E aí o Mengão venceu por 2-1, né? 2-1, assumiu aí, reassumiu a liderança do Brasileirão Série A, né? O Mengão que tá aí, de vento em popa, agora já vai pensar na Libertadores. Então, tá tudo dando certo, né? Até agora tudo dando certo aí pro Mengão Malvadão. E a Marcinha tá felizona aí. Então, abração, minha amiga Marcinha Pinheiro. Agradeço pela companhia. Ela manda aqui abração pros amigos do Grupo da Serra Dourada, hein? Essa turma, gente boa, né? Tem muita gente nesse grupo. Meu amigo, que tem de gente lá, não tá escrito, hein? Povão tá lá, batendo papo, trocando ideia, fazendo amizades. E aí é só alegria, né? Então, abração pra turma aí do Grupo da Serra Dourada. E a Marcinha falou, segue o líder, hein? Ela falou, ó, tô olhando o retrovisor e tô vendo ali um vulto verde passando atrás. Ela falou que tá olhando o retrovisor e vendo um vulto verde lá, hein? E ela falou assim, tô olhando mais atrás ainda, né? Mais atrás. Ela falou assim, tô olhando mais na rabeira e tô vendo um negócio, um vulto branco e preto. Um vulto branco e preto lá atrás. Ela falou assim, que tá meio assim distante, né? Tô vendo assim um negócio, um vulto preto e branco. Eu falei, ué, que é isso? Falou que bem pertinho tá um vulto verde. E lá atrás tá um vulto preto e branco. Ué, entendi isso não, Marcinha. Que é isso? Pois você explica aqui. Eu não entendi essa história, não. Então, abraço pro nosso amigo Marcinha Pinheiro, Marcelão Vascaíno. Marcelão tá aqui, hein? E essa história, hein, Marcelão? Que a Marcinha falou que tá vendo um vulto preto e branco lá na rabeira, lá atrás. Eita, nós, hein? Falou que tá olhando o retrovisor, vendo um vulto verde ali, né? Bem perto, e um vulto preto e branco lá atrás. Que é isso? Depois você explica aí, Marcinha. Marcelão respondeu aqui, hein? Será que tá certo? Nosso amigo Marcelão Vascaíno. Alô, Marcelão! Marcelão passou um sufoco. Ele falou, né, sábado não foi fácil não, rapaz. O negócio foi difícil. Foi calmante. Foi água com açúcar. Porque o Vasco realmente

me arrebentou. Marcelão falou que foi difícil. Falou, rapaz, se a gente perde aquele jogo, a gente tá lascado. Um abraço pro nosso amigo Marcelão, que ganhou aí, né? O Vasco ganhou do Grêmio. 2-1. Então, um abraço, amigo Marcelão, aquele abraço. E tá registrada aqui a resposta do Marcelão. E agora tem Zezé de Camargo, vestido de noiva.

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Você curtindo aqui a nossa programação nessa tarde maravilhosa, onde quer que você esteja ouvindo, sinta-se abraçada, hein? Descansando, trabalhando, curtindo a rádio através do nosso aplicativo, no site, na Parabólica. Você que nos ouve pela primeira vez, está curtindo aqui a nossa programação pela primeira vez, conhecendo os trabalhos da Serra Dourada, seja bem-vindo aqui à rádio que é bom ouvir. E você que nos acompanha todos os dias, agradeço muito pelo seu carinho. Você motorista, obrigado pela sua carona. Você que está no comércio com som ambiente na Serra Dourada, valeu demais. 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E aí, já descobriu quem vai cantar nosso trio sertanejo? A primeira dica foi essa aqui, ó. Ali no... na década de 90, se mudaram para BH, para Belo Horizonte, onde ficaram ali por um período, mais ou menos ali 5 anos, se mudaram ali no comecinho de 2000 para São Paulo para realizar o sonho profissional, o sonho de viver de música. E a segunda dica é essa aqui, ó. Com o lançamento do CD ao vivo, ficaram conhecidos primeiramente em Uberlândia, Goiás, Mato Grosso e depois em todo o Brasil. Essa foi a segunda dica. Daqui a pouquinho tem a terceira, hein? Então fica aí, chuta, tenta marcar um golaço aí, né? No nosso trio sertanejo. E a nossa amiga Lucileide Amorim tá participando aqui, né? Falou, Nélio, tô aqui ouvindo, curtindo a Serra Dourada, mandando abração pra toda a nação rubro-negra, a nação que tá feliz da vida, né? Ela colocou, segue o líder, hein? Segue o líder. Mandando abração pro Zé Carlos Bittencourt, nosso amigo brumadense que tá em Brumado, na Bahia, ligado. Grande abraço, Zé Carlos Bittencourt. Agradeço pela companhia e pelo carinho de todos os dias, né? Companheirão aí, nosso amigo Caio tá em Conceição da Barra, no Espírito Santo, também nos ouvindo. Olavo Marques, na fazenda do Moarama, no Mato Grosso. Dinho, em Penápolis, interior de São Paulo. Nosso amigo Maurício, em Salitre, no Ceará. Zé Bira, no Vale de Jequitinhonha. Todo mundo acompanhando a gente em qualquer parte que você esteja ouvindo a Serra Dourada. Agradeço pela sua companhia, pelo carinho. Valeu por você curtir de montão aqui a nossa programação, hein? E alusão também pra ele, rapaz, que todo dia tá ligado. Ele falou, né, tô aqui na lida, no rala, trabalhando e ouvindo o Tocando Sucesso. É o Gaspar da Patrola, hein? Alô, Gaspar da Patrola, tá aí no rala, na lida e ouvindo aqui a nossa programação. Muito obrigado pelo carinho, bom trabalho, Gaspar, gente fina, gente boa. Professor Leone também nos acompanhando em Cocalzinho. O nosso amigo Osmarzinho também ligado. Gesley Flamenguista, felizão com o Mengão, né? Grande Gesley. Nosso amigo Luiz Abreu também ligado, hein? Grande Luiz, companheirão. Os amigos aí na farmácia Talismã, curtindo também aqui o nosso Tocando Sucesso. A Renildes, abração pra ela, o Edmar, Kira, Lorenzo e a Daphne, também curtindo aqui a nossa programação. O Selmin lá no pé do morro, hein? Grande Selmin, também ligado aqui do nosso Tocando Sucesso, valeu demais. E agora tem Zé Neto e Cristiano aqui na nossa programação. Deixa eu buscar aqui, né? Ah, agora sim, agora apareceu aqui. Havia sumido, mas agora tá aqui Zé Neto e Cristiano. E você curtindo aqui a nossa programação. Faltando 4 para as 5.

0: festa pra baralho. Serra Dourada, a rádio que é bom ouvir. Aí o som do Guilherme Benuto, participação do Panda, eu duvido. E você curtindo aqui a nossa programação, muito obrigado pelo carinho, onde quer que você esteja acompanhando. Sinta-se abraçado. Tá chegando aqui o Serra Dourada Esporte e eu volto já já com muito mais aqui no Tocando Sucesso da Serra Dourada.
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0: Ontem teve título no Campeonato Brasileiro da Série D e foi do Uberlândia, equipe do Triângulo Mineiro, que fez a decisão contra o Asa de Arapiraca. Uberlândia empatou 1-1 com a equipe alagoana, lembrando que na ida Uberlândia havia vencido por 2-0. Além do título da Série D do Campeonato Brasileiro, Uberlândia também faturou a vaga para a Copa do Brasil da próxima temporada de 2027. Ontem, no estádio Parque do Sabiá, renda de mais de R$1.000.000, R$1.538.975, para o público pagante de 36.533 torcedores, recorde da Série D do Campeonato Brasileiro. Vale lembrar que, além do Asa de Arapiraca e do Uberlândia, também subiram para a Série C do Campeonato Brasileiro as equipes do Nacional, do Goiatuba e ainda o Gama e o ABC de Natal. 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

0: Agora são 5:08, tarde boa, tarde linda, tarde abençoada de segundona, segunda-feira, dia 14 de setembro de 2026 e até às 6. Tem o nosso Tocando Sucesso, 6 horas, Trio Sertanejo, 6:15, as mais, segunda edição. Fica à vontade para você participar, hein? A casa é sua, então manda a sua mensagem, manda o seu alô, mandando aquele abração para quem você gosta, aquele beijo, aquele feliz aniversário. 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E aí, já descobriu quem vai cantar nosso trio sertanejo? A dupla de hoje tem a ver com essa resenha aqui, ó. Três dicas que eu passei e a primeira dica foi essa aqui, ó. Ali na década de 90, se mudaram para Belo Horizonte, ficaram por cerca de 5 anos. No comecinho de 2000, foram para São Paulo para realizar o sonho profissional, o sonho de viver de música. A segunda dica foi essa, hein? Lançaram um trabalho ao vivo e ficaram primeiramente conhecidos em Uberlândia, Goiás, Mato Grosso e posteriormente em todo o Brasil. E a terceira dica agora, hein? Agora tem a terceira aqui, ó. Sempre chamaram a atenção pelo som diferenciado de suas canções, sendo a maioria delas de autoria da dupla. Sempre se destacaram pelo som original, pelas canções original, e também a maioria delas, quem compôs foi a própria dupla. E aí, quem são eles, hein? Que dupla é essa? Que dupla tem a ver com essa história? Manda sua mensagem, participe conosco e vamos mandar alô pra galera, hein? Alô é o que interessa e o resto não tem pressa, então vamos com pressa agora, né? Vamos lá, alôzão pro nossa amiga Diva Oliveira. Alô, Diva Oliveira, tá em posse acompanhando a gente. Agradeço pelo carinho, pela sintonia, os amigos de posse. A nossa amiga Ana Sônia também ligada conosco. Valeu, Ana Sônia. A Vânia na Fazenda Brejinho também nos acompanhando. Grande abraço, minha amiga Vânia. E quem também está nos ouvindo é nosso amigo Zé de Vito, hein? Zé de Vito está no açougue acompanhando a gente, juntamente com a esposa Tia Si e o filhão grande Leandro, curtindo aqui a nossa programação. O companheirão Nego da Paz está aqui, né? Nego da Paz, gente boa, gente fina, deixou áudio pra gente. Alô, Nego da Paz!
1: Oi, boa tarde, né, Rodrigo?
0: Boa tarde!
1: Tudo bem? Como é que
0: beleza?
1: Tá aí?
0: Trabalho aí? Só aqui alegria!
1: Nós estamos aqui, né, Rodrigo?
0: Ah.
1: É, nós estamos aqui, Gerardo Macaco,
0: opa.
1: Chicão Macaco, Toninho Sonsim. Só deu macaco aqui
0: é?
1: Agora.
0: Que é isso aí?
1: Nego da Paz, a dona Anitta aqui, João Trestino acabou de sair daqui agora, em tudo.
0: Grande João Trestino.
1: Meu neto, meu netão lá, o LF, e pedindo aqui pra você, se for possível,
0: qual que
1: você
0: é?
1: Mandar pra nós aqui uma musiquinha aqui.
0: Qual que é?
1: Do Trio Arsatal lá, Pica-Pau na Madeira, é coisa de macaqueira agora, Pica-Pau na Madeira.
0: Sei qual que é.
1: Aí se for possível, aí, ô Nano Rodrigo, um abraço.

0: pra você, manda aí pra nós aí. For possível aí. Tá, valeu. Tchau, tchau.
1: Grande Nego da Paz, gente boa, gente fina, hein? Abração pro Selmin lá no pé do morro, né? Grande Selmin, nos ouvindo, hein? A turma toda aí. A nossa amiga Betinha, o Mosquito, todo mundo acompanhando a gente, hein? Só alegria, né? Só gente boa. E quem também tá nos ouvindo é a nossa amiga Alessandra Rosa. Tá na Fazenda Cedro. Alô, Alessandra!
2: Boa tarde, Nélio Joia.
1: Boa tarde.
2: Aqui é Alessandra, Edinaldo, Júlio e Lucas Gabriel aqui na Fazenda Cedro.
1: Seja bem-vinda, Alessandra.
2: Passando para deixar a mensagem. Não importa o quão difícil seja o caminho, continue caminhando com fé e determinação. A vitória sempre vem para aqueles que não desistem. Desejo uma excelente e abençoada segunda-feira para você.
1: Amém, obrigado.
2: E todos estão ligadinhos, né? O pessoal do grupo, amigos da Serra Dourada, em especial a Laudilene, família, Massinha, Vandete, Elizabeth, Miranda, Bel, Boca, Zaydes, é bonitinho.
1: Beleza, então abração para você, minha amiga Alessandra, agradeço pela companhia, deixou uma mensagem positiva aí para todos nós, muito obrigado, Alessandra, te agradeço pelo carinho. Ela respondeu aqui, né, deixou aqui um chute, ela mudou agora, falou: Nélio, agora eu acho que são eles. Então ela trocou, nossa amiga Alessandra. Então abraço, Alessandra, agradeço pela sua sintonia. Quem também está nos ouvindo é ele, rapaz, né, gente boa toda vida, é ele, é o Leandro José.
3: Boa tarde, Dudu.
1: Boa tarde.
3: Chama, pessoal.
1: Chama, chama.
3: Chama. Até eu peço a mão da você.
1: Opa, valeu, obrigado. Tem mais aqui, ó.
3: Chama, pessoal.
1: É.
3: Eu também tô pra mamãe.
1: É, pra mamãe. Papai. Papai.
3: Vai tá papai.
1: Papai.
3: Papai, papai da mãe tem.
1: É.
3: Chama, pessoal.
1: Chama, chama. É o Leandro José, né? Chama, chama! Leandro José, menininho esperto, né? Gente boa toda vida! Um abração pro Leandro José e o Marcelão tá na área aqui também, ó. Deixa eu voltar aqui no comecinho, né? Vamos lá, Marcelão!
4: Boa tarde, meu amigo Nélio
1: boa
4: Rodrigues!
1: Boa tarde, Marcelão!
4: Bom início de semana pra você, opa, meu locutor nota
1: mil
4: e todos os ouvintes, os melhores do Brasil. Minha esposa Laudilene, os filhos Ana, Henri, Marcelo, né? Leandro José, amiga Antônia Campos e os demais dos amigos da Serra Douradas. É isso aí, meu amigo William, Marcinha Pinheiro. E é isso aí, Nélio. Marcinha Pinheiro tá falando, é porque tá assombrando, né, o Flamengo.
1: Oh.
4: Porque até dois anos atrás aí, o Flamengo só empata com o Vasco, né? E nesse jogo aqui, agora que tá se aproximando, Vasco e Flamengo, agora em outubro, se tiver do jeito que tá aí, brigando ponta a ponta com o Palmeiras, aí aquele time que tá lá atrás, preto e branco, vai ser o time que vai fazer o Palmeiras tomar a liderança e ser
1: rapaz
4: campeão brasileiro. É isso que o Marcinha tá com medo.
1: Ah,
4: e chama que é pressão.
1: É o Vasco, então, que ela
4: e
1: tava
4: chama
1: vendo
4: que é pressão. Aqui é Marcelo do Vascão. O Vasco tem mais dois anos que não perde no Brasileirão. O Flamengo não. Chama!
1: Tá certo. Então, o time que a Marcinha tá vendo, retrovisor branco e preto lá atrás, é o Vasco. Rapaz, que coisa, hein? Ei, Marcinha! A Marcinha. O Marcelão falou, ó, fique esperto. E o Marcelão falou assim, ó, nós vamos escapar da zona do rebaixamento, vamos chegar ali na bem tranquilo na final, e se precisar entregar algum jogo pro Palmeiras ser campeão. O Marcelão falou que vai entregar. Que é isso, Marcelão? Mas não tô entendendo. O Marcelão falou, ó, a gente se precisar entregar algum jogo pro Palmeiras ser campeão, a gente vai entregar. Não, Marcelão, não dou conta com você não, rapaz, isso é custoso demais. Eita, nós, hein? Daqui a pouquinho mais participações. A Marcinha Pinheiro tá aqui, a Marcinha, né? Falou assim: o Marcelo é comédia, né? O Marcelão é figura. É, e ela mandou aqui um beijo, né, especial pro Leandro José, né? Falou: o Leandro José é bonitinho demais falando, hein? Que beleza. Então, nossa amiga Marcinha Pinheiro. Ei, Marcinha, você foi cutucar o Marcelão aí. O Marcelão ficou bravo. Falou: ó, o time preto e branco lá atrás é o Vasco, Marcelinho. Ei. O Marcelão, né? A Marcinha falou, não, né? Não. Eita, nós, hein? Que confusão é essa? Então, abração aí pra todo mundo. Daqui a pouquinho tem mais participações, né? Nosso amigo Gesley Flamenguista tá nos ouvindo também, hein? E ele falou assim, ó, fala pro Marcelão entregar pro Palmeiras na Copa do Brasil também. Ó, falou assim, ó, se for pra entregar, então entrega na Copa do Brasil. É melhor que não corra risco de cair pra Série B. É o nosso amigo Gênesis.

0: Rapaz, eita nós, hein? É, rapaz, será que o Vascão vai entregar na Copa do Brasil? Acho que não entrega, não. Se fosse uma entrega na Copa do Brasil, que aí pede pro Palmeiras, não corre risco de cair pra segunda divisão. Meu amigo Gesley, que história é essa, rapaz, né? Você tá doido? Daqui a pouquinho mais participações, hein? Agora tem Matheus e Cauã. Expectativa e realidade.
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0: Serra Dourada, a rádio que é bom ouvir. Aí o som do Cleiton Romário, Chuva de Bênçãos, antes Matheus e Cauã, Expectativa e Realidade. E você ligado aqui no nosso Tocando Sucesso, muito obrigado pelo carinho, pela sintonia. Abração pro nosso amigo Raimundo Flamenguista. Ele e a esposa Nilza nos acompanhando em Tarumã. Sinésia Nogueira também em Tarumã nos ouvindo. Grande abraço, Sinésia. A nossa amiga Marli. A Marli tá em Rio Quente ouvindo a gente, hein? Grande abraço, Marli. Agradeço pela companhia. O nosso amigão, né? Gente boa, também tá ligado. O Santos Corretor tá no Jardim Ingá, região de Lusiânia. Grande Santos, aquele abraço. Agradeço pela sua sintonia, pelo carinho de todos os dias. O companheirão também tá nos acompanhando. Eu sou o Nery, tô aqui ligado, curtindo a Serra Dourada nessa tarde maravilhosa, hein? É o nosso amigo aqui, o Luiz Henrique, ele que tá em Cocalzinho de Goiás, hein? Grande abraço para você, Luiz Henrique. Nosso amigo Lio Vascaíno, José Lio, né? O Lio Vascaíno, também ligadão. A nossa amiga Vani Alves está em Corumbá de Goiás, abração para ela e as netinhas, né? Aruna Gabriela e Amanda Gabriela. A Vani tá em Aciara todo dia nos ouvindo, hein? Grande abraço, amiga Vani. Agradeço pela companhia, pela sintonia de sempre. E a Marcelina Palmeira também tá na área, né? Tá nos ouvindo, tá em Cocalzinha. Alô, Marcelina!
1: Oi, Nélio Rodrigues.
0: Opa, boa tarde, minha amiga.
1: Quem tá falando é a Marcelina, de Cocalzinho, de Goiás.
0: Seja bem-vinda.
1: Nélio, passa a próxima música pra mim, eu tô aqui na escuta.
0: Valeu.
1: E eu tenho uma dúvida, Nélio Rodrigues. Eu queria saber se, pra participar dessa promoção, tem que ser só digitado ou a gente pode mandar o áudio também? Me responde aí. Boa tarde, boa semana, viu?
0: Grande abraço, amiga Marcelina. É o seguinte, tem que ser, né, por texto, né? A mensagem tem que ser por texto, porque a gente pega essas mensagens, né? Pega todas as mensagens e registra, né? Então as mensagens a gente pega todas e registra, deixa tudo ali na nossa urna. Então a mensagem deve ser enviada por texto, né? Mande a sua mensagem por texto, nome completo, telefone de contato, bairro, cidade e o nome da promoção. Beleza, minha amiga Marcelina Palmeira, e pode se inscrever quantas vezes quiser. Então, um abraço para Marcelina e toda a família, quem também está nos ouvindo, curtindo aqui a programação. Falou, Nélio, tô aqui no QAP da Serra Dourada, hein? É ele, rapaz, é o Enzinho do Vascão.
2: Nélio Rodrigues, tô participando mais uma vez pela melhor rádio do Brasil. Manda um abraço para minha mãe, meu pai, meus irmãos. E chama que é pressão. Aqui chama. É o Enzinho Vascão, filho Marcelão e amigo Devando Gomes. E ontem o Vasco ganhou.
0: 2-1, né?
2: Ontem não, antes de ontem.
0: Sábado.
2: Quando o Grêmio.
0: Virada.
2: 9 anos sem ganhar.
0: Oh.
2: 9 jogos.
0: Que é isso? Tá sabendo tudo, hein?
2: E nem um dia ganhou do Grêmio lá na casa deles.
0: É verdade.
2: E antes de ontem
0: tudo,
2: conseguiu com o gol de Thiago Mendes e Colídio. E chama que a pessoa, que é o Enzo Vasco, filho do Marcelo, amigo do Evandro Gomes e do Neio Rodrigues também.
0: Aí,
2: o Enzão também é do
0: É isso aí. Grande abraço, Enzinho. Enzinho sabe tudo de bola, hein, rapaz? Que é isso? Ele sabe o nome do jogador, sabe tudo, hein? Enzinho é fera. E tá aqui também, né? Tá aqui ele, Marcelinho.
2: Oi,
0: do Vascão. Opa!
2: Eu quero mandar um carro pra minha mãe e meu pai que tá barrendo o terreno lá.
0: Tá lá trabalhando?
2: Meu irmão lá. Chama a pressão, que é o Marcelão do Vascão.
0: Oh.
2: Eu amo minha mãe. Chama a pressão.
0: Tá certo. Rapaz, né? Marcelinho falou assim, ó, meu pai tá lá, né? Tá lá trabalhando, falou assim, varrendo o terreiro, né? Que eu entendi que varrendo o terreiro, mandou beijo pra mamãe, né? O Enzinho também participou.

0: Pois, hein? Sabe tudo de bola, hein? Que é isso, hein? Marcelão tá com o trio parada dura aí, né? Marcelinha, Zinho e Leandro José, hein? Eita, nós! E a Marcinha falou, Nélio Rodrigues, o Marcelão com essa resenha
1: nove
0: toda dele.
1: Anos.
0: Ó, saiu de novo aqui, 9 anos, rapaz, né? O negócio tá tão bom aqui, com o áudio escapou de novo aqui do Enzinho, né? E a Marcinha falou, Nélio Rodrigues, tô aqui ouvindo essa resenha toda do Marcelão. O Marcelão é uma figura, né? E ela falou, ó, eu tô igual Fala Mansa. Falei, que é isso, Marcinha? Que história é essa? Falou, tô igual aquela música do Fala Mansa. Falei, que música que é? Xota da Alegria? Ela falou, não, aquela outra. Aí eu falei, que outra? Ela falou, ó, rindo à toa. Eita!
1: Ah, só o Marcelo mesmo pra tirar uma gargalhada agora.
0: Eita,
1: viu?
0: Ela falou que tá rindo à toa. Ei, tô rindo à toa. Não com a vida teria sido tão boa, né? É, minha amiga Marcinha Vieira. Marcinha falou, né, eu tô rindo, né? Porque o Marcelão é uma figura e faz todo mundo rir. E tô rindo também porque o Mengão tá de vento em popa, hein? Ei, Marcinha, tá rindo à toa, hein? Não que a vida esteja assim tão boa, né? Mas um sorriso ajuda a melhorar. Ha, ha, ha, ha. Ei, Marcelo. Ei, nossa amiga Marcinha, hein? Só alegria. Então, abração pra todo mundo aí, né, que tá acompanhando aqui a nossa programação. E agora tem a música do Nego da Paz aqui, ó. Trio Alto Astral. Saudade Pica-Pau.

0: Serra Dourada, a rádio que é bom ouvir. Aí o som do Diego e Vitor Hugo, Moça pra Casar. E você curtindo aqui a nossa programação, nessa tarde maravilhosa. Tá chegando aqui o intervalo e eu volto já já. Agora 5h34.
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1: Estamos de volta na sua melhor sintonia, Serra Dourada, a rádio que é apaixonada por Goiás. Agora faltando 20 para as 6, o seu finalzinho de tarde. Muito obrigado a todo mundo pelo carinho, você em casa, na rua, no trabalho, nos ouvindo através do aplicativo, no site, na Parabólica. Você que nos ouve pela primeira vez, seja bem-vindo aqui à Rádio Que É Bom Ouvir. Você que nos acompanha todos os dias, agradeço muito pelo carinho, né? Descansando, trabalhando, viajando. Valeu pela sua sintonia. Você que está com o seu ambiente aí no... na Serra Dourada e no seu estabelecimento comercial, agradeço demais. E você que nos acompanha pela primeira vez, seja bem-vindo aqui à Rede Serra Dourada. Prazerão, sou Nélio Rodrigues, te faço companhia até às 7:06. Daqui a pouco tem o nosso trio sertanejo. E quem vai cantar hoje tem a ver com essas dicas aqui, ó. Primeira dica, hein? Em 1994, eles se mudaram para BH, para Belo Horizonte, onde ficaram por cerca de 5 anos. Posteriormente foram para São Paulo para realizar o sonho profissional, o sonho de viver de música. Lançaram um CD ao vivo e ficaram conhecidos primeiramente em Uberlândia, Goiás, Mato Grosso e depois em todo o Brasil. E sempre chamaram a atenção pelo som diferenciado de suas canções, sendo a maioria delas de autoria da dupla. E aí, tô falando de quem? De quem que eu tô falando, hein? Manda sua mensagem. E diz pra mim quem vai cantar. Quem vai cantar no trio sertanejo? E vamos mandar alô pra galera, né? O pessoal participando. Nosso amigo Lucas Ferreira tá em Cocalzinho, tá ligado? Grande Lucas. O grande Boca Fotógrafo tá aqui também, né? Nosso amigo Boca, gente boa, gente fina. Alô, Boca, seja bem-vindo.
2: Boa tarde, Nélio Rodrigues.
1: Boa tarde.
2: Boca Fotógrafo da Seara. Tô aqui no açougue do Zé de Vita aqui, viu? Inclusive, agora há pouco, eu ouvi o alô que a Alessandra Rosa mandou pra mim também. Muito obrigado, Alessandra. Para você e seus filhos, Julie, Lucas, Gabriel e seu esposo, Edinaldo. Aquele abraço para você, também para o Zé Bonitinho, Zé Carlos Bittencourt, aquele abraço, Júlio César Corrêas, muito obrigado pelo carinho de cada um de vocês, Marcinha Pinheiro, Elizabeth está no trabalho, mas daqui a pouco ela se retorna para a casa dela, né, Elizabeth de Montevidil. E eu estou aqui no açougue do Zé de Vito, Nélio Rodrigues. Zé de Vito está para a fazenda, mas o filhão Leandro,
1: grande
2: lá
1: Zé
2: na fazenda Sossego, no município de Posse. Quando falo município de

0: posse. Quero mandar um abraço para Diva Oliveira na posse e especialmente para minha prima Edinalva do Carmo, no povoado Coqueiro, município de Aceara. Tá feliz com a vitória do Megão ontem e eu também.
1: Opa, o Megão ganhou ontem, hein?

0: Um abraço para Daniele Cristina, tá em Cocalzinho. A nossa amiga Bel Lavadeira também nos acompanhando. Alô, Bel Lavadeira, aquele abraço. Cleomar Marques, também ligadão. Alô, Cleomar Marques, gente boa, gente fina, curtindo aqui o nosso Tocando Sucesso. Muito obrigado aí pelo carinho de sempre. Sinésia Nogueira tá aqui também, deixou áudio aqui pra gente.
1: Boa tarde, né, Rodrigo?
0: Boa tarde.
1: Manda um abraço pra você na rádio, meu filho Sérgio Germã, pro Raimundo Flamenguista, pra Nilson, pro Marcelão, pro Boca Fotógrafo.
0: Beleza, então um abraço pra turma aí. Nossa amiga, a Sinésia Nogueira, participou aqui, né? Deixou alôzão pra todo mundo. Valeu, minha amiga Sinésia, agradeço pelo carinho de sempre. E vamos de música, hein? Daqui a pouquinho tem mais. E agora tem a Débora Vitória, DNA do Goiás. DNA do Goiás.

0: Se a moda é boa, toca aqui na Serra Dourada. Modão aí com o João Neto Frederico aqui na nossa programação. Você curtindo aqui o nosso Tocando Sucesso. Você ouviu aí essa moda boa, hein? Loira Gelada. Antes, Jean Giovanni cantaram bonito aqui também. Nem dormindo consigo te esquecer. E a Débora Vitória, DNA do Goiás. Abração aqui para todo mundo que está curtindo a nossa programação, descansando, trabalhando. Alusão aqui para Natália de Souza. Ela que está em Cocalzinho. Grande abraço para você, Natália. O Ricardo Viana tá aqui também, grande Ricardo, respondeu aqui, né? Será que tem a ver essa história aqui, Renato? É, meu amigo Ricardo, será? Um abração pro Ricardo, acompanhando a gente. Tem o Thales Henrique, tá curtindo também, tá em Cocalzinho, valeu Thales. A nossa amiga, a Juliana de Souza, ela tá em Cocalzinho, hein? Tá participando aqui também, grande abraço, Juliana, agradeço pela companhia. A Marcilene tá em São Luís do Norte, hein? Mandando abração para todo mundo. Grande abraço para você, minha amiga Marcilene. Agradeço pela companhia. Daqui a pouquinho tem o nosso trio sertanejo, hein? Já, agora tem Maiara e Maraíza.
1: Existe uma teoria que se chama 90-10, onde uma pessoa tem 90% daquilo que você procura em alguém, só que você foca naqueles 10% que falta. Aí você sai pra rua, se aventura e realmente você encontra aqueles 10%, mas não se deu conta que perdeu os 90%. Era uma vez um cara que tinha um amor foda na mão. Tinha quase tudo, mas o quase tudo pra ele.

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1: Serra Dourada, a rádio que é bom ouvir. Você curtindo aqui a nossa programação e o som aí da Elis Just Cowgirl. Agora 6 em ponto, chegando aqui a piada. Na sequência tem o nosso trio sertanejo.
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1: Trio Sertanejo. Muito bem, agora 6 em ponto, no ar aqui nosso Trio Sertanejo, quadro que é sucesso em nossa programação, de segunda a sexta às 18 horas, sempre trazendo convidados especiais para cantar bonito aqui na Serra Dourada. E hoje, quem vai cantar tem a ver com essas dicas aqui, ó. Primeira dica, hein? Em 1994, se mudaram para Belo Horizonte, onde ficaram por cerca de 5 anos, e em 2001... foram para São Paulo para realizar o sonho profissional. A primeira dica. A segunda dica, lançaram um CD ao vivo e ficaram conhecidos primeiramente em Uberlândia, no Triângulo Mineiro, Goiás, Mato Grosso e depois em todo o Brasil. Sempre chamaram a atenção pelo som original de suas canções, sendo a maioria delas de autoria da dupla. E aí, tô falando de quem, hein? Muitas pessoas responderam César Menotti e Fabiano. Algumas pessoas colocaram aqui César Menotti e Fabiano. Colocaram aqui também Vitor e Léo. E aí, quem vai cantar? Vitor e Léo? Será que é César Menotti e Fabiano? Algumas pessoas colocaram com convicção César Menotti e Fabiano. A história parece um pouquinho, né? E Vitor e Léo. Então vamos lá, hein? Em 94, saíram de BH... ficaram 5 anos na região ali de BH cantando e depois em 2001 foram para São Paulo para realizar o sonho profissional. Quem são eles? Essa trajetória tem a ver com Vitor e Léo. É isso aí, são eles, hein? Os irmãos Chaves, Vitor e Léo, né? Léo Chaves e Vitor Chaves, né? Vitor e Léo, os irmãos cantores, compositores, multi-instrumentistas, produtores, lançaram CD ao vivo e primeiramente, né, o trabalho foi ali na região de Uberlândia, ali foi tendo ali uma repercussão, depois veio para Goiás, Mato Grosso, Centro-Oeste e depois no Brasil inteiro, arrebentaram no Brasil inteiro e sempre tiveram aí um

som diferenciado, né? Uma dupla diferenciada com um som original, diferente. E a maioria das músicas, 99% das canções da dupla, são de autoria deles mesmos, né? Eles que compunham, produziam, faziam tudo praticamente ali. Então são eles, hein? Vitor e Léo. E quem acertou aqui primeiro, né? Houve empate aqui na primeira colocação. Empataram aqui, ó. Laudilene, Enzinho e Marcelão Vascaíno. Mandaram mensagem às 4h10, né? O trio aí, Laudilene, Enzinho e Marcelão. Júlio César Corrêa às 4h13. Eusimar Martins às 4h15. Antônio Campos, 4h17. E Alessandra Rosa às 5h03. Então, parabéns aí, Laudilene, Enzinho, Marcelão, Júlio César, Eusimar, Antônio Campos e Alessandra Rosa. Vão ouvir agora no trio sertanejo eles, os irmãos Chaves, Vitor e Léo.

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0: foi então o nosso trio sertanejo, hoje com eles, hein? Vitor e Léo, cantaram bonito aí, Fotos, Cavalo Enxuto e Fada. E amanhã tem mais uma edição do nosso trio sertanejo, às 18 horas, trazendo para você mais convidados para cantar bonito aqui em nossa programação. Fica aí, o intervalo é rapidinho, eu volto já já com as mais, segunda edição.
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0: 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Serra Dourada, a rádio que é bom ouvir. Agora são 6 horas e 32 minutos e você curtindo aqui as mais. E o som do Marcos e Belucci. Pena que seja namora. Onde quer que você esteja ouvindo, muito obrigado pelo carinho. Fica aí, intervalo rapidinho, eu volto já já. A hora certa, 6h33.
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8: 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Agora 6:37.

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Agora faltando 14 para as 7. Eduardo Costa, Imagina Eu. E agora tem a 4. Ed Brito e Samuel, Toda Mulher.

0: Pra aí, 7, Gustavo Lima, música 2, Bala Alojada. Tá chegando aqui a número 1, que é o som da Ana Castela. É que não te esqueci, na sequência, Voz do Brasil. 8 horas tem muito mais aqui na Serra Dourada. Eu sou o Nélio Rodrigues, estou indo nessa. Te agradeço pelo carinho e pela companhia. Estarei de volta amanhã, se assim o bom Deus me permitir, às 4 horas da tarde, nós tocando sucesso. E às 6h15, mais uma edição das Mais Mais. Beijo no seu coração, fiquem todos com Deus. E até amanhã às 4 horas. Tchau, tchau.
1: Primeira posição.

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1: Está no ar a Voz do Brasil. As notícias do governo federal que movimentaram o país no dia de hoje.
2: Olá, boa noite.
0: Boa noite para você que nos acompanha em todo o país.
2: Segunda-feira, 14 de setembro de 2026.
0: E vamos aos destaques do dia.
2: Programa de renovação de frota inclui motoristas de transporte escolar e de carga.
0: Agora é lei, medida que já atende mototaxistas, taxistas e caminhoneiros. Graziele Bezerra.
3: O programa oferece financiamentos mais acessíveis de veículos utilizados em atividades remuneradas, como transportes de passageiros e entregas.
2: SUS começa a oferecer vacina Pneumo 20 para quem tem mais de 85 anos.
0: Imunizante amplia a proteção contra bactérias, contra bactéria apontada como a causa mais comum de infecções respiratórias em todas as faixas etárias. Thaísa Vitória.
4: Segundo o Ministério da Saúde, a estimativa é de que mais de 2 milhões e 300 mil pessoas façam parte do público-alvo em todo o país.
2: Mais segurança na hora de voar.
0: Já estão valendo regras mais rigorosas contra passageiros indisciplinados. Gabriela Noronha.
5: As medidas vão da orientação à multa e, nos casos mais sérios, à suspensão de voar.
2: E na apresentação, Luciana Vasconcelos e Nazi Brum.
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2: Financiamento de carros e motos para quem usa esses veículos como instrumento de trabalho.
0: Uma lei sancionada hoje garante a continuidade de programa de renovação de frota e inclui também veículos de transporte escolar.
3: Com a sanção da lei, o Move Brasil terá continuidade e passa a se tornar uma política permanente. O programa oferece financiamentos mais acessíveis de veículos utilizados em atividades remuneradas, como transportes de passageiros e entregas. Agora, além de mototaxistas, taxistas e caminhoneiros, motoristas de transporte escolar também vão poder renovar suas frotas, com taxas de juros mais baixas. As regras para essa categoria ainda serão regulamentadas. O ministro da Secretaria-Geral da Presidência da República, Guilherme Boulos, comentou que o programa também permite a aquisição de carros elétricos.
6: O carro elétrico é um desejo dos taxistas, dos motoristas, porque, para além do ganho ambiental, o carro elétrico tem um custo operacional muito menor do que a gasolina ou a álcool. E o Move Brasil também priorizou carros elétricos ou híbridos para que pudessem ser utilizados por essas categorias que trabalham a partir do seu carro.
3: Pelo Move Brasil é possível comprar automóveis novos, movidos a etanol, flex, elétricos ou híbridos, de até R$ 200 mil e parcelar em até 84 vezes. No caso das motos, o prazo para pagamento é de 48 meses. Os juros do Move Brasil são de 12,6% ao ano para homens e 11,5% para mulheres. O ministro do Planejamento e Orçamento, Bruno Moretti, explica como funciona o pagamento das parcelas.
7: Na prática, é um sistema de amortização que garante que a prestação começa menor para caber no bolso da trabalhadora e do trabalhador e, ao longo do tempo, na medida em que o trabalhador aumente sua renda, aumente sua produtividade, o valor sobe, mas ele, na partida, começa menor para garantir que o trabalhador possa acessar.
3: Até agora, mais de 48 mil carros e 19 mil motos foram financiados pelo Move Brasil. Para aderir, os motoristas precisam estar cadastrados nas plataformas de transporte ou de entregas há pelo menos 6 meses e ter realizado ao menos 100 corridas nesse período. No caso dos taxistas, é preciso ainda estar com licenças e registros ativos e com regularidade fiscal. Mais informações pelo gov.br/movebrasil. Reportagem Graziele Bezerra.
2: Segurança nos aeroportos e no ar. A Agência Nacional de Aviação Civil, a ANAC, começa a aplicar novas regras para passageiros que tenham comportamentos que comprometam a proteção ou a ordem durante viagens de avião.
0: A Resolução número 800 busca estabelecer procedimentos mais claros para situações de indisciplina e reforçar a segurança durante o transporte aéreo.
2: Para nos ajudar a entender o que muda a bordo nos aeroportos, vamos conversar com a repórter Gabriela Noronha. Boa noite, Gabriela. Então, Gabriela, a resolução foi assinada hoje, foi em março, e começa a valer hoje. E o que, que muda na vida do passageiro e quem trabalha no aeroporto?
5: Olha, muitas mudanças agora com a resolução, viu, Luciana? Boa noite, Nazi, uma boa noite a todos que nos ouvem na Voz do Brasil. Então, vamos começar a explicar. Essa resolução número 800, ela busca estabelecer procedimentos mais claros para situações de indisciplina e reforçar a segurança durante o transporte aéreo. Além disso, essa resolução, ela vai listar uma série de comportamentos proibidos e também regulamento tratamento e providências necessárias a serem dispensadas ao passageiro, né? Essa medida entra em vigor a partir desta segunda-feira e vale tanto para passageiros no interior das aeronaves em voos domésticos nacionais, quanto para conexões em voos internacionais, respeitando as legislações aplicáveis e as exceções previstas em lei. A grande novidade é que agora existe um critério muito claro dividindo as infrações por gravidade. O passageiro que arrumar confusão leve, ou seja, como ignorar os comissários ou usar o celular na hora errada, recebe aí advertências e multas menores. Já quem fumar a bordo, por exemplo, ou ameaçar funcionários, cometer agressões ou importunação sexual, entra na faixa de faltas graves e gravíssimas. E nesses casos, ele pode até ser banido de voar.
0: Agora, Gabriela, o que a tripulação pode fazer no momento dessa confusão dentro do avião?
5: Nazi, a resolução dá total respaldo legal para que os comissários e o comandante ajam rapidamente. A companhia aérea pode agir para controlar a situação de indisciplina. E dependendo do que estiver acontecendo, a equipe pode orientar ou advertir o passageiro, realizar a contenção física temporária dessa pessoa indisciplinada, usando lacres ou algemas de contenção do próprio kit da aeronave e também solicitar o apoio da Polícia Federal. O piloto também tem autoridade para realizar um pouso forçado no aeroporto mais próximo para expulsar o infrator. Dados divulgados pela ANAC mostram que o número de passageiros indisciplinados no Brasil aumentou quase 70% em um ano. De janeiro a setembro de 2026, já foram 800 casos. Destes, 154 foram gravíssimos. E olha, de acordo com o ministro de Portos e Aeroportos do Brasil, Tomé Franca, o objetivo da resolução aprovada em março deste ano é garantir a segurança e o bem-estar de todos os usuários e trabalhadores do transporte aéreo. Vamos ouvir.
8: Então, proteger quem viaja, a tripulação, proteger também quem trabalha em solo é o foco, né, dessa resolução, a proteção do passageiro. Então, e dos tripulantes, dos trabalhadores. Então, esse é o foco da resolução. A resolução não tem um foco de punir, a resolução tem um foco de proteger, de trazer segurança para o transporte aéreo brasileiro.
2: Gabriela, como você disse mais cedo agora, em alguns casos o passageiro fica impedido de voar. Isso porque foi criada uma lista de banimento chamada no-fly list. Você pode explicar como ela vai funcionar aqui no Brasil?
5: Luciana, essa é uma das principais inovações aí da norma. A no-fly list é uma lista de restrição de voos. Então, os passageiros que cometerem infrações classificadas como gravíssimas poderão ser proibidos de voar em qualquer companhia aérea comercial do Brasil por um período aí que varia de 6 a 12 meses, vai depender da infração. E os sistemas das empresas serão interligados para bloquear a compra.

0: de passagens, o check-in e o embarque aí do CPF penalizado.
1: Agora, Gabriela, existe algum direito de defesa desse passageiro que for incluído nessa lista?
0: Sim, a aplicação do banimento temporário de voar é feita inicialmente pela própria companhia aérea onde ocorreu o incidente. No entanto, a empresa é obrigada a notificar formalmente o passageiro, garantindo a ele o direito à ampla defesa e ao contraditório dentro de um processo administrativo regulamentar. O diretor-presidente da ANAC, Thiago Feinstein, explica que a empresa deve comunicar também a infração do passageiro à agência dentro de um prazo que varia conforme a gravidade, e as infrações gravíssimas, por exemplo, precisam ser informadas imediatamente. O diretor-presidente também destaca que a resolução prevê punições para as empresas que negarem essa defesa aí do passageiro. Vamos ouvir.
2: Se a companhia aérea não der o amplo direito de defesa para o passageiro, a companhia aérea também será punida pela ANAC. Haverá uma decisão de primeira instância, o passageiro pode recorrer, uma decisão de segunda instância, e a ANAC estará sempre monitorando todos esses passos e sempre também de ouvidos abertos para que os passageiros também possam nos procurar para dar segurança e amplo direito de defesa do passageiro.
3: Gabriela, em relação ao passageiro, quais são as penalidades previstas para quem passa do limite?
0: Agora vamos para a parte que pesa no bolso, né? E as multas administrativas começam aí em R$500 para infrações leves, mas podem chegar a R$17.500 em casos graves ou gravíssimos. E vale lembrar que esse valor, Luciana, é apenas a multa administrativa da ANAC. A companhia aérea ainda pode processar o passageiro na justiça comum para cobrar os custos de um pouso forçado, por exemplo. E o passageiro ainda pode responder criminalmente na Polícia Federal. E olha só, quem estiver interessado em saber mais detalhes sobre essas novas regras, a resolução está disponível na página da ABAR, no endereço pareceexagero.com.br.
1: Muito bom. Obrigado, Gabriela, pelas informações ao vivo aqui no estúdio da Voz do Brasil.
3: O setor cultural representa cerca de 3% do Produto Interno Bruto brasileiro, índice que representa a riqueza do país.
1: E para dar voz a todos, artistas, produtores, agentes culturais, pesquisadores e outros integrantes da área podem participar da eleição do Conselho Nacional de Política Cultural.
3: Quem conversou com a Mariana Jungmann sobre o assunto foi a secretária de Articulação Federativa e Comitês de Cultura do Ministério da Cultura, Roberta Martins. Vamos ouvir.
4: Secretária Roberta Martins, bem-vinda à Voz do Brasil, um prazer ter a senhora conosco aqui.
5: Obrigada, adoro esse programa.
4: Vamos então falar do Conselho Nacional de Política Cultural, começar falando o que é esse órgão, em que ele atua. A senhora pode dar exemplos práticos para a gente dessa atuação?
5: Todas as políticas sociais têm conselhos para acompanhar a política pública junto do Poder Executivo, do governo, como a gente fala. Então, um conselho, e no nosso caso, o Conselho Nacional de Política Cultural, é o conselho nacional que acompanha as políticas nacionais que são construídas pelo governo federal junto com essa representação da sociedade civil, que juntos criam, acompanham, fiscalizam e deliberam coisas importantes da vida da política pública de cultura no Brasil.
4: E para a gente ter essa participação da sociedade, a gente tem eleições, então inscrições estão abertas. Então, eu queria que a senhora falasse também para a gente quem é que pode participar das eleições para esse conselho, quem é que pode se inscrever tanto para ser conselheiro quanto para votar no conselho, porque isso também está aberto,
5: isso,
4: né?
5: Isso. Isso que é o mais legal. A gente conseguiu esse ano fazer um processo totalmente online e, além dele ser online, um processo simplificado. Para você ser eleitor, você se credencia para votar na área da sua atuação. Se você é do teatro, você se credencia para votar nos conselheiros do teatro. Para você votar na música, você se credencia no lugar, lá na nossa plataforma, que vai votar nos candidatos a conselheiros nacionais da música. Para isso, Você, para ser eleitor, tem que comprovar um ano de atuação. Se você atua na área, no setor, você tem um portfólio, você tem um currículo. Todo mundo tem um currículo.
4: Uhum. E aí você... Quem é do setor cultural, então, né? Sempre tem seu portfólio ali.
5: Maravilhosos, né? A produção cultural brasileira é tão intensa. Então, a gente tem muita gente para participar desse processo. A pessoa vai lá, comprova um ano para ser eleitor. E para ser eleito, tem que ter um pouco mais de bagagem.

0: Então, a gente está pedindo 3 anos de comprovação de atuação do setor. Esse processo tem sido super rico, porque a gente simplificou a forma das pessoas entrarem neste lugar que é pensar políticas públicas junto com o governo.
1: Muito bem. O processo eleitoral também, ele está garantindo aí diversidade, a representatividade no conselho, que é uma coisa muito importante, né? Quais são as regras, né, para essa diversidade? Por que que é tão importante garantir, assim, que não tenha um grupo muito homogêneo, vamos dizer assim?
0: Porque a sociedade brasileira é isso, essa diversidade maravilhosa. Então, a gente pensou em alguns condicionantes. O primeiro deles é que a gente tivesse pessoas de todas as regiões, do norte, do sul, do leste, do oeste, ou seja, a gente precisa que as pessoas do Brasil inteiro estejam, não apenas das macro-regiões, mas pensar em chegar em representações dos interiores. Isso para nós é importante, então esse é o primeiro condicionante. E depois a gente pensou nos povos. Os povos indígenas, a gente precisa valorizar a cultura indígena do Brasil. Ela está ligada não apenas à relação com a natureza, mas com a produção cultural, com esse lugar que a gente tem tão especial. Então temos cotas para pessoas indígenas. Nós também temos cotas para pessoas negras. Parte da fonte da beleza e da diversidade cultural brasileira reside na cultura negra. Então é importante que a gente tenha pessoas que são ligadas a esses processos da produção da cultura negra também. E a gente está ousando em duas questões. Uma delas é que ter, no mínimo, uma pessoa de cada colegiado nacional, que eu já vou explicar o que é, com deficiência. Nós precisamos trazer as pessoas com deficiência para esse universo da participação política. Essas pessoas precisam ser vistas na sua integralidade. Isso é uma ousadia nossa, que vai exigir também aprendizado por parte do governo. E a segunda ousadia é ter paridade. A política precisa enxergar as mulheres como lá sentadinhas à mesa e orientando a política. Então, a paridade de mulheres no conselho, a gente está buscando e vai conquistar.
1: Agora, existe aí um edital, né, que já está disponível com todas as regras, e tem até um tutorial também para quem quiser participar como eleitor ou se candidatar, também entender melhor como fazer isso, onde é que as pessoas podem acessar esses documentos.
0: Graças a Deus, a gente tem muitos recursos tecnológicos. A eleição é toda eletrônica e a gente tem um portal incrível chamado Vota Cultura, onde tem recursos de acessibilidade para ampla e plena, linguagem simplificada, a letrinha está grande e a gente precisa que a pessoa esteja no GovBR, o que é um aprendizado também para o brasileiro. Todas as coisas agora oficiais, elas estão lá no GovBR, a gente precisa dominar. Então, entrou no GovBR, se inscreveu, mandou lá, fez o upload, que é subir a documentação, você já pode estar apto para votar ou para ser votado. E aí você escolhe, você pensa, está na sua hora de contribuir com o povo brasileiro, ser conselheiro junto com a gente? Pensa nisso, gente, e vem somar com a gente também.
1: Então, só para a gente concluir, vamos dar o serviço, até quando vão as inscrições?
0: Molezinha, 22 de setembro, a gente está com as inscrições até dia 22 de setembro. E anota aí, é no portal do Vota Cultura, votacultura.cultura.gov.br. votacultura.cultura.gov.br. É molezinha, vem com a gente participar, porque quanto mais a gente participa, mais a gente democratiza esse Brasil e é nos conselhos que a gente precisa fortalecer também para poder fazer valer a voz do povo.
1: Muito bem, nós conversamos com Roberta Martins, secretária de Articulação Federativa e Comitês de Cultura do Ministério da Cultura. Muito obrigada, Roberta, pela
0: entrevista. Obrigada a vocês e vem com a gente. Vota Cultura no Conselho Nacional de Política Cultural.
2: É na despedida de uma pessoa que outras podem ser salvas.
3: A doação de órgãos no Brasil depende da autorização de familiares.
2: Por isso, este mês, Setembro Verde, é para lembrar sobre esse desejo. Converse com a sua família sobre a intenção de ser um doador.
3: No Brasil, cerca de 49 mil pessoas estão na fila aguardando a doação de um órgão para continuar vivendo. Dados do Ministério da Saúde apontam que cerca de 45 mil esperam por um rim. O publicitário Leandro Cavalcante fazia parte dessa

0: fila. Ele esperou durante quase 2 anos fazendo hemodiálise para receber um rim. E fala da gratidão de voltar a ter uma vida normal.
1: Tudo tem continuidade. Então, é pensar que aquele fim daquela vida, ela pode perpetuar ou continuar em outra vida.
0: Segundo o Ministério da Saúde, o Brasil tem o maior programa público de transplante de órgão do mundo. Quase 90% dos transplantes são feitos pelo Sistema Único de Saúde, o SUS. E um único doador falecido pode salvar mais de 8 vidas e também beneficiar outras pessoas com a doação de tecidos. O nefrologista Giuseppe Gatto fala sobre quem pode ser um doador.
2: Nós temos 2 tipos de doação. Nós temos doador vivo e o doador falecido. O doador vivo, que é a família até 4º grau, seja avô, tio, primo, o primo de 1º grau, né? Irmão, pai. E nós temos o doador falecido. O nosso doador falecido é aquele que teve uma morte muito específica, que é a morte encefálica, onde o cérebro morreu, ele não funciona mais, mas todos os outros órgãos estão funcionando.
0: Leandro Cavalcante fala de um presente recebido de alguém que ele não conheceu.
3: Seja doador, a única coisa que você deixa por aqui são as coisas boas que você fez e a intensidade que você deixou as coisas para as outras pessoas.
0: No Brasil, a manifestação da vontade de doar em vida é importante, mas autorização para doação após a morte depende da família. Por isso, conversar com familiares é fundamental, como alerta o nefrologista Giuseppe Gatto.
2: A nossa legislação, ela define que quem escolhe se você vai doar ou não é a sua família, não é você. Então é muito importante que a gente manifeste à nossa família o interesse de ser doador.
0: O Dia Nacional de Doação de Órgãos, celebrado em 27 de setembro, foi criado para conscientizar a população sobre a importância de conversar com a família sobre a vontade de ser doador. Reportagem Cleide Lopes.
4: No Brasil, a cada grupo de 100 mil idosos acima de 80 anos, quase 3 mil foram internados por pneumonia só no ano passado, de acordo com dados do Ministério da Saúde.
5: Agora, idosos com 85 anos ou mais contam com uma nova proteção pelo SUS.
4: É a vacina Pneumo20, que já está disponível nos postos de saúde de todo o país.
5: O imunizante reduz risco de internações e de quadros graves nas idades mais avançadas, quando as infecções respiratórias costumam ser mais agressivas.
6: Nova vacina para idosos está disponível no Sistema Único de Saúde para pessoas com 85 anos ou mais. A vacina pneumocócica 20 valente conjugada, conhecida como Pneumo 20, protege contra a doença e formas graves, como pneumonia e meningite. Segundo o Ministério da Saúde, a estimativa é de que mais de 2 milhões e 300 mil pessoas façam parte do público-alvo em todo o país. A distribuição das doses começou neste mês de setembro. O envio das próximas doses vai considerar critérios como o número de pessoas que podem ser vacinadas, a média mensal de aplicações e os estoques disponíveis. Para receber o imunizante, é necessário apresentar documento que comprove a idade, sem necessidade de prescrição médica. A indicação da Pneumo 20 varia de acordo com o histórico de vacinação contra a doença. Para mais informações, acesse gov.br/saúde. Thaísa Vitória para a Voz do Brasil.
4: E essa agora vai para quem gosta de ler.
5: A plataforma Mac Livros mantém um acervo digital 100% gratuito, que reúne mais de 25 mil títulos organizados em 26 categorias temáticas.
4: A divisão permite explorar acervos específicos, como clássicos, juvenis, biografias e poesia.
7: Clássicos da literatura, best-sellers e lançamentos do mercado editorial. A Biblioteca Digital do Brasil, conhecida como Mac Livros, reúne um catálogo variado com mais de 25 mil títulos gratuitos. E a organização do acervo é feita para agradar diferentes perfis de leitores, como explica a diretora de apoio à gestão educacional da Secretaria de Educação Básica do MEC, Anita Stefani.
8: O Mac Livros tem mais de 25 categorias, então atende uma diversidade enorme de gostos. Você pode ter biografias, aventura, clássicos, obras infanto-juvenil, poesia, contos, enfim, tudo que você precisa.

0: precisar, tá no Mac Livros.
1: Somando mais de 450 mil horas de leitura, o que equivale a 51 anos, a plataforma registra forte engajamento. Entre os destaques dos mais procurados está Torto Arado, de Itamar Vieira Júnior. A diretora Anitta Stefani faz uma sugestão de leitura.
0: Olha, eu acho que o que eu mais gostei de ler foi o Vegetariana, que tá super em voga, né? Porque ganhou, inclusive, prêmios e tal. E ele tá disponível no Mac Livros. Mas é também interessante ver e um tipo de literatura que eu não conhecia tanto, que é a literatura de quadrinhos. E que tem alguns exemplares disponíveis e que é interessante ler pelo Mac Livros.
1: Para saber como usar e outros detalhes sobre o Mac Livros, acesse agora mesmo gov.br/Mac. Reportagem Gilberto Evangelista.
2: E essas foram notícias do governo federal.
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3: Fique agora com as notícias do Poder Judiciário e do Congresso Nacional. Uma boa noite.
2: Boa noite, até amanhã.
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6: STF vai decidir se crise humanitária pode dispensar visto para reunião familiar no Brasil.
7: Para o STJ, famílias acolhedoras mantêm guarda provisória de crianças mesmo após saírem do programa.
6: Governo federal vai apurar falhas da Uber e da 99 no atendimento a idosos e pessoas com deficiência.
7: Boa noite, eu sou o Arthur Filho.
6: E eu sou Walter Lima.
7: Supremo Tribunal Federal vai decidir se situações de crise humanitária podem justificar a dispensa de visto para permitir a reunião familiar de estrangeiros no Brasil.
6: O julgamento, ainda sem data definida, vai orientar os limites da atuação do Poder Judiciário em situações nas quais exigências migratórias entram em conflito com direitos fundamentais, especialmente o direito à convivência familiar em contextos de crise humanitária. Fernanda Porto.
8: O caso envolve um cidadão do Haiti que vive no Brasil e pediu autorização para que a esposa e a filha pudessem entrar no país sem a apresentação do visto. O pedido foi negado pelo Tribunal Regional Federal da 4ª Região. No recurso apresentado ao Supremo, o Ministério Público Federal argumentou que o direito à reunião familiar deve ser preservado, especialmente quando dificuldades administrativas impedem, na prática, que o estrangeiro consiga solicitar o visto. Em sessão plenária virtual, o STF reconheceu por unanimidade a repercussão geral da questão. Isso significa que a decisão será tomada no julgamento do mérito, que deverá orientar casos semelhantes em todo o país.
7: Famílias acolhedoras que saíram do programa público de acolhimento podem continuar com guarda provisória de crianças.
6: Essa decisão é do STJ ao manter crianças com três famílias acolhedoras na cidade mineira de Itapeva. Fátima Uchoa.
9: Os ministros consideraram os vínculos socioafetivos ao longo de mais de 2 anos de convivência entre as crianças e as famílias acolhedoras. Segundo a relatora no STJ, ministra Nancy Andrighi, as medidas de proteção previstas no Estatuto da Criança e do Adolescente e no Sistema Nacional de Adoção e Acolhimento visam a atender o superior interesse da criança e do adolescente. E o juiz não pode basear a transferência para abrigos públicos sem haver riscos para as crianças. A guarda provisória com as famílias acolhedoras vale até o julgamento da ação que pode retirar o poder familiar dos pais biológicos.
7: Começou hoje a Semana Nacional da Execução Trabalhista.
6: Durante 5 dias, os tribunais regionais do trabalho vão concentrar esforços para garantir o pagamento de direitos reconhecidos pela Justiça. Repórter Nídia Rios.
10: Já pensou ganhar uma ação trabalhista e não receber o valor devido? É justamente para evitar situações como essa que a Justiça do Trabalho promove todos os anos a Semana Nacional da Execução Trabalhista. A 16ª edição da campanha será realizada entre os dias 14 e 18 deste mês, em todos os 24 tribunais regionais do trabalho do país. Quem tem uma ação trabalhista nessa fase pode procurar a vara do trabalho da sua região ou entrar em contato com um advogado que acompanha o caso.
7: Governo vai apurar falhas.

0: Da Uber e da 99 no atendimento a idosos e pessoas com deficiência.
1: A medida atende a uma recomendação feita pelo Ministério Público Federal. Vanessa Pereira.
2: A Secretaria Nacional do Consumidor, a Senacom, acatou a recomendação e vai apurar casos de cancelamento de viagens motivados pela idade avançada do passageiro ou pela presença de equipamentos assistivos, como cadeira de rodas, bengalas, muletas e cães-guia. A secretaria, que integra o Ministério da Justiça e Segurança Pública, já notificou as empresas Uber e 99 para que esclareçam quais medidas adotam quando há recusa de transporte nesses casos. A recomendação do MPF também foi encaminhada às duas empresas, que ainda não informaram quais providências pretendem tomar.
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0: A você, uma boa noite.
1: E até amanhã.
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5: Eu sou Paula Groba.
6: E eu sou Humberto Pinheiro.
5: E estes são os destaques de hoje do Jornal do Senado, que começa agora.
6: Projeto de Lei Orçamentária 2027 chega ao Congresso com reajustes travados pelo arcabouço fiscal e regra de ouro.
5: Regulação das redes sociais divide especialistas em audiência no Senado.
6: Um terço dos alunos do ensino médio já apostou em bets, segundo pesquisa.
5: Boa noite.
6: Boa noite.
5: As bets já fazem parte da rotina de muitos jovens brasileiros. Uma pesquisa da Frente Parlamentar Mista da Educação revelou que um terço dos estudantes do ensino médio já apostou em jogos online.
6: Diante desse cenário, um projeto do Senado quer diminuir o apelo das apostas e reforçar a proteção de quem está mais vulnerável a esse tipo de jogo. Repórter Raíssa Abreu.
7: Uma pesquisa da Frente Parlamentar Mista da Educação, em parceria com o Instituto Equidade.info, mostrou que 9,5% dos estudantes brasileiros de 11 anos já fizeram apostas online. A proporção aumenta com a idade e entre os alunos do ensino médio, um a cada três estudantes já teve experiência com bets. Foram ouvidos, entre agosto e setembro, 1.912 estudantes de 191 escolas públicas e privadas no país. Para diminuir o apelo das plataformas de apostas online proibidas para menores de 18 anos, especialmente junto aos grupos mais vulneráveis, a Comissão de Ciência e Tecnologia do Senado acaba de dar parecer favorável a um projeto que amplia as restrições à publicidade e ao patrocínio das bets. A proposta foi apresentada pela senadora Damaris Alves, do Republicanos do Distrito Federal, e por outros seis senadores que fazem parte da Frente Parlamentar Mista da Saúde Mental.
8: É um projeto construído a várias mãos. Eu só tenho a honra de ser a primeira signatária, mas foi construído com especialista, com a participação de parlamentares, Câmara e Senado, um corpo técnico extraordinário, e a gente está preocupado realmente com essa questão da saúde mental por causa do vício nos jogos de apostas.
7: O objetivo do projeto é limitar o que chama de publicidade predatória, aquela focada no sofrimento humano. Para isso, propõe restringir a propaganda de bets em rádios, TVs, uniformes esportivos, redes sociais, eventos culturais, plataformas de streaming e campanhas com influenciadores digitais. De acordo com informações do Ministério da Saúde, os atendimentos na rede pública relacionados a jogos e apostas cresceram 140% entre 2018 e 2025. Em julho, diante do aumento dos casos de endividamento e até de suicídio associados aos jogos, o Ministério da Fazenda determinou que a publicidade das apostas viesse acompanhada de advertências sobre os riscos envolvidos, a exemplo do que acontece com a propaganda de cigarros e bebidas. A proposta deve ser votada no plenário.
5: projeto de lei orçamentária de 2027, que chegou ao Congresso, prevê o preenchimento de mais de 48 mil.

0: cargos vagos e a criação de 4.704 novas vagas no setor público federal.
1: Mas o ritmo dessas nomeações e a realização de novos concursos terão que respeitar as travas do arcabouço fiscal, que limitam o crescimento real das despesas com pessoal a, no máximo, 0,6% ao ano. Os detalhes na reportagem de Douglas Castilho.
2: A proposta orçamentária atual reserva ao todo 3,84 bilhões para a criação e o preenchimento de cargos públicos em 2027. No entanto, pelas regras fiscais em vigor, chamadas de arcabouço fiscal, o crescimento real do gasto com servidores de cada poder não pode passar de 0,6% acima da inflação ao ano, quando as contas estiverem no vermelho. Além desse mecanismo, o consultor de orçamento

0: Trabalhadores de cada poder não pode passar de 0,6% acima da inflação ao ano, quando as contas estiverem no vermelho. Além desse mecanismo, o consultor de cada poder não pode passar de 0,6% acima da inflação ao ano, quando as contas estiverem no vermelho. Além desse mecanismo, o consultor de cada poder não pode passar de 0,6% acima da inflação ao ano, quando as contas estiverem no vermelho. Além desse mecanismo, o consultor de cada poder não pode passar de 0,6% acima da inflação ao ano, quando as contas estiverem no vermelho. Além desse mecanismo, o consultor de cada poder não pode passar de 0,6% acima da inflação ao ano, quando as contas estiverem no vermelho. Além desse mecanismo, o consultor de cada poder não pode passar de 0,6% acima da inflação ao ano, quando as contas estiverem no vermelho. Além desse mecanismo, o consultor de cada poder não pode passar de 0,6% acima da inflação ao ano, quando as contas estiverem no vermelho. Além desse mecanismo, o consultor de cada poder não pode passar de 0,6% acima da inflação ao ano, quando as contas estiverem no vermelho. Além desse mecanismo, o consultor de cada poder não pode passar de 0,6% acima da inflação ao ano, quando as contas estiverem no vermelho. Além desse mecanismo, o consultor de cada poder não pode passar de 0,6% acima da inflação ao ano, quando as contas estiverem no vermelho. Além desse mecanismo, o consultor de cada poder não pode passar de 0,6% acima da inflação ao ano, quando as contas estiverem no vermelho. Além desse mecanismo, o consultor de cada poder não pode passar de 0,6% acima da inflação ao ano, quando as contas estiverem no vermelho. Além desse mecanismo, o consultor de cada poder não pode passar de 0,6% acima da inflação ao ano, quando as contas estiverem no vermelho. Além desse mecanismo, o consultor de cada poder não pode passar de 0,6% acima da inflação ao ano, quando as contas estiverem no vermelho. Além desse mecanismo, o consultor de cada poder não pode passar de 0,6% acima da inflação ao ano, quando as contas estiverem no vermelho. Além desse mecanismo, o consultor de orçamento do Senado Federal, Sérgio Machado, explicou que a autorização não gera obrigação.
1: A intolerância, a desinformação.
2: Mas a criação de novas restrições também recebeu críticas. Para o diretor do Instituto Civis, Jamil Assis, o Congresso precisa ter cautela antes de estabelecer novas regras para as plataformas.
3: A gente está legislando em um assunto que ainda a gente mede e avalia muito mal, muito novo. É imprudente empilhar restrições sobre o objeto que a gente ainda não sabe medir de maneira adequada.
2: O desafio colocado no debate é encontrar um modelo de regulação capaz de estabelecer parâmetros para a atuação das empresas sem retirar dos usuários o direito à informação e à manifestação.
4: Com a edição de Paula Groba e trabalhos técnicos de Eliseu Caires, o Jornal do Senado fica por aqui. Acompanhe agora as notícias da Câmara dos Deputados. Boa noite.
5: Boa noite e até amanhã.
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7: Projeto proíbe propaganda sexual em eventos com crianças e adolescentes.
8: Avança a proposta que amplia políticas de acessibilidade no ensino superior.
9: Deputados analisam sugestões que regulamentam plataformas de conteúdo.
10: Boa noite. Continuamos hoje com o projeto de gravação de edições do jornal Câmara dos Deputados em emissoras da Rede Câmara de Rádio. Este programa está produzido diretamente da cidade de Parauapebas, com a participação do colega Francesco Costa, da Rádio Câmara de Parauapebas. Eu sou Márcio Aquilissardi, bem-vindo, Francesco.
11: Boa noite, Márcio. Obrigado, Márcio. Uma honra profissional participar da apresentação desta edição do jornal Câmara dos Deputados, dentro da Voz do Brasil. Vamos agora às notícias da Câmara dos Deputados.
12: Eli Borges, do Republicanos, do Tocantins, celebra a retirada de pauta do projeto que trata liberdade democrática e religiosa nas plataformas digitais. Segundo o deputado, a proposta poderia restringir a liberdade de expressão.
13: Esse PL 2630 de 2020, ele faria um ataque muito forte nas plataformas digitais, que a partir Disto, as plataformas não poderiam fazer determinadas divulgações.

0: ações. Por exemplo, não poderia, a sociedade não poderia questionar ministros do Supremo, não poderiam questionar o presidente da República, porque as plataformas seriam vigiadas num colegiado que viriam de setores do governo.
1: Eli Borges observa ainda que a proposta comprometia a liberdade religiosa, que considera um direito fundamental. O deputado destaca que a mobilização da bancada evangélica foi fundamental para a retirada do projeto de pauta.
2: Maurício Neves, do PP de São Paulo, quer proibir órgãos públicos e empresas de contratar ou patrocinar serviços de pornografia com recursos próprios ou dinheiro proveniente de repasses governamentais. O texto veta ainda parcerias e incentivos públicos para plataformas de conteúdo adulto.
1: Maurício Neves explica que o projeto impede o uso de verbas institucionais para financiar conteúdos sexualmente explícitos. O texto prevê ainda multas, perda de benefícios fiscais e impedimento de contratar com o poder público para empresas que descumprirem as regras.
3: Meio Ambiente.
2: Silvio Costa, filho do Republicanos de Pernambuco, apoia a criação de uma CPI para investigar, apurar casos de crueldade contra animais. A ideia é investigar também o uso de plataformas digitais para divulgar ou incentivar esse tipo de crime.
1: A comissão deve ainda identificar possíveis grupos organizados, avaliar falhas na apuração desses crimes e discutir medidas para fortalecer a proteção aos animais. Segundo Silvio Costa Filho, o objetivo é combater a violência, sem tratar da regulamentação da liberdade de expressão nas redes sociais.
3: Segurança Pública.
2: Sargento Faul, do PL do Paraná, é autor do projeto de lei que permite à polícia e ao Ministério Público acessar o monitoramento de presos com tornozeleira eletrônica. De acordo com o deputado, o objetivo é agilizar investigações e evitar a prática de novos crimes.
4: Para te dar um exemplo, um crime acontece, um homicídio acontece em determinado local. Para saber se uma pessoa que é suspeita passou por ali ou não, e essa pessoa usa tornozeleira eletrônica, é preciso de uma ordem judicial. Isso pode atrasar em muitas horas a obtenção dessa informação. O meu projeto permite que policiais e o Ministério Público ali mesmo já tenham dados junto ao centro

0: para impedir a aproximação das vítimas e de locais frequentados por menores.
1: Dal Barreto afirma que o principal objetivo é reduzir o risco de novos crimes após a saída da prisão. A proposta proíbe o contato digital com menores de 14 anos e o exercício de atividades profissionais voltadas a jovens dessa faixa etária.
2: Justiça.
0: Avança na Câmara. Projeto que proíbe propagandas com apelo sexual em eventos de livre acesso a crianças e adolescentes. A repórter é Silvia Munhato.
3: A Comissão do Esporte da Câmara dos Deputados aprovou proposta que proíbe a exibição de propagandas com apelo sexual, erotização ou conteúdo sexualmente explícito em eventos esportivos ou recreativos de livre acesso ao público. A regra também vale para as transmissões desses eventos. O texto foi aprovado na versão sugerida pela relatora, deputada Helena Lima, do PSD de Roraima, para um projeto de 2003 e outros 91 projetos analisados em conjunto. Enquanto o texto original proibia anúncios com apelo sexual em todos os meios de comunicação, a relatora limitou a medida aos ambientes esportivos e recreativos. Para ela, a medida protege o público vulnerável sem criar regras que prejudiquem a liberdade de expressão.
4: Criança tem que viver a infância, adolescente precisa ser protegido em sua fase de desenvolvimento. Quando esse conteúdo aparece em estádio, em evento e na TV ou na internet, ele chega a milhões de pessoas, inclusive a menores de idade. Então ela ajuda a proteger os pais irresponsáveis e ela também cobra a responsabilidade de quem anuncia, de quem organiza e também quem transmite esses eventos.
3: Pela legislação atual, programas de TV e espetáculos precisam exibir a classificação indicativa por idade, mas as peças publicitárias não passam por classificação. Pela medida, o descumprimento da regra será considerado publicidade abusiva. Com isso, as empresas infratoras sofrerão as punições administrativas e civis que já existem na legislação de proteção do consumidor e de crianças e adolescentes. O projeto que proíbe a exibição de propagandas com apelo sexual em ambientes de livre acesso ao público será analisado pelas comissões de comunicação e de Constituição e Justiça. Em seguida, será apreciado pelo plenário. Da Rádio Câmara de Brasília, Silvia Munhato.
2: Trabalho.
1: Mauro Benevides Filho, do União do Ceará, apoia a proposta de emenda à Constituição que reduz de 44 para 36 horas semanais a jornada de referência para o piso da enfermagem. Segundo o deputado, a mudança aumenta a complementação paga porque o cálculo passa a considerar uma jornada menor.
5: Qual é o benefício? O valor remuneratório de complementação financeira que eles recebem hoje sobre 44 horas, vamos dizer, R$ 700, R$ 800, com a redução para 36 horas, esse benefício vai aumentar para 1.200, 1.300, ou seja, é um impacto direto na remuneração, vai estimular mais ainda a enfermagem brasileira, a todo um acompanhamento da enfermagem comigo aqui na Câmara dos Deputados, aqui no Congresso Nacional, e eu, portanto, apresentei a emenda constitucional 127, que encontrou 10,6 bilhões de reais para pagar o piso da enfermagem em todo o território brasileiro.
0: Mauro Benevides Filho relata que a proposta previa inicialmente uma jornada de 30 horas, mas foi ajustada para 36 horas para reduzir o impacto financeiro. A mudança já foi aprovada pela Comissão de Constituição e Justiça do Senado e aguarda a inclusão na pauta de votações do plenário.
2: Economia.
1: Jefferson Campos, do PL de São Paulo, pede a votação da proposta que reformula a cobrança do IPVA e impõe teto de gastos para órgãos públicos. O texto limita a alíquota do IPVA a no máximo 1% do valor venal do automóvel e passa a calcular o imposto com base no peso do veículo.
0: A proposta também estabelece limites orçamentários para despesas com publicidade institucional e fixa um teto para os gastos do Poder Legislativo e dos Tribunais de Contas. Segundo Jefferson Campos, a medida busca garantir maior responsabilidade fiscal na administração pública.
1: Paulo Litro, do União do Paraná, defende o projeto que aumenta de 81 mil para R$ 130 mil o limite de faturamento do microempreendedor individual. A mudança permite que pequenos empreendedores ampliem a receita sem perder o enquadramento como MEI.
0: A proposta que tem o apoio de Paulo Litro também amplia de 1 para 2 o número de empregados que podem ser contratados pelo microempreendedor. Cada funcionário deverá receber um salário mínimo ou piso salarial da

0: categoria profissional.
1: Beto Preto, do PSD do Paraná, quer extinguir o conselho que hoje analisa recursos de empresas e contribuintes contra cobranças de impostos federais. Ele explica que esses casos passariam a ser julgados diretamente pela Justiça Federal, inclusive os processos que já estão em andamento.
0: Para Beto Preto, a mudança reduz a morosidade, aumenta a segurança jurídica e evita a duplicidade de julgamentos entre a esfera administrativa e judicial. O deputado acredita que a proposta preserva o contraditório, a ampla defesa e o devido processo legal dos contribuintes.
2: Agricultura.
1: Tião Medeiros, do PP do Paraná, apoia o projeto que garante indenização a produtores rurais por perdas de produtos perecíveis causadas por interrupções no fornecimento de energia elétrica. A proposta obriga as concessionárias a analisar o pedido de ressarcimento em até 30 dias.
0: Tião Medeiros argumenta que apagões e oscilações na rede provocam prejuízos recorrentes no campo, com perda de leite, peixes, vacinas e alimentos refrigerados. Segundo ele, a medida reforça a responsabilidade das distribuidoras e incentiva um serviço mais eficiente nas áreas rurais.
2: Ciência e tecnologia.
1: Altineu Cortes, do PL do Rio de Janeiro, sugere a criação de uma frente parlamentar em defesa do programa espacial brasileiro. De acordo com o deputado, o objetivo impulsionar projetos voltados ao fortalecimento do setor espacial e da inovação tecnológica no país.
0: Altineu Cortes acredita que o colegiado pode contribuir com a estabilidade orçamentária para as ações da Agência Espacial Brasileira. Para ele, o desenvolvimento de áreas como telecomunicações e monitoramento climático reforça a soberania nacional.
2: Esporte.
1: Vinícius Gurgel, do PL do Amapá, destaca a aprovação na Câmara de projeto que cria o regime especial de tributação para associações desportivas, sem fins lucrativos. O texto enviado ao Senado estabelece cobrança unificada de tributos com alíquota de 5% sobre a receita bruta.
0: Vinícius Gurgel ressalta que a medida estimula o financiamento de modalidades olímpicas e paralímpicas. As entidades que investiram continuamente em pelo menos 6 modalidades poderão abater parte desses gastos nos tributos devidos.
2: Educação.
1: Alice Portugal, do PCdoB da Bahia, comemora a aprovação na Câmara de projeto que proíbe cursos de graduação à distância na área da saúde e de educação física. A deputada considera que a formação desses profissionais exige atividades práticas e contato direto com pacientes e equipamentos.
3: É possível formar um contador, até um licenciado para ensinar nas diversas regiões longínquas desse país à distância, contanto que sejam cursos com controle, com aulas semipresenciais, com monitoria. Mas em saúde é algo difícil, porque como ensinar a um enfermeiro como aplicar um injetável no quadrante superior do glúteo esquerdo à distância? Como saber sem tocar para o aprendizado? As tecnologias em saúde são extremamente dinâmicas e complexas, e é preciso que o estudante tenha contato direto com a evolução dessas tecnologias.
0: Alice Portugal avalia que a mudança contribui para melhorar a qualificação dos profissionais que atendem a população. Ela alerta que o alto número de matrículas à distância em cursos que exigem laboratórios e contato com tecnologias pode comprometer a formação dos profissionais.
2: Comissões.
1: Aprovada na Comissão de Educação da Câmara, prevê a divulgação de dados sobre estudantes com deficiência no ensino superior. A ideia é aperfeiçoar as políticas públicas de inclusão e acessibilidade. A repórter Mônica Tati tem os detalhes.
4: Proposta aprovada pela Comissão de Educação da Câmara dos Deputados quer melhorar informações sobre estudantes com deficiência no ensino superior. O projeto determina a coleta e a divulgação sistemática de dados sobre o acesso, a permanência, a conclusão e a evasão de pessoas com deficiência nas universidades. O relator na Comissão de Educação, o deputado Ismael, do PL de Santa Catarina, destacou que o INEP, o Instituto Nacional de Estudos e Pesquisas Educacionais Anísio Teixeira, já realiza o levantamento dessas informações, mas falta uma sistematização específica para esses dados.
5: Na sinopse estatística da educação superior, anualmente publicada pelo INEP, já se encontra informações sobre o número de matrículas em curso de graduação das pessoas com deficiência por sexo e tipo de deficiência em cada município brasileiro. Não há, contudo, especificamente

0: avaliação por instituição de educação superior ou o cálculo de indicadores de permanência, conclusão e evasão, embora nos questionários do referido censo sejam coletados dados por aluno, curso e instituição que permitam esse detalhamento.
1: O deputado Ismael ressalta que a abrangência dos dados do censo é ainda maior do que a prevista no projeto original, pois inclui todas as instituições de educação superior, públicas e privadas, e não apenas as universidades federais e estaduais. No entanto, falta a organização desses dados para auxiliar na criação de políticas inclusivas. O deputado propôs que não seja criada uma nova lei, mas que as obrigações da União na divulgação dos dados referentes ao ensino superior sejam incluídas no capítulo do Estatuto da Pessoa com Deficiência, que trata do direito à educação. As informações divulgadas deverão subsidiar o planejamento, a implementação, o monitoramento e a avaliação de políticas públicas governamentais voltadas para a inclusão e acessibilidade. A proposta, que dispõe sobre a coleta e a divulgação de dados de pessoas com deficiência no ensino superior, ainda será analisada pelas Comissões de Defesa dos Direitos das Pessoas com Deficiência e de Constituição e Justiça. Se for aprovada, segue para a apreciação do Senado. Da Rádio Câmara de Brasília, Mônica Tati.
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4: Direitos Humanos.
5: Acácio Favacho, do MDB do Amapá, apresentou o projeto que obriga companhias aéreas a conceder desconto mínimo de 80% na passagem de quem precisa viajar por motivo de morte de um familiar. A tarifa humanitária vale para deslocamentos destinados a velório ou sepultamento.
6: A proposta de Acácio Favacho também assegura remarcação sem multa, crédito ou reembolso integral quando o falecimento ocorrer antes da viagem. O parlamentar afirma que as medidas diminuem as barreiras enfrentadas pelo passageiro durante o período de luto.
4: Saúde.
5: O projeto de Kleber Verde, do MDB do Maranhão, assegura aos pacientes e seus responsáveis o acesso integral a informações sobre medicações administradas na rede de saúde pública e privada. A proposta exige o detalhamento de dados como lote, dosagem, validade e nome do profissional responsável.
6: De acordo com Kleber Verde, casos de urgência e UTI deverão contar com a presença de ao menos 2 profissionais de enfermagem para aplicação de medicamentos. Na visão dele, a medida busca evitar fraudes, erros e tragédias no ambiente hospitalar.
5: Eunício Oliveira, do MDB do Ceará, apoia o trabalho da Frente Parlamentar em defesa da Política Nacional de Plantas Medicinais e Fitoterápicos. O deputado informa que o objetivo do colegiado é incentivar pesquisas.
6: A iniciativa também visa apoiar a produção e ampliar o uso de plantas medicinais e fitoterápicos na saúde pública. No entendimento de Eunício Oliveira, a Frente Parlamentar contribui para o aproveitamento sustentável da biodiversidade brasileira e para o fomento à agricultura familiar.
5: Termina agora esta edição especial do Jornal Câmara dos Deputados, produzida e apresentada pela Rádio Câmara de Brasília, em parceria com a Rádio Câmara de Parauapebas, integrante da Rede Câmara de Rádio.
6: Eu agradeço ao Francesco e a toda a equipe da Câmara de Vereadores de Parauapebas pelo excelente trabalho conjunto.
5: Obrigado à Câmara dos Deputados por esta oportunidade. Esse programa teve trabalhos técnicos de Everson Urani e apresentação de Márcio Aquilissade e Francesco Costa. Boa noite.
6: Muito boa noite. O Jornal Câmara dos Deputados volta amanhã. Você fica agora com o Minuto do TCU.
4: Minuto do TCU.
7: O Tribunal de Contas da União monitorou 67 universidades federais para verificar medidas de prevenção e combate ao assédio moral e sexual. A auditoria mostrou avanços em relação à auditoria anterior feita pelo TCU. O número de instituições que tinham alguma política formal sobre o tema passou de 41 para 56. Também houve melhora na divulgação dos canais de denúncia, mas a fiscalização também encontrou problemas. Apenas 17 das 67 universidades monitoradas cumpriram todas as determinações do TCU. Faltam ainda estruturas adequadas para acolher vítimas, apurar denúncias e capacitar servidores e estudantes.

0: estudantes. O tribunal deu 180 dias para que as universidades avancem no cumprimento das medidas. Um novo monitoramento será feito depois desse prazo. Saiba mais em tcu.gov.br.
1: 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Você ouviu a voz do Brasil. Boa noite.

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4: Olá, apaixonados por pets. O fígado é um órgão vital que ajuda na desintoxicação do sangue e na remoção de impurezas do nosso corpo. Nos cães e gatos, não é diferente. É um dos órgãos mais vulneráveis dos nossos amigos peludos e propenso a desenvolver diversas doenças. São muitos os tratamentos para doenças hepáticas em cães e gatos. E atualmente, existem também métodos naturais. É aí que entra a silimarina, que é o extrato de uma erva floral da família das margaridas e da ambrósia americana, chamada cardomariano. É um fitoterápico muito utilizado para tratar distúrbios hepáticos e pode ser utilizado em cães e gatos também. Apresenta efeitos benéficos para a saúde, principalmente por proteger a função hepática contra substâncias tóxicas, inibindo a ligação das toxinas ao fígado. Portanto, é muito indicada como coadjuvante no tratamento de algumas doenças. Lembrando que a escolha do melhor tratamento deve ser sempre feita por um médico veterinário de sua confiança. Até a próxima dica!
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1: Acabou que tinha um papagaio que falava bobagem demais. Você sabe daqueles papagaios que só fala bobagem, né?
2: É o tipo de todos, né?
1: É porque acompanha o dono, né?
2: É.
1: Ensina pro danado. Rapaz, ia abrir uma igreja evangélica bem de frente à casa dele.
2: Ah, é?
1: Mas aí quando os irmãos renuíam lá, rapaz do céu, era um tendepá danado, muito barulho.
2: Sei.
1: E ele enfesou com aquilo, o homem não era nada religioso, né? E ele enfesou, rapaz, falou assim, papagaio, vou fazer o seguinte, vou pôr você lá na porta, viu? Hora que ia começar com aquele barulhão deles lá fazendo oração, você começa a xingar. Você começa a xingar que não espanta esse povo daqui.
2: Começa com essa bobajada sua.
1: Pegou o papagaio, pôs ele lá na porta e fechou. Esqueceu do papagaio pra lá também, né?
2: Sim.
1: Terminou as orações, quando foi mais tarde, eu falei, gente, o papagaio, deixa eu buscar ele. Chegou lá, falou, e aí, papagaio? Xingou os irmãos tudo, ele falou, aleluia, irmão, glória a Deus.
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